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Dupla Come Closer no reinício do MK3, tema novo Trumpet. Vini Pistori, Reveal.

Cool Breeze, o verão antecipado de Maximiliano Pagliara. Reveal de Vinny Pistori. Trumpet dos Come Closer no início desta segunda hora. Música nova de Marcel Detman, Phase Sequence. E também de Roman Flugel, Secret Service.

Secret Service, tema novo de Roman Flugel. Face Sequence de Marcel Detman. E Get On My Level, Sasha e Frankie Bois. Dançamos juntos até às duas na Antena 3.

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Lauer, Nico, Raymond Boys, Roman Flugel mais uma vez, agora com Tripex in My Eye, no final do MQ3. Um ótimo domingo e uma boa semana para todos. See you on the other side.

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Olá, boa noite, bem-vindos. Hoje temos um Muitos Mundos especial, de vez em quando acontece. Hoje tenho uma seleção de reinvenções, reworks, versões, misturas por acaso nem tanto. No fundo trago música conhecida, mas em versões pouco óbvias, música de dança na maior parte dos casos, pensada para pista, mas que foi reinterpretada de forma completamente diferente. Começámos com um clássico house, Can You Feel It, Fingers Inc., projeto de Larry Heard, Mr. Fingers, com Robert Owens e Ron Wilson. O original saiu em 1988. Esta versão, assinada por Christian Prommer's Drum Lesson, é de 2008. Christian Prommer é um músico, DJ e produtor alemão, fez parte do Trubi Trio e de Fauna Flash, por exemplo. Fundou em 2007 um quarteto de jazz para rever clássicos techno e house. Este é um deles. Mais techno com abordagem clássica, agora ouvimos Strings of Life, de Derek May, um clássico de 1987, revisto por Francesco Tristano, um músico do Luxemburgo, pianista e compositor, que lançou em 2007 o disco Not for Piano. É lá que vem esta versão. Muitos mundos hoje com músicas viradas ao contrário, ou transformadas sem qualquer vergonha ou pudor. Continuem desse lado. Boa noite com a Antena 3.

Guy Called Gerald é um clássico da cena de Manchester de final dos anos 80, saiu em 1989. É uma das malhas mais importantes na conversão britânica à música de dança que aconteceu no final dos anos 80, inícios dos 90, a reboque da cena acid house. Ouvimos uma versão de Williams Ferry Engineering Band, uma banda britânica de metais que em 1997 gravou um disco chamado Acid Brass, que além desta versão de Voodoo Ray, tem também revisões de Larry Hurt e Kevin Saunderson, entre outros. Agora, Aphex Twin, o herói daquilo que nos anos 90 se chamava Intelligent Dance Music. Não é fácil fazer versões de Aphex Twin, mas na verdade até há bastantes. Ouvimos agora Window Licker, uma das faixas mais emblemáticas de Richard D. James como Aphex Twin, sobretudo por causa do videoclipe. Esta versão é de Brink Beats, um produtor neerlandês. Depois voltamos ao Tecno de Detroit.

Muitos mundos hoje com revisões substanciais da matéria. Aposto em versões que realmente transformam os originais ao ponto do quase irreconhecível. Ouvimos Bug in the Bespin, faixa de Carl Craig como Inner Zone Orchestra. Esta é suposto ser a faixa inaugural do Drum and Bass, ou pelo menos uma faixa em que foi treinada a matemática Drum and Bass antes de ela se impor realmente. Bug in the Bespin saiu originalmente em 1992. Muitos DJs tocavam-no com o pitch acelerado, o que a faz ter um ritmo mais drum and bassy. O que ouvimos agora foi uma versão dos Dirt Bombs, uma banda de rock de Detroit que já fez várias versões de clássicos techno. Neste caso ouvimos a remistura de Kyle Hall, também ele de Detroit, para a versão que os Dirt Bombs fizeram para a Inner Zone Orchestra. Os ruídos e os atropelos rítmicos fazem mesmo parte. Continuamos por Detroit, para ouvir agora uma versão de Moody Man para Just to Keep You Satisfied, um original de Marvin Gaye, do álbum Let's Get It On, um disco de 1973. It's Too Late for You and Me foi o título escolhido por Moody Man, é uma frase da canção original de Marvin Gaye. Na verdade, a versão de Moody Man não acredita Marvin Gaye, mas a letra confere. Saiu em 2011.

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Sueño Latino. De certo modo, é a canção ideal para este Muitos Mundos. O original é de Manuel Gotching, do álbum E24, gravado em 1981 e editado em 1984. Ninguém deu pelo disco na altura, muito menos os fãs de Ashra Temple, a banda prog que pertencia a Manuel Gotching, antes de fazer este disco, claro. Mas um grupo italiano acabou por resgatar E24 da obscuridade e usar a música como base para um hit paleárico que rebentou em Ibiza e no mundo inteiro em 1989. Sueño Latino continua a ser um clássico de pista, nasceu então de um épico assinado por um herói do rock progressivo. Se há grandes transformações, esta é sem dúvida uma delas. E E24 depois seria também citado por James Murphy no projeto 4533 do LCD Sound System. E E24 constituído por uma única faixa que desenvolve ao longo do disco todo. Para Muitos Mundos sobre versões improváveis não podiam faltar os Bichinho Barras, até porque o seu álbum de versões de Sun Ra continua dos meus discos preferidos deste século. Ouvimos então Space is the Place, de Sun Ra, saiu originalmente em 1973. Esta versão dos Bichinho Barras vem no álbum Switched on Ra, de 2021.

Space is the Place, a transformação de Sunra pelos Beaching Barras, num Muitos Mundos dedicado a transformações radicais da matéria. A que segue não é propriamente radical, porque continua a ter muitas afinidades com o original, mas não resisto a passar, até porque é produção nacional. Ouvimos então Sintetiza-me, versão da Synthesize Me, da Space Lady, assinada por Jorge Silver, ou melhor, Jorge Silver and Gold, no novo álbum Ave Rara. Depois, drum and bass em reggae, tem tudo a ver, na verdade, o baixo e a bateria são fundamentais na música jamaicana. Vamos ouvir a versão de Me and You para Brown Paper Bag, de Ronnie Size, e Represent, um clássico do drum and bass dos anos 90. Se quiserem saber o que passei, procurem-me nas redes sociais. Sou Isilda Sanches, partido sempre a Tracklist. Regresso na segunda-feira com Pontos de Luz às 9 da noite. No próximo fim de semana há novo Muitos Mundos. Fiquem bem, aproveitem.

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Olá, boa noite, sejam bem-vindos a mais uma sessão de Indigent Gold na RTP Antena 3 com Nuno Calado, também disponível em antena3.rtp.pt ou no RTP Play. Abrimos com A Forest, a viagem no passado com os Cure, eles que tocam em Portugal no próximo dia 7 de junho no Nordfest.

primeiras propostas desta sessão de Indigent Gold com os Stranglers, Get a Grip on Yourself, o disco de estreia da banda. Primeiro sacado do álbum Ratos Norvégicos em 1977. Mais atrás e a abrir o Indigent Gold, A Forest dos Cure. Lançado em 1980, o álbum 17 Seconds, o segundo da banda. E agora recuamos 30 anos com Lady of the Flowers, um dos temas do disco de estreia dos Placebo. Eles que estão de regresso a Portugal dia 28 de setembro para concerto no Porto, no dia seguinte, 29, em Lisboa.

Este é o 100% do álbum Dirt dos Sonic Youth de 1992. Um tema escrito por Thurston Moore a propósito da morte de Joe Cole, amigo de Thurston Moore e que trabalhava como roadie do Zool e também da Rollins Band. Joe Cole não era nada mais, nada menos do que o melhor amigo de Henry Rollins e foi assassinado em 1991 num parque de estacionamento. Seguimos já com Sure Shot para os Beastie Boys, tudo a propósito da apresentação de Mike D no Primavera Sound de 2026. Já estamos em contagem decrescente.

Esta é Feel Good dos Gorillaz, sacado do segundo álbum Demon Days. Continuamos assim no Indescent Gold e também com próximas atuações no Primavera Sound do Porto. Agora Punk Rock Loser, um dos temas da banda liderada por Sebastian Murphy, os Viagra Boys. Esta é do álbum Cave World.

Indecent Gold nas noites da RTP Antena 3, depois dos Viagra Boys, através de Punk Rock Loser, em 2022, o álbum Cave World. Ficámos também com The New Sensation, o ano antes, o álbum Crawler, para os Idols. E voltamos agora mais atrás no tempo ainda para Jubilee Street, Nick Cave and the Bad Seeds.

Saímos de 2013 com o álbum Push the Sky Away de Nick Cave and the Bad Seeds através de Jubilee Street para 1993, o álbum So Lucky dos Dive, do qual saquei esta faixa mais experimental, So Lucky Space Station. Para continuar nesta onda mais shoegaze, aproveito os Dive para esse mergulho em Under the Sun.

já há algum tempo que estava na lista de desejos do Imagine Gold colocar Vai à Praia, uma ótima oportunidade para visitar o álbum 100% Carisma de 2020 com este ramo, seguindo na onda do cancioneiro nacional, também um dos temas mais populares dos Paus, que estão em final de carreira, L123.

final desta sessão de Indigent Gold, às sextas na RTP Antena 3. Duas apostas de Nova Iorque, neste caso os Liars com Mr. Young, Fire Mister, e mesmo para fechar, o clássico Ghost Rider dos Suicide. Boa noite, take care.

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0: Bino com This is America, também convidado para ajudar pela RTP Antena 3, para trás ainda Lily Allen.
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0: Agora há Holy Nothing com Crença, Ofensa e Desafio. Há também Vai à Praia e Disclosure. Bom dia, bom

estão os Disclosure com esta The Sun Comes Up, Tremendous. Bem verdade, muito calor por estes dias. Eu sei que isto soa um pouco a clichê, mas por favor mantenham-se hidratados e ligados na RTP Antena 3. 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Agora mar com tintas, ainda Nars Barclay e Peculiar. 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

Azeitona. Foi trás ainda os Gnarls Barclay com Pictures. Suki Waterhouse chega já de seguida. RTB Antena 3. Ainda o Simplesmente Chapel Roan.

Os avanços de More. São belgas, cantam em português, são os Aum, trazem este Talvez e já há concertos marcados para dezembro.

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3: Já estamos para mais uma hora pela RTP Antena 3, manhã de domingo, 31 de maio. Ana Lua Caiano chega já de seguida.
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3: Ainda nesta hora, para ouvir...

O regresso dos Gorriense com esta Nobody's Coming to Save You. É o primeiro avanço e é também tema título do novíssimo trabalho com data de saída prevista para 25 de setembro. 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De regresso agora ao Som Nacional com os Neon Soho e este Bills and Bills, ainda Wolf Alice e Harold. Mais à frente, há para ouvir Fricção Científica.

Harold com este vento em popa. Daqui a pouco chega Isilda Sanches com a fricção científica. 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Antes, há quanto com Constança Quinteiro neste mar? É lá que até se estar, não é?

0: Quante e Constância Quintar juntaram-se e o resultado é este mar. Estavam à procura de argumentos contra as redes sociais. A Isilda Sanches traz assim uma mão cheia deles na Fricção Científica.
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2: Se precisarem de argumentos contra as redes sociais, um estudo recente dá alguns cientificamente comprovados. As redes sociais estão associadas a ansiedade, depressão, solidão, problemas de sono, fraca autoestima e satisfação com a vida, ardor nos olhos, dores musculares, também nos pulsos, pescoço, ombros, peito e estômago, náuseas, dores de cabeça e alterações de humor. Os investigadores analisaram estudos publicados entre 2010 e 2024, envolvendo no total mais de 500 mil pessoas de 21 países. Publicaram as suas descobertas no Journal of Behavioral Medicine no final de novembro de 2025. Pouco mais de um mês antes, outro estudo, publicado na JAMA Network Open, concluiu, após uma experiência com jovens entre os 18 e os 24 anos, que um detox de redes sociais durante uma semana reduz significativamente a ansiedade, depressão e insónia. Dados de 2025 mostram que, a nível mundial, passamos em média 2 horas e meia por dia nas redes sociais, mas as gerações mais novas tendem a passar mais tempo do que os mais velhos e as mulheres mais do que os homens. Brasil e Filipinas são os países que passam mais tempo nas redes sociais. Ultrapassam as 3 horas por dia.
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0: Isilda Sanches vamos trazer a Fricção Científica. 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Agora de regresso à música com os Broken Social Scene e este The Call, ainda Papillon e Madonna.

Nesta I like it reta final para mais uma hora pela RTP Antena 3. Depois das 9 da manhã chega mais um dos temas que compõem o disco da semana e há também para ouvir a Leixa FM RTP Antena 3. E até a hora certa a Lucy Tacos e

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3: Cá estamos para mais uma hora pela RTP Antena 3, hora 9-8 nos Açores. Eu, Valentina, nós continuo por cá até às 11 da manhã, agora com Slow J e Tata, ainda por cá as Wet Leg.
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com Your Mom, convidadas também para esta hora pela RTP Antena 3. Para trás ainda Slow J, que grande concerto ontem de Slow J no qual o festival. E por falar nisso, vamos lá estar hoje a partir das 5 da tarde para uma emissão especialíssima que já sabem, não vão querer perder. 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Agora Turnstile com Look Out For Me, ainda Quadra e Simats.

com este Running, Planning. É um dos avanços do álbum Euro Country, que terá apresentação no nosso país já no próximo mês de agosto, em mais uma edição do Vodafone Paredes de Cora. Afonso Cabral.

0: o mais recente single de Afonso Cabral, Dança Comigo na Ilusão. Agora está na hora do disco da semana. Voltamos ao terceiro trabalho de Genesis Owusu, Red Star You and the Worldwide Scourge. É o álbum que esteve em destaque ao longo de toda esta semana pela RTP Antena 3. Hoje apresentamos One for All.
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Este One For All é dele o disco da semana em destaque ao longo de toda esta semana pela RTP Antena 3, Red Star Roo and the Worldwide Scorch. Um álbum que vale muito, muito a pena conhecer ou continuar a descobrir, além dos temas que mostramos esta semana. Mistura vários estilos musicais e a sugestão é mesmo essa, para que continuem a ouvir o novíssimo trabalho do australiano Genesis, o Ouço. RTP Antena 3. De regresso a Portugal para...

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3: Olá e bem-vindos a este programa de rádio. Aqui comigo está o ajudante Renato Alexandre.
4: Boas, família.
3: Ah, qual família?
4: Oh, é uma cena que se diz agora. É tipo people, mais ou menos, família.
3: Ah, ok. Olha, pelo menos é em português, vá. Mas então, queres falar de quê?
4: Podia ser sobre a doença celíaca, aquilo do glúten. Tipo, hoje é Dia Nacional do Celíaco.
3: Carago, mas existe isso? Dia Nacional do Celíaco? Nacional, é?
4: Já, yeah, é hoje, 27 de maio.
3: E porquê que é hoje?
4: Isso já não sei, mas tipo, deve haver uma razão, não é?
3: Olha, se calhar é dia de anos de algum celíaco famoso. Agora vou ver na Wikipedia, espera lá. 27 de maio. Deixa eu caber. Ivete Sangalo. Ivete Sangalo não pode comer glúten?
4: Não sei. Mas, tipo, Ivete Sangalo é brasileira. E hoje é dia nacional do celíaco. Nacional.
3: Ah, pois é, pois é, pois é, bem visto. Espera lá. Se caber português, façam anos hoje. Está aqui o jogador João Cancelo. O jogador Daniel Bragança. Olha, o Zé Milho, daquele conjunto dos morangos com açúcar.
4: Dos desert?
3: Isso. Será por isso? O Zé Milho ser intolerante ao glúten?
4: Não sei, mano, mas... Tipo, milho não tem glúten.
3: Sei lá. Se calhar, pois não sei. Deve ter.
4: Então não deve ser. Senão o mano não tinha essa alcunha, não é? Zé Milho.
3: Pode ser uma daquelas alcunhas irónicas, não? Há muitas assim. Quer chamar Einstein a um gajo muito burro, por exemplo.
4: Já, isso às vezes acontece, já. Tu não tinhas um amigo pintor que a alcunha dele era Picasso?
3: Não, era Van Gogh. Mas isso era porque ele era moco de um ouvido. Ele nem era pintor? Quer dizer, uma altura que ele tentou ser pintor, para ver se enganava alguém com a alcunha. Mas as pessoas devem ter logo pensado que era irónica.
4: Já, então foi isso.
3: Mas não era irónica, era muito literal até. Que era Van Gogh, porque ele era moco de um ouvido, como a Van Gogh.
4: Mas tipo, o Van Gogh ficou surdo, quando cortou a orelha.
3: Pá, sei lá, se calhar até não, mas pronto. Ao menos percebe-se a lógica da alcunha, não é? E neste caso, é sem ironia. Olha, tu sabias que foi graças ao Hitler que se descobriu essa doença, do glúten?
4: Oh, duvido 100% dessa cena, mas ok.
3: Pá, na Segunda Guerra Mundial houve uma fome muito grande na Holanda, por causa dos nazis. E nessa altura, um médico percebeu que os garotos que tinham muitas vezes dor de barriga e mais não sei o quê, estavam melhor, hein? Porque não davam a comer coisas feitas com farinha, porque não havia farinha. E percebeu que, pronto, que eles tinham dor de barriga por causa do glúten.
4: Ok, fixe. Mas como é que isso é graças ao Hitler?
3: Então, mas foi ele que invadiu esse país todos, não é? Armado em parvo. E depois criou essa fome holandesa.
4: Ah, ok, yeah. Segundo essa perspectiva, yeah. Mas olha, eu preferi não associar ao Adolf Hitler a uma descoberta dessas. Dessas tipo cenas científicas importantes.
3: Tá. Então, yeah, tu sabias que se comes uma coisa com glúten e depois beijares uma pessoa celíaca, ela pode ter uma crise? Dessa coisa do celíaca, crise celíaca?
4: Eu não sabia. Mas já é preciso ter cuidado. Protejam-se, people.
3: People ou família?
4: Yeah, família. Cuidado, família.
3: E atenção que há glúten em muitas coisas que ninguém está à espera. Hein? Há medicamentos com glúten. Quem for celíaco tem que andar sempre a ler aquela bula, aquele papelzinho com atenção. Olha, e as hóstias da missa também? Sabias que tem sempre glúten?
4: Ixi, a sério? Então, mas os médicos não fazem uma versão sem glúten? Pá, tem que se modernizar.
3: Não tem nada. Aquilo não é um restaurante. É imitar o gesto de Jesus, que foi com glúten, lá na última ceia. Pode haver padres que usem hostes com muito pouco glúten, para não dar logo dor de barriga aos crentes celíacos. Pois só deve doer uns dias depois, não é? E eles depois já não associam à hóstia. E assim já era bom para o inferno. Pá, pelo menos é. Olha, uma grande vantagem.
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Maria a marcar também presença nesta hora pela RTP Antena 3. 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Estamos já na reta final de mais uma hora, agora com Jesse Ware e este Automatic, ainda ao Bong Jagar e Gurjão, para nos levarem até às 10 da manhã. It's Automatic.

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0: Está aberta a hora 10 pela RTP Antena 3. E há para ouvir agora no início de hora, Nani ainda Fat Talk.
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0: Continuo por cá até às 11 da manhã e nesta hora há também A Vida Numa Estante.

0: muito, muito, muito, muito desta peace song de Fat Dog, a marcar também presença nesta hora pela RTP Antena 3.
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0: Agora há Humberto com Peça Triste, David Bruno e The Avalanches.

Cá estão os The Avalanches com este Together, aqui acompanhados de vários convidados. Ainda Alec Ryan para ouvir nesta hora pela RTP Antena 3. 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

Os Empire of the Sun com Music on the Radio, para trás ainda Libra com No One Will Save You, Libra que recentemente passou pela Croácia na sua estreia internacional. Well done, Libra. Agora The Gift com Malifest, depois chega A Vida Numa Estante.

0: com Malafast, altura agora para A Vida Numa Estante. Vamos conhecer uma dupla, João Pedro Vala e João Pedro Vala, autor e protagonista, têm o mesmo nome no romance Gran Turismo, o livro que a Raquel Mourão Lopes veio aqui apresentar-nos e que recebeu um prémio nos Estados Unidos com o capítulo de abertura. A sugestão de leitura hoje é feita por Romeu Bairros.
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2: Eu tinha sido pai há uma semana e meia, ainda estava assim com os sonhos meio trocados e de repente eu recebo um mail a dizer que eu tinha ganhado um prémio e fiquei um bocadinho confuso porque não sabia sequer que me tinha candidatado a esse prémio e então achei que deveria ser uma burla qualquer, comecei à procura de links
3: Só não começar por olá pai, olá mãe, por acaso.
2: Exatamente, e então estive ali, pronto, uns minutos a investigar e à procura e de repente percebi que era mesmo verdade e fiquei, claro, muito contente, mas surpreendido.
1: Na origem desta surpresa e desta confusão estava uma notícia vinda dos Estados Unidos, a da vitória do prémio Pen O. Henry, atribuído ao conto Inês, da autoria de João Pedro Vala.
2: Estes prémios são sempre importantes porque, por exemplo, nos Estados Unidos eu não sou minimamente conhecido e isto é uma janelinha de entrada num mercado que é muito importante e, portanto, por aí eu fico muito feliz, claro, e também cá em Portugal acho que é uma maneira de chamar a atenção a um livro que não teve muita atenção quando foi lançado e aos outros ao Campo Pequeno que publiquei a seguir e acho que sobretudo poderá ter algum impacto em livros futuros, porque pronto, já é alguma coisa a que as pessoas podem ligar.
1: De facto, Inês foi publicado como conto autónomo numa revista literária norte-americana e por isso foi considerado para este prémio que distingue apenas as chamadas short stories. Mas Inês é também o primeiro capítulo do livro de estreia de João Pedro Vala, publicado em 2022, Grande Turismo.
2: É um livro que fala de uma personagem que está a chegar à idade adulta e começa a tentar mergulhar num mundo que sente como anonimizante e que se tenta agarrar a quem é.
1: Calha que, neste livro escrito por João Pedro Vala, esta personagem, este protagonista narrador, também se chama João Pedro Vala.
2: O que eu pensei quando estava a escrever este livro é que há muitos momentos na nossa vida que nós sabemos que são marcantes, mas a maioria desses momentos não são, curiosamente, os momentos que seria de esperar que fossem marcantes. As primeiras vezes, sei lá, o primeiro beijo, o primeiro momento em que estamos apaixonados, a primeira vez que alguém morre, a vez em que nós perdemos a virgindade, tudo isso tem um vocabulário que já está muito desgastado. E o que eu quis olhar foi para aqueles momentos que não têm nada desse universalmente marcante, mas que de alguma forma eu, quando me ia deitar, não conseguia adormecer a pensar neles.
1: É por isso que no momento em que conhecemos João Pedro Vala, ele está deitado, nu, numa marquesa de hospital. João Pedro Vala, o personagem, calma, mas eu percebo a confusão. E o João Pedro Vala, autor, também a percebe muito bem.
2: Eu acho que todos os leitores, em certa medida, são uns cuscos, não é? E querem também mergulhar na vida do autor, saber o que é ali verdade ou não. E eu procurei jogar com essa expectativa, criando uma ilusão de que estão a olhar para dentro de uma vida real quando é tudo ficcional. E acho que o leitor é convidado também a pôr em causa a sua maneira habitual de ler os livros. A minha irmã tem uma amiga que às vezes está a ver filmes e fica mais ou menos indiferente ao enredo e depois, quando no final aparece a dizer baseado numa história real, começa a chorar. E eu acho que isso vem de um comportamento humano completamente previsível e compreensível e acho que este livro joga um bocadinho com essa ideia.
1: Inês, o primeiro capítulo deste romance, conta basicamente a história de uma tentativa de engate de uma rapariga esmagadoramente cool na Cinemateca em Lisboa. João Pedro Vala, o personagem, ou será também o autor, é só o rapaz meio desajeitado, assoberbado pela pinta de Inês e por um permanente vazio existencial carregado de ironia.
2: Eu acho que o humor tem vários papéis neste livro, não é só uma coisa. Acho que é também uma homenagem a uma certa maneira de se olhar para a vida que se está a perder, que é de não se levar muito a sério. Não querendo dizer que nós não estamos a pensar a sério nas coisas, mas ainda ontem numa conferência estava a falar disso, que é o Kafka, quando lia os contos deles aos amigos nos cafés, eles riam-se perdidamente. O Joyce, quando estava a escrever, a Nora Barnacle dizia que ele estava a noite toda a escrever e a rir. E nós quando olhamos para um texto clássico, já não, achamos que aquilo é uma coisa tão solene que não damos espaço ao riso. E isso também diz coisas sobre a maneira como nós estamos dispostos a olhar para nós próprios. É, nós não estamos dispostos a rir-nos de nós próprios. E eu não quis que o meu livro fosse assim. Eu quis rir-me de mim próprio para não me levar tanto a sério, mas também para criar uma ligação com o leitor.
1: João Pedro Vala foi o primeiro português a ganhar este prémio Pen O. Henry, que em tempos chegou a distinguir autores como William Faulkner, Truman Capote ou Stephen King.
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0: Agora, já estamos aqui a ouvir o Romeu Bairros, ou melhor, Romé das Furnas, volume 2, A Segunda Comunhão, o seu mais recente álbum. Foi apresentado há dias na Casa Capitão, o início de uma digressão que há de passar pelo Funchal, pela Ribeira Grande, por Sem Soldos, pelo Barreiro, pelas Ilhas de São Jorge e do Pico, por Mafra e já esta semana pela Feira do Livro de Lisboa. O Romeu veio à Antena 3 e deixou-nos duas sugestões.
1: Olá, eu sou o Romeu Bairros. E aqui na minha recomendação literária, vou recomendar o livro Em Tudo Havia Beleza, do Manuel Vilas, que neste momento é o meu livro da noite, ou seja, o meu livro para chorar e para dormir muito bem. Eu também tenho um livro da manhã, que geralmente é um livro que envolve algum conflito para que eu comece a acordar. O livro do conflito costumava ser o livro da tarde e de manhã lia alguma coisa em inglês, que provavelmente uma das obras que mais me marcou foi o Green Lights do Matthew McConaughey. McConaughey. Alright. Obrigado.
2: Amar a banda, oh Manel, e não te esqueças do Farnel.
0: Matthew McConaughey e Manuel Vilas, nas sugestões de Romeu Bairros, o premiado João Pedro Vala. Eu sou a Raquel Moron Lopes, hoje com a ajuda à produção da Inês Queiroga. Esta é a Vida numa Estante. Até ao próximo capítulo.
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4: Segue a música na RTP Antena 3 com Throws and the Shine e Girar.

depois das 11 da manhã, como habitualmente, chega mais uma edição de Vocês Sabem Lá. 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
1: Hoje com Erlander. Erlander, bem-vindo.
2: Obrigado.
1: Preparado para falar da vida, da música, sei lá mais do que.
2: Oh my God, estou prontíssimo. Estou prontíssimo há uma semana. É tipo um prazer estar aqui contigo.
1: Olha, e contigo também. Então, eu acho que parte desta equipa ainda está a recuperar do concerto de Bad Bunny. Não sei se tu foste.
2: Não fui. Não foste. Oh meu Deus, mas ouvi tantos vídeos.
1: Tantos vídeos. Ah. O hype à volta de um concerto destes é uma coisa.
2: Eu estava a pensar nisso ontem, o quão cultural foi. É porque tipo toda a gente fez o seu post de concerto do Bad Bunny. Uhum. E eu estava tipo, isto é mesmo cultural.
1: Também fiz.
2: eu amo.
1: Sim, sim, mas tu não sentes que os concertos e a música também, a música ao vivo, está tá a crescer de uma forma. Tá, cada concerto é um evento.
2: Bué,
1: não é como antigamente. Era tudo muito mais chill.
2: Absolutamente. Tipo, eu estava a pensar nisso também, tipo. A cena da Zara Larsson, and, tipo, acho que havia mais alguém que tinha feito uma cena de concertos e as pessoas really dressing up para um concerto. Isso está a ficar bem,
1: isso
2: uma
1: é novo.
2: Cena.
1: Isso eu é
2: uma
1: sinto coisa nova.
2: Isso é muito novo. Eu
1: não
2: também
1: é?
2: Sinto que é uma coisa nova. As pessoas vestem full blown outfits para um concerto. Eu acho incrível, incrível.
1: E será que isso ajuda os artistas também a crescer de certa forma?
2: Eu acho que sim, porque é uma new form of like com social media. Eu acho que tipo, é novo também por causa de social media e tipo as pessoas vão para concertos para também serem vistos. Eu acho que as pessoas

0: para a pessoa em si que está a filmar, vai dizer, oh, meu Deus, ele viu-me, ele interagiu comigo. Não sentes que antigamente havia uma distância muito maior?
1: Eu acho que, tipo, por muitas coisas negativas também a social media possa ter trazido, mas eu acho que também trouxe bué coisas boas, assim, dessa maneira em que tu crias uma intimidade com a pessoa que está à tua frente. E mesmo essa coisa de, tipo, como estás a dizer, olhas para o telemóvel e gravas para o telemóvel, consegues interagir com o telemóvel, estás a dar kind of like esse momento à pessoa.
0: É,
1: tipo,
0: muito próximo.
1: É muito próximo, é muito, tipo, já não é, como estás a dizer, tipo, não há uma hierarquia de, tipo, you know, celebridades e, tipo, artistas aqui e, tipo, o resto do povo aqui em baixo. Eu acho que, tipo, estamos a conseguir olhar mais nos olhos uns dos outros e kind of ver também em social media, podemos ter acesso aos nossos artistas e ver, tipo, a vida deles, o que é que eles estão a fazer. Também dá assim essa...
0: O que eles bebem, o que é que eles comem.
1: Exato, dá assim uma certa humanidade. Eu acho que antes não havia tanto.
0: Qual é que foi o último concerto que te marcou assim muito?
1: O último concerto que me marcou muito, oh meu Deus, eu vi a Ray acidentalmente. Eu nem me lembro quando.
0: Acidentalmente,
1: eu juro, te deram um bilhete para um festival que ela estava a tocar. Eu não fazia ideia que ela ia tocar. E ela, eu só sabia o Escapism, a música dela, a primeira vez, Just a Heartbreak. E quando eu fui ver o concerto, ela estava descalça, de vestido, tipo, a cantar, mas a cantar.
0: Ela tem uma voz.
1: A cantar, tipo, insanity. E eu, e pá, eu acho, tipo, fica mesmo, tipo,
0: uff.
1: Tipo, what is going on? Tipo, foi bem insane.
0: O que é que um concerto tem que ter para ti, para tu sentires, ok, isto é uma excelente performance?
1: Ai,
0: isto
1: acho
0: é um bom momento para a minha vida também.
1: Yeah, eu acho que tem de ser, opa, porque para mim é mesmo, eu quero sentir que o artista está mesmo a sentir every word that they're singing e que eles estão mesmo lá presentes, estás a ver? Mais do que até as stunts e a overproduction, tipo, eu acho que, tipo, um concerto também pode ser isso, mas, tipo, a intimidade que o artista consegue criar com certos, com músicas e a intimidade, porque eu acho que isso é ainda mais difícil quando estás num espaço com imensas pessoas, não é tipo um intimate room em que you're doing a show, quando tu consegues fazer, tipo, um montão, tipo, sei lá, mais de 3 mil pessoas sentirem que estão, tipo, íntimas contigo no momento. Eu acho que isso é mesmo uma skill que para mim é mesmo like, this is a concert. Isto é um concerto, tipo.
0: Olha, tu apresentaste Kari na Casa Capitão. A minha pergunta vem um bocadinho aqui no meio desta conversa, que é, foi muito diferente atuar a apresentar o teu trabalho na Casa Capitão ou, por exemplo, no Nós Alive? Qual é que é assim a diferença? Dois sítios diferentes, dois propósitos diferentes.
1: Foi tão diferente porque, opa, era a primeira vez que eu estava a cantar, tipo, o meu projeto todo, front to back. As músicas são tipo relativamente difíceis de cantar, porque, tipo, eu não estou no estúdio a tentar fazer nada fácil para mim próprio.
0: Então, tu dificultas a tua própria vida.
1: A minha própria vida. Então depois, quando é para chegar ao palco, eu fico bem tipo, ah,
0: não pensei nisto.
1: Eu não pensei bem nisto, juro. Eu estava tipo, e no nosso live era, eu não estava tão nervoso porque eram só duas, eu só tinha at the time lançado o Vertigens e o Deixa-me em Paz. Então estava tipo, oh, o resto eu já sei, já atuei tipo o resto tipo 10 mil vezes. Este era tipo só músicas novas. Eu lembro que eu estava a ter uma entrevista, acho que era com o Observador, antes do show começar, tipo uma hora antes do show começar, e eu lembro que eu estava a ouvir as perguntas tipo bué fog e bué tipo, oh, tipo, juro.
0: E tu a pensar, a seguir daquela, depois faço aquilo, depois não sei.
1: E havia momentos em que eu ficava tipo, hã? Ah, desculpa. era eu estava tão nervous. E depois acho que, e tu estavas lá, então tipo, tu sabes que no início do concerto teve aquele problema técnico e eu, I kid you not, não estou a brincar, ainda bem que aconteceu, porque eu estava tão nervoso que quando eu entrei no palco da primeira vez, eu estava a andar às voltas no palco e depois o microfone não funcionava, para quem não estava lá, ou seja, o meu microfone não funcionava quando eu entrei no

0: no palco e eu recomecei o show. E depois, quando eu voltei a entrar no show, no palco, eu estava com um fogo em mim que eu nada ia me nada
1: aquela
0: ia parar.
1: Sensação de vai dar.
0: Vai dar, agora vai dar. Eu já estava tipo, não funcionou da primeira vez, vamos voltar e agora eu vou dar mesmo tudo. Eu já nem estava preocupado com como eu ia cantar as músicas e não estava estressado mais, eu estava só com o fogo de tipo, isto irritou-me tanto. E eu tive de recomeçar um show e agora eu vou dar um show.
1: Mas olha, deixa-me dizer-te que enquanto público, não só foi completamente irrelevante um problema técnico, como tu deste perfeitamente a volta. E foi o teu primeiro concerto da Cari. Portanto, é verdade, não foi mesmo. Ou seja, também não quero estar aqui nesta coisa de elogio, mas é mesmo verdade. Eu lembro-me, eu reparou-se no problema técnico, mas também a forma como tu estás em palco e preenches tanto que é indiferente se falha alguma coisa ou não, sabes?
0: Obrigado.
1: Portanto, olha, senti isso e muitos parabéns, foi um belíssimo concerto. Entretanto, fala-nos sobre Cari, sobre o conceito deste teu novo trabalho.
0: Oh my God,
1: não só Cari. Sobre a parte técnica das canções, mas sobre a ideia mesmo.
0: Opa, a ideia surgiu, começou a nascer assim de uma fase, porque eu já estava a criar músicas há muito tempo, eu já estava para fazer um projeto full length há muito tempo, e depois todas as músicas kind of estavam a levar-me de volta à minha infância, de volta tipo esta altura muito nostálgica, também muito surumbática da minha vida, mas também super que eu tenho memórias boas da minha infância ao mesmo tempo, mas também super super introspectivas, e as músicas estavam todas a dar-me, lembro-me que eu em quase todas as músicas conseguia ver tipo quase a estrada do Seixal assim ao pé da Bahia, e eu sou uma pessoa muito visual quando eu estou a fazer música, então todas as músicas kind of levavam-me a essa altura da minha vida. E depois obviamente tipo Cari e o porquê de se chamar Cari surgiu um pouco de eu associar tipo os dentes de leite a cair, e depois tipo a consumption, que é uma coisa que eu ainda faço todos os dias, tipo consumir doces every day, mas também e, tipo, todos os dias e tipo ser uma trait tão específica minha, e depois also de pensar que o dente é é algo tão forte que bites into things e fura, tipo, é algo forte, mas também super sensível a coisas tão
1: doces
0: e coisas que parecem tão tipo not at all tipo más para ti, de certa maneira consegue furar num dente, que é uma coisa tipo que na nossa cabeça é tipo sólido, tipo não, nada breaks into this, obviously um dente cai, mas tipo eu lembro-me de sempre na minha infância sentir-me um pouco assim muito muito sólido, mas ouço muito sensível, e eu acho tipo a minha maneira de ser sólida, E ainda estava a pensar nisso também no outro dia, era tipo um mecanismo de defesa para eu me conseguir proteger de tudo o que eu estava a experienciar quando eu era tipo ou rejeição, ou tipo, sei lá, outras crianças gozarem comigo, ou tipo sentir-me incompreendido em casa ou fora de casa. E eu acho tipo sempre tinha criado assim um mecanismo de defesa de dizer, eu sou independente, eu não preciso disto, ou eu não preciso de fazer isto, ou eu não preciso de ser acompanhado, ou eu consigo fazer isto sozinho, porque não tinha. E eu sentia que a Cari era uma metáfora perfeita para isso, no sentido em que tipo não é uma coisa que é suposto estar tipo numa linha de dentes perfeitos, e é tipo causa desconforto às outras pessoas, ou causa desconforto aos outros dentes, porque a sensibilidade da Cari vai tipo passar para o resto da boca e vai causar esta dor toda e desconforto que não consegue-se ignorar, que é uma coisa que eu também sinto que estava sempre em tipo todos os espaços em que eu estava, tipo, não, era impossível ignorar-me, porque eu sempre que entrava no espaço as pessoas viravam as cabeças, tipo, como é que ele, esta pessoa, como é que ele está vestido, ou como é que ele se expressa. Então eu acho que foi a metáfora perfeita para mostrar o quão eu trago esse desconforto, também sou sólido, mas também é um mecanismo de defesa, também é uma máscara de certa maneira para que está a tentar cobrir algo que é super sensível, que eu acho que tem no fim do dia, e é por isso que as músicas também conseguem, tipo, eu estou a ser mais vulnerável à medida que o projeto vai progredindo, as músicas começam a ficar mais introspectivas e mais deep, porque estou, tipo, a tirar essa layer de na verdade, eu não sou assim tão. Não, tipo, tão sólido. Também somos assim todos moles.
1: Sim, é verdade. Em que é que tu sentes que és diferente? Por exemplo, agora quando estavas a dizer que quando chegas as pessoas viram todas a cara, porquê é que sentes que isso acontece?
0: Opa, eu sinto que desde que eu sou. Eu acho que desde que sou criança eu sempre tive sempre muitos exemplos femininos na minha vida, tipo, todas as pessoas que eu amava, que eu admirava, que me faziam sentir coisas eram mulheres, e eu sempre levei os exemplos, tipo, de tipo every woman that I saw, tipo, inspired me so much, que eu, tipo, tentava readaptar isso à minha vida, mas, tipo, seja o estilo, seja, tipo, a maneira de estar num espaço, e isso claramente começou a criar, tipo, um indivíduo que eu sou super, tipo, particular no meu estilo, ou seja, tipo, sei lá, por exemplo, eu via, se calhar, alguém, tipo, usar um vestido super bonito, e estava, tipo, uau, wow, how can I, tipo, como é que eu posso traduzir isso ao meu próprio estilo? Como é que, se calhar, eu vou, tipo, também fazer assim uma manga, tipo, mais dramática, e vou fazer umas calças mais oversize. Então, tipo, eu criava um estilo assim, kind of muito híbrido, e isso começava a criar também uma certa identidade que já começava-se a destacar um pouco do resto das pessoas, porque obviously, tipo, era tipo um rapaz bem jovem, e os rapazes não estavam a se expressar assim, nem, né? Tipo, os exemplos dos rapazes eram, se fosse, não conseguia ver de outras mulheres, e tipo, para mim era, seja desenhos animados, tipo, as minhas personagens preferidas também eram sempre girls, tipo, e as sensibilidades, eu identificava muitas conversas que, tipo, girls always had. E eu acho que isso diferenciou-me logo super cedo, e depois eu acho que foi só agravando, porque as minhas referências continuaram a ser mulheres, e tipo, opa, eu acho que de certa maneira, como não é o norm, causa esse desconforto, I guess.
1: Percebo. Que ideia que tu tinhas antes de... Não sei se aí já querias ser músico. Já querias viver da música aí, desde muito cedo.
0: Yeah, eu acho. Sim. É que eu tive uma fase de queria ser pintor, mas eu acho que era tipo criança.
1: Mas eu imagino-te, por acaso, porque tu és muito. É como estavas a dizer, és muito visual.
0: Eu amo arte visual, eu amo tudo. Tipo, sempre arte, sempre arte. Eu não ia estar fora da arte, for sure, mas amo tudo o que é visual. Tipo, eu adoro, like. Yeah.
1: Então, quando é que percebeste, ok, é música, afinal?
0: Foi o meu pai que ele, tipo, ele tocava em guitarra, e o meu pai era super, like, o meu pai era super cara trancada, like, chegava de trabalho. E eu agora compreendo que, tipo, é aquela coisa quando tu vais crescendo e começar a chegar à idade que os teus pais tinham na altura, que eles estavam, tipo, a criar quatro crianças. Eu agora, tipo, se eu tivesse uma criança, eu estava tripping. Tipo, se eu tivesse uma criança, eu estava a passar muito
1: Sim,
0: mal.
1: sim. É trabalho e isso, não
0: Sim,
1: é?
0: exato.
1: Ou seja, é o trabalho e é a vida em
0: E a
1: casa.
0: vida em casa. E, ou seja, o meu pai era um pai solteiro. Então, tipo, assim, quatro crianças, um pai imigrante a trabalhar, tipo, horas e horas,
1: Angola, não é?
0: tipo, Angola. O meu pai vindo de Angola, tipo, veio para aqui sozinho aos 18 anos, começou a ter filhos aos 19, teve três de seguida, tipo, assim, bum, bum, bum, bum, bum, e depois, tipo, fez um gap de sei lá, 4 anos, e teve-me a mim. Ele estava na casa dos 20 quando ele tinha, tipo, quatro
1: Tão
0: crianças.
1: cedo, é tão diferente a nossa geração para a dos nossos pais, não é?
0: É insane! É tipo, eu fico a pensar nisso, eu fico a bater. Como assim quatro crianças na casa dos 20? Eu não sei como é que tu fizeste isso, porque, tipo, para mim, já era insuficiente. Tipo, eu lembro-me quando eu fui para Londres, só ir para Londres e estar a trabalhar numa nova cidade e tipo tentar me adaptar. E no tempo em que eu já estava longe, em que tipo, por exemplo, sei lá, Londres é muito multicultural. Na altura, tipo, o meu pai quando veio para aqui não era tipo tão multicultural. Então, tipo, eu sei que ele deve ter passado muito mais mal, tipo, em vários fatores da vida dele e várias maneiras tipo, de tentar se readaptar, do que eu, que tive uma full education, acabei a escola, tipo, já estou em Londres, que é uma cidade muito baseada em arte e muito multicultural, eu sei falar a língua, tipo, não há muito essa diferenciação. Mesmo assim eu estava a passar mal. Eu imagino o meu pai a vir para aqui e depois logo, imediatamente, a ter filhos. Tipo, eu é mesmo, começas a pôr em perspectiva. E o meu pai era super fechado quando eu era criança. Ele estava sempre on the go. Agora, tipo, eu acho que, tipo, passado muito tempo, eu falei, comecei a perceber mais, e ele também começou a abrir-se mais acerca disso, em que ele estava sempre preocupado com dinheiro, ou tipo, como é que ele ia nos alimentar, ou às vezes ele nem comia para nós comermos. Ou seja, ele estava sempre nessa preocupação, e era por isso que ele estava sempre muito fechado. Mas os momentos em que ele sabia era tipo, ele estava a tocar guitarra ou estava a ouvir alguma coisa, tipo, eram os momentos em que eu via mesmo ele tipo ali.
1: Ele tocava o quê?
0: Ele tocava uma guitarra assim, tipo, ele, era uma guitarra acústica super velha, super, eu não sei, tipo, era super velha. O meu pai não tinha, tipo, aquilo era uma luxúria. O meu pai não, tipo, nós comprávamos, era comida. Eu, apesar de eu sentir que nunca me faltou nada, e é isso que o meu pai, tipo, foi incrível, ele conseguiu fazer com que eu sentisse que a minha infância eu estava a ter tudo. O meu pai conseguiu fazer isso de alguma maneira. E depois é que eu fui percebendo, tipo, ou o meu pai começou a contar histórias de coisas que aconteciam na nossa infância, em que nós estávamos mesmo struggling com dinheiro. E o meu pai fez-me, tipo, fez tudo parecer, tipo, perfeito. E ele tocava uma guitarra super velha, ele tipo ficava lá a cantarolar. E depois eu lembro-me que, tipo, eu às vezes, eu era tão mini o meu pai, imitava tudo que ele fazia. Ele cantava, eu começava a imitá-lo e a cantar.
1: Sério?
0: E às vezes ele às vezes parava de cantar e ficava assim a olhar para mim, a ouvir. Ficava super curioso, mas tipo, pera, mas ficava tipo, mas aí há alguma coisa. Ou tipo, eu sentia sempre que, quando ele limpava a casa, eu ficava tipo no sofá, tipo, a cantarolar, que às vezes os desenhos animais, sabes como eles têm as músicas de início e de fim.
1: Sim.
0: Eu amava esses momentos, era tipo o meu momento. Eu levantava, é o meu time to shine.
1: Sim,
0: o meu irmão estava com os amigos dele, eu ia para, tipo, para o meio da sala, era tipo, a música de início vai começar.
1: No fundo, aquilo já eram as tuas pequenas performances.
0: Eram muito, eram muito. E esses momentos. E eu lembro-me de momentos assim em que eu estivesse sozinho com o meu pai, ou assim, tipo, ele estivesse ali por perto, ou estava a fazer alguma coisa, e depois, tipo, eu ouvia-me a cantar, e eu via ele assim pela porta a entrar, tipo, a espreitar, tipo, oh my god, tipo. E então ele via alguma coisa, e também sentia-me especial quando ele via-me dessa maneira. Então eu acho que foi muito isso também que me levou a ficar bem, tipo, oh my god, tipo, isto tem algum efeito.
1: Uhum.
0: Numa pessoa que eu gosto tanto, mas sei lá, é difícil me perceber o meu pai, porque tipo, nós vivemos vidas wildly different and we're tipo, wildly different in age também, tipo, mas
1: havia aí esse momento em que se
0: conectávamos,
1: né?
0: E eu acho que foi por aí.
1: É ele que tu lhe dedicas, é ele que dedicas Kari.
0: Sim, 100%. Eu acho, tipo, sem o meu pai, again, tipo, não ia ter conseguido fazer nada do que eu consigo fazer. Tipo, ele sacrificou muita coisa, a própria, porque o meu pai também queria ser músico, os próprios sonhos, a própria carreira, o próprio, tipo, ele nem conseguiu fazer um CD, tipo, ele sacrificou isso tudo para que nós conseguíssemos sentir, tipo, que podemos fazer as coisas. Eu acho, tipo, para sempre é ele.
1: E que tipo de música é que tu achas que faria?
0: Ai, meu pai ia fazer de certeza, tipo, uma cena assim jazz blues. Tipo, o meu pai é muito, tipo, fanatic jazz. Tipo, ele é muito Sarah Vaughan. Tipo, ele ia fazer um jazz soul record ali mesmo, ou guitarra, ou something like that.
1: Então tu também cresceste muito a ouvir essas coisas.
0: Sim. Eu acho, tipo, É super funny, porque eu estava, alguém tinha dito, eu vejo, no outro dia alguém, eu vejo boas jazz references no Cari, e foi a primeira vez que alguém disse-me isso, e eu ficava tipo, alguém viu?
1: Mas sim, nas linhas de voz também,
0: sim,
1: muito.
0: Oh my God.
1: E onde é que tu vais buscar este hyperpop? Yeah. Ou seja, esta fusão, este maximalismo também, muitas layers, muita coisa. Uhum.
0: Opa, foi... É que eu amo, tipo, o meu gosto musical é tão broad que tipo vai de A a Z, e eu acho que tipo esta hyper popness, que eu também gosto muito de PC music, eu gosto muito tipo dessa ideia. Quando eu comecei a produzir também, eu sempre fui muito maximalista, no sentido em que tipo eu quando era adolescente eu era tão angsty, eu ficava assim para ouvir tipo indie rock e folk singer songwriter, uhum. E tipo às vezes tipo rock era super loud, e eu quando comecei a produzir, obviously não tinha banda, não tinha tipo nada, não tinha como fazer tipo nada dessas coisas, então tipo eu tentava emular isso de uma maneira digital,
1: e que foi assim que começaste a produzir.
0: Foi assim que eu comecei a produzir, sim. Então,
1: e sozinho?
0: Sozinho também.
1: Mas que? Pegaste no computador?
0: Yeah, peguei no computador, estava em Londres, tipo, peguei no PC, agora vou ter de fazer um.
1: Onde? Em que programa? Se não é isso?
0: Eu comecei no FL Studio e depois migrei para o Ableton.
1: Uh-huh.
0: Ou seja, o FL Studio durou tipo uns meses, mas depois eu estava, eu preciso de something else, porque o FL Studio era.
1: Não tinha as features que depois.
0: E era super hip hop based. Eu amo o FL, para quem consegue fazer FL. Atenção, FL Studio lovers, I love y'all. Eu acho que é importante.
1: Vinha uma comunidade.
0: Tinha uma comunidade de FL Studio. Mas tipo, eu amava. Tipo, eu estava tipo, isto é incrível, mas eu quero fazer mesmo tipo música inspirada em indie, tipo PC, tipo essas experimentações todas. E eu acho que o Ableton era de super. É super atmosférico, é super like, não sei, aquela grid, tipo, como está organizado também, eu acho tipo também é uma visual thing, uhum. Porque é tão visualmente eletrónico que acabas por sentir esta. Ok, está a combinar com a música.
1: Sim, sim,
0: então,
1: sim.
0: Então foi muito tipo isso, tipo, abri o PC, tipo, comecei a aprender. Os meus primeiros projetos estavam insane, horríveis, tipo, horríveis, tipo, soava insane, tipo, a voz super lá atrás, tipo, músicas tipo super loud, tipo, mas. Continuei a aprender e a desenvolver e tipo.
1: E até também na parte de mixing e master, ou não?
0: Sim, eu tinha.
1: Ou seja, tu olhares para o projeto, ouvires e pensares, ok, aqui coisas que tenho que mudar o volume aqui, yeah. Tenho que não sei o quê.
0: Yeah. E eu não fazia ideia do que eu estava a fazer, mas tipo, era uma coisa. É porque at the time tu estás tão. Tu tens de fazer música. É tipo, eu já estava numa fase, eu estava tipo 19 anos, eu estava tipo, eu preciso e vou ter de fazer música. Não é. Eu não posso esperar. Se eu esperar, tipo, eu vou estar tipo wasting my time. Uhum. Então estava mesmo like, o que é que eu tenho de aprender? Eu vou aprender tudo. Eu vou aprender tudo. E eu já tinha tido experiência com trabalhar com outras pessoas, produtores e etc. Só que para mim.
1: Mas que tipo de experiência? Ou seja, tu estás ali atrás, uhum. Deles a ver o que é que eles estão a fazer.
0: Exato.
1: Ou eles trabalharem contigo meio tipo, olha, Erlander, o que é que tu queres? Eu vou fazer aqui através do meu estúdio. Foi mais uma perspectiva de quase visita de estúdio, deixa-me cá ver o que é que eu consigo aprender.
0: Pois, ou... foi mais tipo eu estar no estúdio e eles vão tipo, vão produzir uma música para ti. E eu vou tipo, oh, like, canta lá em cima desta beat. E obviously eu também estava ali atrás deles, vai tipo, ok, eles estão a fazer isto assim, eles põem aquela coisa ali. Então também estava tipo a fazer um course de situation.
1: Estavas a fazer um workshop ali, eles
0: não sabiam. Mas já me ajudei muito, muito. E eu tipo, ao mesmo tempo, naquela altura, quando eu tipo, eu era adolescente up until tipo. Início dos 20, eu era tão, não sabia dizer não, eu não conseguia dizer não a nada, era tipo, para mim era tipo, oh meu Deus, eles vão achar que eu sou difícil, ou tipo, eles vão dizer que tipo, eles vão achar que eu detesto tudo, então eu dizia tipo só, eu só abanava e dizia sim o que me dessem, porque eu ficava tipo, ah, isto já é um privilégio para mim, uhum. Tipo, poder fazer estas coisas, mas haviam coisas que eram. Que tipo, sei lá, eu amo, por exemplo, amo R&B, Mas, por exemplo, eu trabalhava com pessoas que estavam a fazer tipo só R&B para mim. E tipo, eu tinha, era quase tipo, ok, canta sobre esta música, em cima desta música. E eu ficava quase tipo, ok, tipo,
1: sentias ali falta de algumas coisas.
0: Sim, tipo, uma identidade, uma coisa, uma característica que tipo fosse minha, ou tipo, sei lá, esta conversa que estamos aqui mesmo tipo a tentar escavar o que é que tipo, qual é o som, qual é, ou inovar, eu gosto dessa ideia de tipo, vamos inovar, vamos fazer alguma coisa nova, vamos tipo experimentar sons, sabe a ver? Eu acho tipo, o problema que eu tinha com alguns producers na altura era que eles tinham na cabeça já o que eles achavam que ia funcionar. Tipo,
1: ou seja, havia ali um preset e tu ias encaixar numa coisa já previamente
0: exatamente,
1: feita.
0: Exatamente. E para mim, não, eu não achava esse processo prazeroso de todo. Porque para mim, isso tirava tipo a identidade toda.
1: E a parte criativa, que era o que tu também gostavas.
0: Exatamente, exatamente. Porque para mim, essas eram as coisas que davam excitement acerca de fazer música, tipo, encontrar esses sons, mesmo que demorássemos tipo um dia, uhum, para encontrar tipo a drumline perfeita. Eu prefiro gastar um dia a encontrar a drumline perfeita do que tipo fazermos uma música em meia hora e é tipo agora canta aí em cima. Tipo, eu prefiro isso, eu prefiro essa exploração, e isso é o que me faz excited, tipo, acerca de tipo, estás no estúdio e estás a olhar para alguém e ficas tipo, ok, de encontrarmos aqui alguma, uhum, coisa. Parece tipo estás assim à procura de um treasure chest e depois encontras aqui um ouro e tipo é bem exciting. Eu queria essa sensação, uhum, mais do que ser só dado músicas. Percebo. E ficava tipo, está aqui uma música para ti.
1: E eu acho que isso pode revelar também um bocadinho de como a tua cabeça criativa funciona. Eu não se deve dividir as pessoas, mas eu acho que divide as pessoas aqui em duas coisas. Se tu deres uma folha em branco para a mão, uhum, há pessoas que vão fazer uma linha muito minimal, muito, muito simples, uhum, e está tudo bem com isso. Uhum. E há outras que vão encher o papel de padrões e coisas. E há estudos até, eu fui pesquisar sobre isto porque eu adoro este tema também, uhum, que dizem que os artistas altamente criativos sentem emoções com mais intensidade, têm uma sensibilidade maior depois também na estética, processam também outros estímulos emocionais de outra forma. Por isso eu também acredito que um produtor, quando abra o seu Ableton, por exemplo, veja ali fisicamente um bocadinho aquilo que consegue construir na cabeça. Não sei se tu sentes isto, uhum, e se sentes que isto também é relatable de alguma forma, sendo que a tua imagem estética, uhum, também ela é cheia de elementos e cores, uhum, e tanta coisa.
0: Uhum. Não, 100%. É tão isso. E é isso que estás a dizer, tipo, é tipo, não faz mal alguém querer essa linha e tipo, ter uma folha e fazer essa linha. Mas era isso, tipo, quero muito tipo sentir as possibilidades de tipo every pattern, todos os padrões que nós conseguimos fazer tipo neste universo, que é tipo, temos há infinitos sons que nós podemos explorar, porque é que nós estamos a ficar nos mesmos, estás a ver? Eu acho tipo, era para mim, era essa coisa que eu queria get at, e eu estava tipo, isto vai ser muito difícil fazer. Tipo,
1: e que sons é que tu trouxeste diferentes?
0: Opa, eu sinto,
1: tipo, coisas que gravaste fora.
0: Eu
1: sei,
0: adoro
1: que tens
0: tipo
1: uma voz lá, não é?
0: Eu tenho, eu adoro usar tipo voz e manipular a voz. Eu adoro tipo sons, tipo, há sons tão bizarro ali que tipo nem se consegue ouvir. Tipo, eu acho que eu vou fazer uma coisa tipo de instrumentais do cara, e só porque há muitos elementos lá que tipo, ou é nature, ou é tipo um passarinho que está distorcido para ser tipo uma drum thing. Tipo, eu adoro fazer essas coisas. Adoro fazer essas coisas. E eu sei que, tipo,
1: mas um passarinho tipo,
0: exato, ou tipo ele a bater tipo um pica-pau, a fazer assim tipo na árvore, e depois tipo kind of like tirar os transients para ficar um hi-hat, e agora está tipo lá só um hi-hat numa drum. Há bué coisas assim no cara, e tipo, eu amo isso. Tipo, eu amo manipulação de som, amo criar novas tipo ways of tipo de som. Tipo, e eu também percebo tipo essa cena do clássico. Há tantos elementos tipo de again jazz, como estávamos a dizer há pouco, no car, e tipo, e keys and roads, e tipo coisas assim também que são bué like valuable, uhum, mas elas estão tipo layered com estas todas as outras coisas que são, parecem mais disruptive, and, tipo, What is this? Eu quero bué, like, eu acho que é bom quando estás tipo a mostrar alguma pessoa e as pessoas ficam tipo, que foi esse som? E tipo, é bué like, what was that? E ficam um pouco tipo kind of like stunned, mais do que eles sentirem bué tipo, eu já sei o que é que vem a seguir.
1: Uhum.
0: Eu acho que isso é muito melhor.
1: Surpresa, não é?
0: Uhum.
1: Em vez de ser um bocadinho previsível.
0: Uhum.
1: Entretanto, tu expressas-te também muito em português e em inglês.
0: Uhum.
1: O que é para ti mais difícil exprimir em português? Claro que isso também vem de uma vida também em Londres, não é?
0: Sim.
1: E de outras coisas, e de liberdade,
0: yeah,
1: no fundo. Mas o que é para ti difícil exprimir em português?
0: Oh meu Deus, é tão... Para mim é muito difícil exprimir... certa vulnerabilidade. Eu estava a falar disso por acaso há pouco tempo. Para mim é tão fácil, mas é tão contraditório. Isto é, ok, bear with me. O que acontece comigo é que português é tão vulnerável em palavras tipo amo-te.
1: Sim, é tão cru, é tão direto.
0: É tão direto, é tão like you feel. Ai, alguém diz amo-te, se um amigo meu dizer amo-te, é mesmo tipo uma pistola. Like, imagina, mas eu amo esta pessoa, eu amo este amigo meu, tipo, eu, like, mas se ele disser amo-te, eu fico bem tipo, wow. Se ele disser I love you, tipo, é mais tipo, oh, I love you too. Tipo, é mais tipo, acaba por ser softer, mas ao mesmo tempo é tão like. Also, é, não sei até que ponto é que depois em inglês também essas, a habilidade de eu conseguir ser mais vulnerable,
1: uhum,
0: por ser uma foreign language, não me deixa ser mais honesto, porque é bem tipo, ok, eu não estou tão com medo destas palavras que fui programado, porque isto também é trauma, né? Tipo, isto também é trauma, é, tipo, não estou tão com tanto medo de destas palavras que eu fui programado a ficar bué do tipo, wow, amor, não sei, é tipo, é bué tipo, agora tipo, se alguém dizer love, é bué tipo, oh, ok, like love, like, oh my god, yeah, love obviously, you. I love you, like, se alguém tipo estar tipo, por isso é bué tipo, eu não sei, like, é tão uncomfortable para mim expressar esses, portanto que no Cari eu acho que tipo eu não digo a palavra amor uma certa, tipo, uma única vez. Não, eu tenho uma música chamada AMT que significa amo-te, e mesmo assim eu diminuí a palavra,
1: sim,
0: porque
1: sim,
0: eu não
1: sim.
0: consigo ver escrito sequer. Porque é, mas é tão uncomfortable, mas eu acho que esse desconforto é bué bom, é bué like, why am I uncomfortable?
1: Causa tipo, sensações.
0: Sim,
1: né?
0: Causa muitas sensações. É tipo, vamos para aí. Eu adoro desconforto, eu adoro desconforto. A mim, é o cara e é desconforto, mas tipo, adoro.
1: Sim, sim, sim. Olha, estávamos a falar um bocadinho também da tua parte estética. Isto tudo aqui encontra-se, não é? Porque estamos a falar também da forma como tu te expressas.
0: Uhum.
1: E também és uma pessoa muito estética, muitos elementos visuais. Falando, por exemplo, nos teus vídeos, o Deixa-me em Paz, pelo Valdir Furtado, não é?
0: Uhum.
1: Foi também nomeado para videoclipe do ano nos Prémios Play. Como é que te sentes também já a ser reconhecido com o teu primeiro trabalho?
0: Oh, meu Deus, eu sinto-me tipo, eu sinto que o Cari foi tipo um pontapé na porta. Ou seja, tipo, ainda há tanto trabalho para fazer, mas eu estou excited para esse trabalho. Eu acho que tipo este primeiro projeto ter a atenção que teve, ter tipo, as pessoas escreveram coisas lindas sobre este projeto, tipo, em artigos ou as mensagens que eu estava a receber, insane, e ter isso no primeiro projeto, sendo que eu tinha antes disso tipo 4 músicas no Spotify, é insane. E eu acho tipo, também, há muitas pessoas tipo, e juro, este é o disclaimer aqui oficial, há bué pessoas que pensam que isto aconteceu porque, é porque ele está assinado com a Sony, ou tipo, ele é uma industry plant. Babes, eu não sou industry, eu sou do Seixal da Rintela, tipo, eu não sou industry plant, eu não venho de família nenhuma com poder, mas
1: é fruto do teu trabalho.
0: É fruto do meu trabalho, mas mesmo assim, é bué tipo, também... like, chocante até para mim. Então eu fico mesmo tipo muito grato, tipo, muito grato, e nem sei pôr em palavras.
1: Mas como é que tu vês também o feedback das pessoas? O que, por exemplo, isso irrita-te? O que é que tu gostas mesmo de que te digam sobre aquilo que fizeste?
0: Ai, eu adoro que...
1: Em que pontos é que tu gostas em que tu pensas, ok, esta pessoa percebeu o que eu quis dizer?
0: Eu adoro quando falam tipo, da sensibilidade do projeto, ainda mais de... Porque eu acho tipo as músicas são tão layered com este algodão doce por cima e este açúcar por cima, e às vezes é fácil nós ficarmos bastante tipo perdidos nesse açúcar e nessa produção, que it's nice and I'm very proud of it, e obrigado para toda a gente que fala bem da produção e de todas as músicas. Mas eu adoro também quando as pessoas ficam a tipo, opá, sensibilidade, eu chorei nesta música e eu senti tanto esta parte e não sei o quê, porque mostram-me também que eles estão mesmo, like, mesmo que as músicas possam ser bué upbeat ou tipo assim, tipo com esse véu de prontos, cana de açúcar por cima.
1: Mas há melancolia ali.
0: A melancolia. Quando as pessoas conseguem ver a melancolia, eu fico mesmo tipo, oh, que bom.
1: Que bom. Olha, não querendo perguntar-te qual é que é o teu filho preferido, não é? Mas queria saber qual é que é a canção deste trabalho que tu te sentes mais orgulhoso. Ou que te toca mais.
0: Ou que me toca mais, de certeza. Eu acho que é o Demais, que é a última música, porque tipo, o áudio da minha avó no fim, like, destrói-me. Eu já amava essa música antes, mas tipo, o áudio foi a última coisa que adicionámos tipo, a fechar o projeto. E foi tipo, eu lembro-me quando eu já nem sabia se estava a chorar porque por causa do áudio e da música em si. Não sabia se estava a chorar porque eu passei 2 anos a trabalhar naquilo e acabou. Eu já não sabia o que é que eu estava a sentir, mas foi tipo, senti tantas coisas, tipo, eu acho que tipo, essa é a que eu estou mais proud, que eu consegui expressar-me em português, porque eu antes disso também cantava em inglês, então conseguir tipo, ser tão vulnerável e não estar a pensar tanto tipo, na perfeição métrica e fonética, que às vezes, tipo, sei lá, escrever em português, às vezes you can be...
1: De tantas cores, como é que o teu primeiro single é Monochromatic Game Boy? Desculpa lá.
0: Oh my god, esse single foi tão... Ah! Eu nem consigo ouvir essa música mais. Tipo, meu Deus, essa música está tão... É tão... É tão uma espécie... Era uma boa fase da vida em que eu estava.
1: 2018.
0: Era tanto a fase da vida que eu estava em Londres. Tipo, tudo era monocromático. Eu sinto.
1: Okay.
0: Tudo, Londres é tão... Tipo,
1: Londres é muito monocromático.
0: É muito monocromático. Muito. Yeah. Tipo, agora eu vou e visito e amo, mas na altura que eu estava a viver lá, meu Deus, tudo era cinzento. Eu senti tipo, a vida era cinzenta. Então era basicamente...
1: Muito bem, olha, nós passamos muito Vertigens aqui na 3. Eu adoro a moda incógnita. É uma das minhas preferidas. O que é que vem daí a seguir?
0: Oh, meu Deus.
1: Estás a trabalhar em quê já? Se tiveres.
0: Eu estou a trabalhar. Eu estou a fazer agora. Eu estou agora passivamente a trabalhar outra vez em músicas. Que agora, tipo, agora estou. Porque eu tive tanto tempo a trabalhar em músicas. Tipo, o Cari tem mais. Prontos, nós temos estas 12 como finais, mas eu fiz mais de 100 músicas para o Cari. Tipo, tenho tantas músicas que, e se calhar vou ficar lá, vou ficar no Volta onde estão. Mas agora estou passivamente a começar tipo, a fazer música outra vez, a explorar novos sons. Eu quero, tipo, estou assim passivamente a trabalhar com mais pessoas, tipo, a produzir para pessoas. E tipo, estou agora tipo, aqui deep in my toes slow, mas Ainda quero lançar mais coisas este ano.
1: Ok,
0: isso...
1: tu, se não me engano, foi o ano passado, acho eu, lançaste o Balão do João, também, não foi? A Quinta do Tio Manel, e estava a faltar aqui uma, em Kizomba. Foi assim uma espécie de
0: atirar para o gato.
1: Isso para ti também é o teu playground, é abrir o computador e pensar, ahá, agora vou-me divertir.
0: Tá, eu adoro, tipo, é porque eu acho que nós temos de levar música tipo, também não a sério. Eu acho tipo. E nessas pausas do que eu estava a fazer o Cari, eu precisava dessas pausas para fazer tipo o Atirei o Pau ao Gato. Tipo, para poder me lembrar que música não é só a intensividade, tipo, e aquela
1: perfeição.
0: Perfeição e full blown, tipo, fogo no olho, que tipo, não, eu tenho tipo something to say, eu preciso dizer. Tipo, música também pode ser fun só. E tipo, é tipo a light thing. Então, tipo, eu ir para uma coisa super o antónimo de tipo. O que eu estava a fazer era um pouco isso. Eu precisava de cantar Eu Tiro para o Gato, para eu me lembrar que música actually também é só.
1: É o que te diverte fazer.
0: Exato, tipo. Eu gosto de usar essa metáfora de ti. Eu precisava de cantar Eu Tiro para o Gato. Mas é bué, é bué. I really did.
1: Olha, estamos aqui a chegar ao fim. Eu queria te perguntar também o que é para ti falar sobre o teu trabalho. Porque há pessoas que gostam mais de entrevistas que outras. Eu não sei qual é que é o teu, qual é que é a tua visão sobre isso.
0: Por acaso eu gosto
1: mas,
0: de falar.
1: Mas parece que te sentes bem também a deitar tudo cá para fora. Não é?
0: Eu sinto que é um bom release. Eu acho tipo, é bem importante também. Pronto, eu percebo também artistas que ficam bem tipo, ah, eu quero ficar na minha toca. Mas eu acho que é bem importante também. Às vezes dar contexto a certas coisas, dar tipo kind of uma cara tipo às coisas que nós fazemos. E eu também, like, eu respeito tanto o trabalho de rádio. Eu acho tipo it's so beautiful, and like having a host that really truly cares, e tipo ter a honra de estar-me a perguntar coisas sequer do meu projeto, tipo como é que eu poderia ser, tipo, não quero, tipo, não, que honra.
1: Olha, para mim é muito fácil, porque ouvir a tua música, ir ao aos teus concertos, é mesmo uma assim, um banho de felicidade. E obrigada por isso também.
0: Obrigado.
1: E por isso continua a fazer a tua música, a trazer-nos todo esse mundo de elementos, todas essas layers dos teus projetos que nós vamos estar cá para ouvir.
0: Obrigado,
1: Eduardo.
0: Obrigado.
1: Gostei muito.
0: Eu também.

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últimas de maio nos telhos do Coyote. Amanhã em junho, em Lisboa, Campo Pequeno. Terça-feira no Porto, no Coliseu. Fata de John Misty, com o selo RTP Antena 3. Tal como ontem, é ele que vai fazer os primeiros sons. Uma das que tem aparecido nos concertos 2026, Goodbye Mr. Blue. Chloe and the Next 20th Century, quinto álbum de 2022. E esta também costuma aparecer, Things It Would Be Helpful to Know Before the Revolution, Pure Comedy, de 2017. Pedro Costa, na próxima hora. Bem-vindos ao Coyote.

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1: A par do último Meias, mas é este o álbum que tem mais canções nos shows 2026 de Joshua Tillman, fada de John Misty. Amanhã e depois, Lisboa e Porto, dois concertos com o selo Antena 3, Campo Pequeno e Coliseu, respectivamente. Já ouvimos o lixete deste álbum de 2015, o segundo como fada John, atrás The Pure Comedy, 2017, Things It Would Been Helpful to Know Before the Revolution. When You're Smiling and Astride Me. Fada John Misty, Baú Coyote.

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colheita já deste ano de 2026, sétimo álbum de Courtney Marie Andrews, norte-americana de Phoenix, Arizona. Reside em Nashville, foi gravar este álbum a Los Angeles. Dava o nome do estúdio onde o gravou, Valentine. Duas canções, Pendulum Swing e Cons and Clowns. Atrás no baú do Coyote Fada, John Misty, When You Smiling and Stride Me, I Love You Annie Bear, de 2015. E voltar a lembrar os dois concertos de Fada John Misty, amanhã em Lisboa, terça-feira no Porto, Campo Pequeno e Coliseu, respectivamente. Alex Amon, Diamonds.

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1: RTP Antena 3, sábados e domingos entre o meio-dia e a uma. Scott e Seth Evett, Evett Brothers com o Mike Patton do ano passado, na passagem 25-26, Evett Patton To Be Known, e novas de Alex Heyman, primeiro álbum em estreia, próximo dia 12 de junho, Son of Heyman. Ouvimos Diamonds. É já uma recorrente por aqui, Los Angeles, Double Infinity, os Big Tiff.

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colheita deste mês de maio, I'm People, o novo MC Taylor, Is Golden Messenger, in the middle of it. Canção escrita num quarto de hotel em Santa Fé, no Novo México, gravada em Woodstock, para este novo I'm People. Também os Big Tiff, passagem 25-26, Double Infinity, Los Angeles. Já há umas semanas que não passava por aqui este Sabo Park, Harper Finn. Dove-se neste trilho do Coyote.

Savo Park, a estreia de Upper Finn, filho de Tim Finn, fundador do Split Tense, sobrinho de Neil Finn. Mais uma produção Sam Avian nos seus Flying Clouds, em Woodstock, estado de Nova Iorque.

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1: The Ideal Husband, o tema que escutamos da fada John Misty, é provável que apareça nos concertos de amanhã e depois, Lisboa e Porto, Campo Pequeno e Coliseu, concertos de Josh Tillman com o selo da RTP Antena 3, é com ele que vos deixo nesta emissão de domingo, depois da hora, Domingo no Mundo com Luís Oliveira. Volto sábado, logo depois do meio-dia. Bom fim de semana. 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

Muito boa tarde e sejam bem-vindos a mais uma edição de Domingo no Mundo. Estamos no Som Nacional da RTP Antena 3. Estamos também em antena3.rtp.pt. A primeira de hoje estava prometida desde a última edição, Mexican Institute of Sound e Meridian Brothers, com o álbum 50-50, chama-se Ruido Tobar. E já tínhamos anunciado Beck como convidado de honra. É o californiano que torna este ritmo Babilónia ainda mais viciante. O México de Camilo Lara, a Colômbia de Eblis Álvarez, Mexican Institute of Sound, Meridian Brothers, com Beck, agora ao som de cumbia beckiana, que nos diz rapidamente ao que vem. Sejam então uma vez mais bem-vindos, fiquem por aí, vai valer a pena.

São de hoje com dose dupla para o trabalho Ruído Tobar, que junta a Mexican Institute of Sound e os Meridian Brothers, ainda o celular sempre com rede de Charlie Chini e também Mitchum e Yakub, hoje com Deseo Celestial, na voz de Lourdes Iri, o norte-americano de ascendência egípcia, acaba de editar A Way In, um trabalho que navega entre a cumbia, a salsa, mas também namora o afrobeat e a soul menos convencional. Seguimos agora por este rio acima, It's a Family Affair, Sabine e Leila McCall, Deep River, para o trabalho da caçula Sabine, editado em 2025 pela haitiana a residir no estado de Nova Iorque.

É já para a semana que vamos poder conhecer na totalidade Massa, Fé, Maternidade e Memória, temas para o novo de Fatoumata Diawara, onde a tradição ancestral maliana vai de mãos dadas com a pop. Ouvimos hoje Sigui. Continuamos rodeados de música nova num ótimo ano para o blues do deserto, colheita 2026 para os Tammy Crest, eis o novíssimo Asikel, que na língua tamasheque significa algo como viagem ou jornada. Ora, a nova jornada dos Tuaregs assinala duas décadas de atividade para o coletivo que se formou nas fronteiras do Mali e da Argélia. Tammy Crest com Inijan.

Relat, os Imar Han e lá atrás boas novas dos Tammy Crest. Se juntarmos o novo disco dos Tinari Wen, editado também este ano, percebemos o poder de fogo do som do deserto a marcar a primeira parte de 2026. Agora o sexteto Lachuma e esta Magic Plant, que até pode muito bem ter efeitos curativos.

ventos que carregam fantasmas pelo sul dos Estados Unidos, ou nos chegasse o guitarrista Gitkin de New Orleans, Brian Jay, que esta semana andou pela Europa para nos apresentar canções como Alter Ego. Por falar em Europa, últimos minutos passados em Itália, Psyche, a banda napolitana a assumir o Mediterrâneo com uma língua franca e potenciadora de sonhos, como a Nadab foi a nossa escolha de hoje para o segundo trabalho da banda. Também Iron Man 5 a marcar o regresso do agora trio turco Iron Man, liderados por Tolga Boyuk. Juntam-se a Erald Gelpen e Erdem Baser para nos trazer este Rusgar.

estivemos desde a primeira hora atentos aos primeiros sinais dados pelos Soviets 25, é o trio radicado em Londres, onde pontifica a voz de Merv Erdem, também ela dos Kit Sebastian. Está aí o disco de estreia batizado de Aigar, que em turco significa algo como rebuliço, e para além desse alvoroço típico da capital inglesa, nota sobretudo o psicadelismo do Mediterrâneo, como se escuta neste Yan. Agora vamos de um Yan para um Yin, já que avançamos para o Brasil. Pupilo, trabalho solo do Homem da Nação Zumbi, produção de Mário Caldato Júnior e um naipe numeroso de diversas colaborações. Uma delas é do peculiar produtor californiano Gaslamp Killer. Eis o sopro de Nana.

sopro de Naná Pupilo com Gas Lamp Killer. Vamos também nós dar o derradeiro sopro na emissão de hoje, ainda pelo Brasil, fazendo fé nas palavras de Caetano Veloso, que nos cantou um dia que melhor que o silêncio, só João. João Gilberto, Tintim por Tintim. Vamos regressar de hoje a 8 dias. Até lá, bom domingo e uma boa semana.

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Alô, alô, muito boa tarde. Nem pensem em fugir. Vamos ter uma bela tarde. Logo depois das 5, vamos estar no Koala Festival, até às 10, com a Catarina Palma e o André Santos. Running in the Dark, Moulinex e GPU Panic, primeira na RTP Antena 3, nesta tarde de domingo.

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Loicinha, de Conan Osiris, para ouvir nesta tarde de domingo. RTP Antena 3, bom fim de semana. Também Rapaz Ego, primeiro do Reche, The Nile is a River. Fim de semana está aí e oficialmente aberta a temporada de festivais. Ontem estivemos no Fnac Live, hoje vamos estar no Koala Festival, depois das 5. Olivia Rodrigo tem novidades. Esta é uma delas, chama-se The Cure. Depois Birds Are Indie, Not Today.

0: É mesmo o verão, toda a faixa, todas as faixas do álbum novo de Harry Styles, não é? Para ouvir nesta tarde de domingo, Dance No More. Muito boa tarde, bom fim de semana. Ouvimos também Not Today, Birds Are Indie. E agora, bom, antes de mais, daqui a pouco não percam o clássico do hip-hop. Agora entrega ao domicílio, verão. Traz-me um verão a casa. Inês Marques Lucas, na RTP Antena 3, 2:23. Estamos no Koala Festival, depois das 5. Emissão em direto, até às 10.
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Miles Kane não se cansa de cantar Love is Cruel. Ainda bem, porque é uma grande faixa. Tarde de domingo, 2h29. Muito boa tarde, bom fim de semana. Estão no sítio certo, RTP Antena 3. Estão em viagem, lembrem-se, quando chegarem a casa, podem ver em antena3.rtp.pt, por exemplo, transmissão a partir das 5 da tarde do Koala Festival. Lembram-se do clássico do hip-hop nacional de que falava há bocadinho? Cá está ele, Caravana. Sam the Kid e Bossa AC.

Borda Fora. João Maia Ferreira com Michael Knight, também Tunde ADBMP. Primeiro, ih, que saudades dessa dupla, não é? Sam daqui, de Bossa e Si, Caravana. Bom domingo, bom fim de semana. Gorilas.

Claro que resultados só mesmo no fim do jogo, não é? Mas no fim do ano, James Blake vai estar entre os eleitos do ano, tenho a certeza absoluta. Se ainda não ouviram, quando tiverem tempo, escutem com calma este regresso de James Blake 2026. Lá atrás, o projeto Luso-Brasileiro, Asa Cobra. E agora temos música nova de Benjamin. Recursos Humanos, tarde de domingo, boa tarde, bom fim de semana, outra nova logo depois, Robin.

Dopamine. Novidades de Robin. Também novidades de Benjamin. Esteve ontem no FNAC Live a acompanhar todos. É Brito falou com a nossa equipa, com a Andreia e com a Teresa. E nos próximos dias vão ter novidades em antena3.rtp.pt. Novidades, melhor ainda, depois das 5 da tarde, com o Koala Festival, emissão em direto. Catarina Palma e André Santos vão estar no ar com tudo o que é de bom. Até às 10. Deus abençoe.

0: Com vista para a ilha.
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0: Vivo para Dilas. Final desta hora na RTP Antena 3. Até já.
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Alô, alô, muito boa tarde. Já começou mais uma hora na RTP Antena 3 com Lola Young. 3 horas, 3 minutos. Não se esqueçam que depois das 5 estamos no Koala Festival. Transmissão a partir das 5 da tarde e até às 10 da noite. Podem ouvir, claro, em antena3.rtp.pt, em qualquer parte do mundo e arredores. Era Lua Caiano.

0: Caio. Primeiro belo regresso para Ana Lua Caiano, Uma Vida a Menos. Também Dave. Agora o clássico Fugees, Ready or Not, com a patroa Lauryn Hill, de volta.
1: Volta?
0: A estar em Portugal. Desculpem. No Calorama, em agosto. Vai ser bonito. Está oficialmente aberta a temporada de festivais. Estivemos ontem no FNAC Live. Hoje vamos estar no Koala Festival. Transmissão a partir das 5 da tarde até às 10 da noite. Com a Catarina Palma e o André Santos e toda a equipa, Antena 3, claro. Vai ser bom e bonito. Daqui a pouco, Run and Rap com Shai. Já estão a ouvir? A vida é assim. Macacos do Chinês.

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1: Runner Rap com Shai, também Macacos do Chinês, a vida é assim. Há duas de muitas regras em rádio, uma delas, em caso de hesitação, é sempre seguir. Em caso de erro, nem emendar. Mas não é o caso, eu hesitei há bocadinho em relação à Lauren Hill. Tinha quase a certeza de que ela tinha cá estado. Por outro lado, pensei, mas eu não vi, portanto não esteve. Errado. Esteve há 16 anos, por acaso não vi, mas esteve há 16 anos e volta no calorama deste ano, ok? Pronto, tudo no sítio. Era uma informação importante demais para deixar passar. Vamos apanhar o peixe-avião. Miragem.

0: Foram mais três nesta tarde de domingo. Primeiro com Peixe Avião, Recordação Miragem. Também Drake, agora Prof Jam, álbum LSD, já foi disco da semana Antena 3. Love Songs Die, Bailar. Colaboração de Ana Moura. 13h29. Sempre a aprender.
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2: Ter um objetivo de vida, um sentido para a existência, funciona como um escudo contra a depressão, sobretudo durante a adolescência. Artigo publicado no Journal of Psychiatric Research defende que encontrar esse sentido pode proteger a saúde mental a longo prazo. A passagem da adolescência para a idade adulta é uma das fases mais desafiantes do desenvolvimento humano, muitas vezes associada à depressão, o que tem a ver com a própria química hormonal da adolescência, mas também com as pressões sociais relativas à educação, carreira e relacionamentos. Sofrer de depressão nesta fase pode ter consequências para o resto da vida que podem manifestar-se de várias formas. Dificuldades em manter relações afetivas, fraco rendimento económico e aumento do risco de desenvolver doenças crónicas. Ter um sentido de vida na adolescência, um objetivo motivador, tem então um efeito protetor contra a depressão ao longo dos anos. Estudos anteriores já tinham revelado que adultos com objetivos têm menos sintomas depressivos. Este é o primeiro que se debruça sobre a importância de ter objetivos durante a adolescência.
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Depois da ficção científica da Isilda Sancho, ouvimos Sharon Van Etten, I Can't Imagine. Também Azul, Quer Quer Quer. Agora Beautiful, dupla de milhões, Snoop Dogg, Pharrell Williams. Tarde de domingo, RTP Antena 3. Muito boa tarde, bom fim de semana. Maru, Feeling So Nice. Depois Deftones.

na Gandaia. Novidades de Pedro Mafama, aqui com Petty, ex-Baraka Sound System. Primeiro, Feeling So Nice, para Maru, ainda Deftones. Está quase a acabar mais uma hora. Olhem quem é.

0: Quantas pessoas conhecem que não foram ver Bad Bunny? É? Quantas? Dois concertos em Portugal, 10 em Espanha. Começou ontem esse passeio por Espanha de Bad Bunny. Aqui com outro atardecer, com De Marías. Também Birds of Feather para Billie Eilish. E ao fim desta hora e daqui a uma hora estamos no Koala Festival. Vamos ficar lá entre as 5 e as 10 da noite.
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Don't You Wanna Dance Reagan, na entrada para mais uma hora na RTP Antena 3. Pegando na faixa, podem dançar, cantar, saltar, assobiar o que quiserem daqui a uma hora, agora também, mas sobretudo daqui a uma hora, a menos de uma hora, porque vamos estar no Koala Festival, numa emissão especial com a Catarina Palma e o André Santos, mas também a Valentina Jesus, a Marta Rocha e a equipa da RTP Antena 3. Vamos levar tudo, tudo o que der para levar até aos vossos ouvidos, para que não vos falte nada. Koala Festival, 5 da tarde, 10 da noite, RTP Antena 3. Bieber, Justin Bieber, depois Dilema e Manel Cruz.

como esta se chama, Deixar-te para os Ganso. Atrás 96 ao infinito, Dilema. Convidado o Manel Cruz para uma das faixas desse disco, Beijos e Balas. Primeiro ficou Justin Bieber.

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0: coisas.
1: É um clássico para irem aquecendo a voz para o que vai acontecer depois das 5 da tarde e até às 10 da noite, onde vamos estar no Koala Festival, claro, com transmissão de alguns concertos. Eu gosto de imaginar isso. Vocês cantam no carro ou em casa, ao invés de fazerem scroll e verem, por exemplo, hoje, sei lá, as imagens do PSG campeão europeu, ou do Bad Bunny em Espanha. Eu prefiro imaginar que vocês cantam. Ok, bora. David Fonseca. Lá atrás, Rita Onofre. 4h25, tudo isto é para recordar, para não se esquecerem por nada desta vida, que depois das 5 da tarde estamos no Koala Festival, emissão especial até às 10 da noite, André Santos e Catarina Palma, mas também a Valentina Jesus, a Marta Rocha e toda a equipa RTP Antena 3. Rita Vian, novidade.

0: consigo não fechar os olhos sequer e ver e ouvir como isto vai ser lindo no Vodafone para este clube. Esta música então, ao vivo, naquele sítio, vai ser cena do outro mundo e nós vamos transmitir. RTP Antena 3 também vai lá estar. Hermanos Gutierrez, Elegantly Wasted, com Leon Bridges. Também ouvimos a nova de Rita Vian, Amanheça. Bem-vinda, Rita. É verdade, estão aí os festivais, estão aí as coisas a acontecer e depois das 5 vamos ter de estar no Koala Festival. Agora vamos encontrar o Bruno, o próprio Aleixo. Here's Johnny. You can't handle the truth.
1: 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Olá e bem-vindos a esta enciclopédia de rádio sobre cinema. Aqui comigo estão os dois espantalhos, Busto e Renato Alexandre.
2: Bom dia.
3: Boas.
1: E hoje vamos falar do ator Cillian Murphy, porque faz anos. Parabéns para ele.
2: Sim, faz hoje 50 anos. É um ator reconhecido sobretudo pelo seu papel como Robert Oppenheimer, que lhe deu o Oscar
3: para... Naps, não concordo, mano. Tipo, para mim ele é o Tommy Shelby, sem dúvida.
1: Quem?
3: Tommy Shelby, Peaky Blinders, hello?
2: Peaky Blinders é uma série de televisão. É bastante conhecida, mas acho que não é mais que o Oppenheimer. E um Oscar é um Oscar.
1: E este programa é sobre filmes, não é sobre televisão.
3: Peaky Blinders também é um filme. Saiu agora há pouco tempo. Fica a dica. E aí outra dica fixe para vocês. O Cillian era vegetariano e deixou de ser por causa do Peaky Blinders. Tipo, papel bem mais influente na vida dele do que o Oppenheimer. Facts.
1: E essa série é sobre um homem que come muita carne?
2: Não, mas precisou de ganhar massa muscular. A personagem tinha de ser mais imponente.
1: Ah, tá. E ficou vegetariano quando? Quando conheceu a mulher dele?
3: Pronto, lá vem tu com as tuas cenas.
1: Fogo, acalma-te. Era só uma pergunta. Então eu conheço casos assim, não é? É normal, as pessoas em casal também têm que se adaptar um bocado. E há pelo menos um homem cá de Coimbra que deixou de comer carne quando conheceu a mulher dele. E agora fala de carne como alguns homens falam de mulheres. Homens porcos, ah? Maus exemplos. Sabe como é que é?
3: Tipo como?
1: Está sempre a dizer aos amigos, ai caraca, se eu fosse solteiro, aqueles bifes mal passados, ai caraca, também não usava todo. Eu não me digo nada, caraca, só de me lembrar, ai. Assim baixinho, né? Para a mulher dele não ouvir.
2: Olha, segundo o próprio Cillian Murphy, ele deixou de comer carne nos anos 90. E não foi nada por razões éticas, ou por causa de namoradas. Foi porque tinha medo da doença das vacas loucas.
1: Pá, sempre que ouço falar da doença das vacas loucas, lembro-me do nosso ministro da Agricultura da altura. A comer mioleira de vaca, todo contente, na televisão.
3: Lou, porquê é que ele fez isso?
1: Era para mostrar que não havia perigo nenhum, sei lá. Mas agora vou associar para sempre o ator Cillian Murphy a esse nosso ministro da Agricultura. E dois opostos.
2: É, o Cillian Murphy também é famoso...
1: Carago, e também vou associar o Oppenheimer, a mioleira de vaca. Olha, bonito serviço agora.
3: E a bomba atómica também, ou não?
1: Pois, mas serve assim. Usa estes truques. Mnemónicas. E as que metam comida resultam sempre bem, não é? Olha, ainda vai dar jeito isto, hein? Um dia.
2: Ok. Em 2023, o Cillian Murphy tornou-se no primeiro ator na China...
1: Pá, não te esqueças de dizer que aquela parte que eu gostei, hein? Dos sotaques.
2: Ah, o Cillian Murphy morava em Londres, com a mulher e os dois filhos. Mas em 2022 decidiu voltar à Irlanda, porque os filhos estavam a ficar com um sotaque muito, muito londrino.
1: Muito afetado. Excelente decisão do ator Cillian Murphy. Deve haver mais atores a fazer isso, hein? Sobretudo cá em Portugal, hein? Quando os garotos chegassem a casa a dizer ministro, ou caixodré, isqueiro, lá daqui para fora, vá, vamos morar noutro sítio.
3: Olha, por acaso também acho que era fixe, mas é mais porque ia ajudar o interior do país, que está bué desertificado.
1: Sim, isso também, mas vejo poucas pessoas a usar essa razão do sotaque dos filhos. Só vejo falarem na tranquilidade e o preço das casas, e ter lugar no infantário. O sotaque dos filhos também merece ser falado. Esteve muito bem o ator Cillian Murphy. Sim, senhora. Merece a homenagem de hoje.
2: Sim, olha, para fechar, acho que fazia sentido falar...
1: Olha, para fechar, eu trouxe aqui uma coisa, uma curiosidade.
2: Qual?
1: Espera lá, que eu apontei aqui. A ver... Ah, então, o ator Cillian Murphy fez anos no mesmo dia que a Luciana Abreu, da Floribela, e também fazia no mesmo dia com o Zé Mário Branco.
3: Mano, então, parabéns à Luciana e ao Zé Mário Branco, claro. Apesar de rir, pronto.
2: É só isso? Fazem anos no mesmo dia?
1: É importante, que agora se tudo correr bem, o vosso cérebro vai começar a associar a Luciana Abreu e Zé Mário Branco a mioleira de vaca. E depois já sabem a razão, não é? Por isso, olha, deixem ficar, deixem associar. Faz todo sentido.
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0: E os filmes que ele faz naquela cabecinha. 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Mirrorball. Best Youth. Tarde de domingo, RTP, Antena 3, bom fim de semana. Rui Estevão, até às 5. Às 5 estamos no Koala Festival.

se alguém ouvir por cá, que lhe dê um abraço meu. Can you hear me, Mr. Josh? Ele anda aí, de certeza absoluta. Deve ter chegado ontem ao fim da tarde. Concerto amanhã no Campo Pequeno. Depois de amanhã, concerto no Coliseu do Porto. Dois concertos com o apoio Antena 3, claro. E é óbvio que estou a falar de Father John Misty, que ainda estamos a ouvir, The Pay Off. Vão ser dois belos concertos outra vez. Antes Mirror Ball, Best Use, agora Jura, chama-se Duo, depois Carry On, Jungle.

Carry On para os Jungle. Também dou, jura? Ficamos agora a 10 minutos das 5 da tarde. Depois das 5, Koala Festival. Emissão especial até às 10 da noite, não percam nada. Ou no rádio, ou em antena3.rtp.pt. Emissão com a Catarina Palma, o André Santos, mas também a Marta Rocha e Valentina Jesus. Uma boa semana, bom resto de domingo. Final desta hora, Himalayan e também Ray. Bye bye.

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1: Já cá estamos. Muito boa tarde, bom fim de semana, bem-vindos à RTP Antena 3 e bem-vindos a Cascais. Essa é a Ana Catarina.
2: Bem-vindos a Cascais, bem-vindos a um hipódromo. Não sei se alguma vez estiveram num hipódromo ou não. Eu nunca estive num hipódromo com cavalo.
1: Nem do Campo Grande.
2: Por acaso estive, fui lá jantar uma vez.
1: Não foi melhor.
2: Mas mais uma vez. Mais uma vez.
1: Foi logo a primeira.
2: Não.
1: Foi logo a...
2: Não, mas nada teve a ver com cavalos. O que importa é que estamos mais uma vez no hipódromo com mais do que cavalos. Temos muita música a acontecer, muitas pessoas. Temos muita festa, muito sol. Temos, eu sinto que o verão acabou de aterrar em Cascais.
1: É isso. E nós estamos cá para levar a qualquer ponto deste país e do mundo esta terceira edição do Koala. Tu, de resto, já cá estiveste ontem. Foi o primeiro dia. Hoje é o segundo. Ontem, primeiras impressões
2: É assim,
1: do
2: a
1: Koala.
2: Primeira impressão que
1: é que tu viste? Conta.
2: Do Koala foi... Foi a primeira vez que aconteceu aqui em Portugal, mais ou menos há 2 anos, acho eu, e eu de repente descobri o meu novo festival favorito. E ontem voltei a ter essa certeza, porque é um festival que tem o tamanho perfeito, não é muito grande, não é muito
1: certo.
2: Eu não sei o que é que se passa aqui, mas existe uma concentração de pessoas lindíssimas que existem, e depois a música, obviamente, que também importa bastante. Ontem vi Bonga, que deu um concerto incrível. Fui para o palco secundário e estava uma DJ que se chama Fabrícia, também incrível. Depois Slow J, ainda Caetano Veloso. Portanto, foi assim um sábado muito, muito bom para terminar maio da melhor maneira e mais uma vez dizer olá, verão.
1: Exato.
2: Estás aqui, né? Reparei. Obrigada por teres vindo e por teres aparecido.
1: Aliás, e hoje nota-se bastante aqui em Cascais, não podemos mentir também, os acessos não estão para particularmente fáceis. Há muita gente hoje em Cascais, muitas coisas a acontecer. Amanhã é dia da criança e por isso há também uma série de atividades para crianças aqui à volta do hipódromo e boa música, que é o que prometemos aqui na 3, com Zé Ibarra, que está nesta altura em palco. Daqui a pouco já vamos recuperar parte do concerto. Ana Frango Elétrico, Marina Sena, João Gomes, são, digamos que, os headliners para este segundo e último dia do Koala Festival, que vai para a terceira edição. Já há muita gente no recinto, Catarina, demos aqui uma voltinha.
2: Ah, sim, senhora.
1: Mas acredito eu que nesta altura também muita e boa gente a chegar ao hipódromo Manuel Solo. Para isso, os nossos olhos e ouvidos nesta altura são mesmo da Valentina Jesus. É assim ou não, Valentina?
3: É exatamente assim, André.
1: Onde é que tu estás?
3: Catarina, o que a Catarina estava há pouco a dizer é bem verdade. Muitas pessoas bonitas,
2: lindas,
3: entrarem na zona, lá está, do hipódromo. Eu estou mesmo junto à entrada principal. Vou apanhar aqui já duas meninas. Queres saber?
1: Adorei os gritinhos.
3: Não, obrigado, não, obrigado, é lindo. Vamos lá saber quem é que esta menina veio ver nesta tarde cheia de sol. Está tudo bem?
4: Olá, boa tarde. Eu vim ver a Ana Frango Elétrico e a Marina Sena.
3: Já estiveram cá ontem?
4: Não, é a primeira vez.
3: É a primeira vez no qual?
4: Sim,
3: a primeiríssima vez.
4: Sim.
3: E as expectativas para este festival?
4: Altíssimas. Estou ansiosa.
3: Porquê Ana Frango Elétrico?
4: Gosto de algumas músicas, de alguns temas. São assim mais tranquilos. E adorava ver ao vivo. Ter essa experiência.
3: E vai ter essa experiência já daqui a pouco.
4: Exatamente.
3: Até já. Obrigada.
4: Obrigada.
3: Bom festival.
4: Já, obrigada.
3: Primeiras impressões a partir da entrada principal do Hipódromo Manuel Pessoa, onde continua imensa gente a chegar para este segundo dia do
2: Ainda festival. Há bilhetes, não há, Valentina?
3: Olha, é uma boa questão que eu vou já tentar confirmar.
2: E é assim que eu tiro o tapete aos meus colegas.
1: Muito bem, Catarina Palma, a semear amizades desde 1992. Bom, este...
3: Obrigada, Catarina.
1: Isso. Valentina, a nossa repórter em direto e à porta do Koala Festival, um festival que no fundo nasce do outro lado do Atlântico, em São Paulo, no Brasil, e que pela terceira vez consecutiva segue para o nosso país. É no fundo a primeira incursão de um festival que nasce em São Paulo pela Europa. Cascais parece-me um bom sítio para receber um festival com música que nos chega do outro lado do Atlântico.
2: Sim, porque para já está mesmo à beira do Atlântico.
1: Sim,
2: não é? Tem aqui. Sim, tem praia, tem natureza,
1: sim.
2: Porque nós estamos aqui neste hipódromo, de repente parece que nós saímos completamente da cidade.
1: E sabes que um dos o fundador, julgo eu, do Koala Festival, diz que Cascais tem essa grande vantagem face a São Paulo. São Paulo não tem um espaço verde como este.
2: Pois.
1: E este espaço, de acordo com ele, integra perfeitamente aquele que é o conceito e que é a ideia do Koala Festival.
2: É porque, não sei se já tiveram a oportunidade de passar pelo hipódromo quando não existe...
1: Cavalos.
2: Não, quando, se calhar quando existem cavalos.
1: Sim, sim, exato.
2: Quando não existe,
1: sim.
2: Quando não existe,
1: exato.
2: Festival. Mas isto tem um jardim muito bonito que dá para vir passear e tem muitos galos. Tem muitas galinhas. tem tem fauna.
1: Uhum.
2: E por isso tem, obviamente que com a fauna vem a flora. E é, nós quando entramos aqui, entramos quase num país encantado da música brasileira, da música portuguesa, da música lusófona.
1: Certo.
2: E é mesmo perfeito. Agora, tenho a dizer que trago um casaquinho para a noite, porque é verão, mas calma, ainda
1: sim.
2: Não é verão.
1: E parece que não é Cascais, e à noite põe-se assim um vento um pouco desagradável, convenhamos.
2: Tenho a dizer também, tragam pensos rápidos para as bolhas nos pés.
1: Pois é, Catarina Palma. A Catarina Palma, ainda agora, antes desta emissão, fomos aqui fazer uma espécie de visita.

0: A coisa boa é nós sabermos como é que podemos aproveitar a vida. E às vezes a vida não está assim agradável. Mas quando... Eu acho que quando tens uma bolha no pé, a vida fica muito pior. Quando a tapas, a vida fica muito melhor. É uma questão de perspectiva. André.
1: Sem bolhas no pé. Está a Marta Rocha, nesta altura, a acompanhar a reta final do concerto do Zé Ibarra. Marta Rocha, ainda agora estivemos por aí. Muita gente sentada a acompanhar este concerto. É um concerto assim de meio tarde de verão, com água de coco, com cerveja,
0: é
1: com batatas fritas. É uma espécie de piquenique. Vi pessoas com toalhas de piquenique. E tu, Marta, o que é que estás a ver?

0: vocês tantas abolhas nos pés. Mas posso dizer que está muita gente descalça, se calhar foi por causa disso, não é? Porque querem estar a sentir a relva e não as próprias das bolhas. Eu vou ver se consigo falar com alguém, porque como percebo, como dizia a outra senhora, está muito alto. Mas eu vou tentar encontrar pessoas que estão aqui a dançar, a perceber o que é que elas estão a achar do concerto, ou o que é que acharam do concerto, que está mesmo a chegar ao fim. O Zé Barra agora está a falar mais baixinho porque percebeu que eu estou a fazer reportagem, portanto ele...
1: Olha, está-te a chamar, eu vi aqui na televisão.
0: O trabalho. Diz?
1: Ele está-te a chamar, que eu vi aqui na televisão, está pois assim está. Com a mãozinha a dizer, vem. Anda, Marta.
0: Não digas isso porque eu vou ir. Aqui também, não é? Vou aqui falar com esta... Olá, boa tarde. Que tal este concerto de Zé Barra? Que tal este concerto de Zé Barra?
2: Desculpa.
0: Que tal o concerto de Zé Barra?
2: Ai, maravilhoso. Amei. É a primeira vez que eu venho. Na verdade, eu conheci através da minha filha hoje. Estou amando. Ela está lá na frente, eu estou aqui.
0: Era isso que me perguntaram. A filha também veio?
2: Também veio com a amiga. Estão lá no palco.
0: Mas deixou-a à solta para ir à vontade dela, não é?
2: Disse?
0: Deixou-a à solta para ir à vontade dela.
2: É claro, é.
0: Muito bem. Vi que tem aqui uma bandeira do Brasil. Pelo sotaque parece-me que é do Brasil. Portanto, está no sítio certo porque hoje é uma tarde e noite de muitos concertos de artistas brasileiros de vários estilos. O que é que quer ver mais, além do Zé Barra?
2: Vim ver Marina Sena, João Gomes e Lulu Santos.
0: Muito bem.
2: Que é da minha época, não é?
0: Olha, ninguém diria.
2: Tudo, mas Lulu Santos é de uma altura que... É ali o momento que... Mesma altura da minha filha, não é? Que ela está curtindo.
0: Eu sinto que está a falar e estão a chegar memórias à sua mente, não está?
2: Sim. É resgatar memórias e viver um momento com a minha filha.
0: Muito bem. É isso, criar novas memórias também. Muito obrigada, divirta-se. Obrigada. Vou aqui falar com mais pessoas que estão aqui a acabar de sair do concerto de Zé Barra. Muita gente, há muitas famílias também, porque esta hora é family friendly. Portanto, há muitas pessoas com carrinhos, o que eu acho ótimo.
1: E com bebês com fones, para mim é das visões mais bonitas.
3: É verdade, é uma imagem muito ternurenta.
1: Ah, adoro.
3: Sim.
0: The kids are all right, como já diziam também os outros senhores. Olá, boa tarde.
2: Olá, boa tarde.
0: Que tal este concerto de Zé Barra?
4: Desculpa?
0: Isto vai acontecer muito. Que tal este concerto de Zé Barra?
4: Ah, estou gostando. Ele é filho de uma amiga nossa.
0: Oh, meu Deus! Esse é o menino também.
4: É.
1: Essas são as amigas que nós queremos.
4: Daí eu estou aqui com a minha filha, primeiro show da minha filha.
0: Que idade é que tem a filha?
4: Ela tem 3 anos.
0: Oh. 3 anos. É. Vais falar comigo, como é que te chamas?
4: É o nome dela, é mãe.
3: Boa sorte.
0: Eu sei o ar de juntamente. Ela só fala inglês, peço. Como é que ela se chama?
4: O nome dela? Maia.
0: Ok, Maia, olá. Maia, hi, Maia. Ela está a olhar com o julgamento, eu também não julgo esse olhar de julgamento. Além de Zé Barra, o que é que vieram ver?
4: A gente veio ver ele.
0: Só eu, porque é o filho da amiga.
4: É, verdade.
0: Então é o primeiro dia de qual? É o único concerto, agora vão-se embora.
4: Eu nunca vim antes, mas a minha amiga, que já veio o ano passado, disse que é um festival super alegre, feliz, você tem pessoas de todas as idades, é um lugar alegre, feliz, as pessoas estão dançando, tá uma boa onda, e eu tô gostando muito e fico feliz de ter trazido a minha filha.
0: É isso, obrigada, a amiga não mentiu, portanto, está tudo certo. Eu vou arriscar e quase aqui para a primeira fila. Se calhar é um erro porque está um DJ set a acontecer, mas uma pessoa vai tentar, não é?
3: Estamos a aproximar-nos todos da festa, não é, Marta?
0: Sim, exatamente. Olá, boa tarde. O que é que vieram ver?
5: Oi?
0: O que é que vieram ver ao qual?
5: O dia todo, praticamente.
0: Gostaram deste concerto Zé Barra?
6: Como?
0: Gostaram deste concerto Zé Barra?
6: Eu amo Zé Barra, eu tenho quem não tem um crush muito forte nele, ele é maravilhoso e ele canta de uma forma que faz tempo que eu não vi, assim, cantar com tanta emoção, com tanto sentimento, e ele consegue transparecer isso, assim, de uma forma muito... Como é que eu posso explicar?
5: Ele visceral,
6: é visceral, é, e ele tem essa...
5: A desenvoltura dele, também a performance dele.
6: Ele é mais andrógino, ele, tipo, ele assume

0: a gente ama homem viado. E é isso.
1: Olha, eu ia fazer mais perguntas, mas eu acho que essa é a frase que deve fechar esta conversa. Obrigada. Muito obrigada. Ficam com estas.
2: Pois isso, fica difícil.
3: Olha, até digo mais do que isso, vamos ficar com Zé Ibarra.
2: Eu acho que sim.
1: E se quiserem repetir o que é que elas disseram,
3: não
1: vou.
3: Não vou.
1: Sim, tenho essa.
3: Não.
1: Mas respeitamos muito também.
2: Obrigado, Marta Rocha. Em direto do Hipódromo Manuel Pessoa, em Cascais, cá estamos para a terceira edição do Qual a Festival em Portugal e agora comprometido a recuperar o concerto do carioca Zé Ibarra ao vivo e agora na RTP Antena 3. Venham daí, estamos em direto até às 10 da noite. Bom fim de semana.
1: Tchau!

Boa tarde, Lisboa! Que maravilha poder falar em português num show de novo. A gente tá viajando há 30 dias seguidos. Esse é o 21º show. Tô muito feliz de estar aqui. Vambora?

A próxima canção eu fiz num dia que eu sofri, num momento da minha vida que eu sofri um ghosting. Todo mundo já sofreu ghosting aí, para com isso. É uma merda. Mas aí eu fiz uma música pra dar um jeito, né? Vamos lá. Essa música se chama Transe. Nunca imaginei ouvir isso quando eu falasse que eu ia tocar Transe, genial. Então canta comigo.

0: 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Bom fim de semana, estamos em direto do Hipódromo Manuel Pessoa a transmitir o concerto de Zé Ibarra, nome para este segundo dia do Koala Festival, de onde estamos em direto.
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0: E como que por magia...
2: É mesmo assim.
0: Ele saiu do palco. Sim. E agora está aqui. E a verdade é que temos que partilhar isto com os ouvintes, porque o concerto arrancou às 4 da tarde e, portanto, estamos aqui a recuperar o concerto do Zé Ibarra. Quão estranho, Zé Ibarra, bem-vindo à emissão da 3, quão estranho é ouvir, estás a ouvir a ti próprio, 20 minutos depois de acabar o concerto.
3: Não muito estranho, eu faço isso a minha vida inteira. É tudo que eu faço é me ouvir depois para ver se eu estou cantando bem, para melhorar.
2: No concerto mesmo?
3: Não, no concerto. Ah, nos stories.
0: Okay.
3: Porque hoje em dia faz parte da profissão. Você canta, depois você tem que correr pro Instagram para ver os stories, para repostar.
2: Muito bem.
3: Porque se as pessoas não veem que você não fez.
2: Exatamente, e não houve concerto nenhum. Olha, muito bem-vindo aqui, não só a Koala, mas também a RTP Antena 3. Tu foste o primeiro artista hoje, o primeiro concerto da tarde. Como é que te sentes a abrir o último dia de Koala?
3: Eu me sinto muito feliz, assim, porque eu acho que esse dia específico está com um line-up muito interessante. Assim.
0: Certo.
3: Um line-up que, claro, Brasil, né, com artistas brasileiros, mas que eu acho que uma mistura de coisas boas, assim, que mostram um pouco, abrangem um espectro grande do que é a música popular brasileira hoje em dia.
0: Da nova e da mais antiga,
3: mas tudo meio relacionado, assim. E fico feliz, né? Tô vendo de uma turnê grandíssima, 23 shows.
0: Aliás, tu disseste durante o teu concerto que, aliás, até apontei aqui, viajo há 30 dias seguidos, é o meu 21º show.
3: Exatamente, imagina só.
2: Ah, não, tá quase acabando.
0: Qual é a melhor cama de hotel? É de Cascais?
3: A melhor cama é de Cascais, claro. É a melhor de todas. Não, mas está sendo muita loucura, muito cansado, mas...
2: Já estás a chegar àquela fase em que já estás nostálgico, melancólico com o fim da tua tour? Ou estás a quem me dera? Eu só quero ficar um dia descansado.
3: Não, eu só quero ficar um dia descansado. Não, na verdade, assim, eu tenho que falar a verdade. Para mim, fazer turnê sempre foi uma honra e uma oportunidade imensa, mas ao mesmo tempo uma angústia imensa. Porque você está longe de casa, porque você não dorme, porque você não come, é bem complexo. Mas essa foi a melhor turnê da minha vida. Não sei se é porque eu cresci, virei adulto, agora já sei como fazer as coisas. Mas
0: o que
3: eu
0: mudou?
3: Agora é o seguinte, eu não faço nada além de dormir e comer, entendeu? Okay. Eu canto, eu saio daqui e vou pro hotel dormir. Agora, ontem eu dormi, 7:30 da noite eu fui dormir.
0: O Zé Ibarra dá 3, 4 anos fazia o quê? Depois do concerto?
3: Ia beber, né?
0: Ok.
3: Ia beber, ia conhecer gente, viver a vida. Okay. Agora eu prefiro fazer um bom show.
2: Eu ouvi dizer que é o Saturno a regressar à casa mãe, não é? Tu fazes 30 anos este ano?
3: Sim.
2: Portanto, já és um homem adulto.
3: Agora já sou.
0: Está a bater? A chegada aos 30?
3: Tá ótimo. Está melhor.
2: Está a bater não é?
3: Bem melhor.
2: Eu adorei chegar aos 30.
0: Estamos a falar sobre isso
3: todas
0: há
3: as bocado. Nuvens... cheias de tempestade, elas já se foram, agora é só a calmaria.
0: E os 30 estão a chegar também à tua música? De alguma maneira?
3: Como assim a minha música?
0: Se a tua música achas que está a refletir também esta tua nova etapa da tua vida?
3: Sim, talvez. Eu estou fazendo um novo álbum, né?
0: Ok.
3: Estou falando isso na imprensa, eu sou maluco, mas tudo bem. Estou okay. Fazendo um novo álbum. Então eu acho que esse novo álbum talvez contemple um pouco mais os meus 30. Do que o Afim. O Afim contemplava os meus...
0: 28?
3: Não, 24, 25... E tem músicas do Afim, por exemplo, Infinito em Nós, que é talvez junto com o Segredo a mais famosa, que eu fiz quando tinha 18.
0: Ok.
3: Então, não contempla muito o meu hoje.
0: E para quando é que vamos ter esse disco? Já que tu deste
3: agora. Que vem, sei lá, março, maio. Quer dizer, meus planos é lançar em março para chegar aqui em maio de novo.
2: Aqui é Portugal?
3: É, Europa, Portugal.
2: É assim, Zé. Quando é que compras uma casa em Portugal?
3: Eu já tenho de alguma forma, porque meu padrasto, ele vive não, mas ele tem casa aqui.
2: Ah, boa! Isso é uma boa maneira de também viver em Portugal.
0: O que é que te fascina em Portugal?
3: Porra, mil coisas, mas eu sou um cara que eu sou absolutamente obcecado com comida, né?
0: Ok.
3: E gosto muito da comida brasileira, mas a comida portuguesa pra mim não tem com a comparação, assim, eu fico de joelhos, assim.
2: É sério, eu fico sempre orgulhosa quando dizem, não é que eu cozinho alguma coisa...
0: Mas é um clássico, não é? Os artistas, não,
3: mas é muito
0: por norma,
3: bom,
0: adoram
3: é muito
0: a cozinha portuguesa.
3: E todo o meu turismo aqui é baseado nisso. Eu
2: porque
3: todos
2: porque comida, meio que é casa.
0: Claro que sim, claro.
2: Portanto,
0: que sim.
2: Portanto, quando tu gostares da comida, quer dizer que te sentes bem-vindo também cá em Portugal, não é?
3: Claro. E além disso, gosto muito do clima, acho bonito aqui, me sinto bem. E cada vez mais conheço pessoas também, então me sinto recebido não só... pelo clima, pela comida, mas como pelas pessoas que eu amo também. E agora, nesse ano, pelo público também.
2: Ora, tu também vais continuar para Portugal, não é? Porque ouvi dizer que ainda vamos encontrar-nos no Norte.
0: Sim, no Mimo?
3: Sim, certo. Mas não é nessa turnê, é na próxima.
2: É na próxima? Mas quantas por ano é que tu tens?
3: Tenho 3 esse ano. No Brasil, né? E as outras que são para fora. Mas eu acho que o Mimo não é agora, não.
0: Não, é em julho?
3: É em julho.
2: Ah, ok.
0: Algo assim. Semanas.
3: Julho.
0: Também não falta muito.
2: É calor, é a mesma temporada.
3: Eu vou gravar o disco entre isso.
0: Uau.
3: Olha que doido.
2: Então voltamos a falar...
0: Em Guimarães.
2: Em Guimarães, e depois tu dizes assim, correu bem, não correu.
3: É, exatamente. Nossa, não, vai correr bem, pelo amor de Deus. Fala isso não.
0: Sais daqui e ainda vais ver a Ana Frango Elétrica ou ao hotel?
3: Hoje eu vou ver tudo. Hoje eu não vou pro hotel, não vou descansar. Hoje eu vou ver meus amigos.
0: Então os 30 ainda não batem hoje.
3: Não.
0: Literalmente. Hoje não. Ainda vamos furar essa...
3: Exato.
2: Ótimo.
0: Bem, Zé Ibarra, muito obrigado por teres vindo aqui ao estúdio da RTP Antena 3, por no fundo estares ligado. O ano passado acompanhámos também nas várias datas, e foram muitas que deste de concertos por este país fora, e este ano, como já percebemos, vamos voltar a encontrar-nos muito em breve. Muito obrigado, não só pela tua presença aqui e também por este belíssimo concerto final de tarde, com esta luz aqui do Hipódromo Manuel Pessoa em Cascais, onde estamos em direto na RTP Antena 3, nesta emissão de domingo à tarde.
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0: É uma... isto de facto aconteceu, mas foi noutra altura.
2: Nós também estivemos lá.
0: Também nós estivemos, mas não era bem isto que eu queria passar. Vá, vamos passar isto agora.
1: Pronto. 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
2: Ah, sim.
0: É mais isto, em princípio é aqui que estamos. Frente ao palco está a nossa repórter Valentina Jesus, prestes a começar o concerto de Ana Franco Elétrico. Valentina.
5: Alô. Bem, estou mesmo junto às grades, podemos dizê-lo, para o início do concerto de Ana Franco Elétrico. E vou já falar aqui com algumas pessoas que estão também em frente ao palco, para saber, estão à espera de Ana Franco Elétrico.
6: Sim, estamos, a gente fez a camiseta aqui.
5: Ai, que fantástico!
6: É isso, sim.
5: Com a capa do álbum.
6: Sim.
5: Então, quais é que são as expectativas para o concerto?
6: Nossa, as maiores todas. Eu vim de Coimbra, ele veio do Porto. Ana Franco Elétrico é tudo.
5: Muito bem. Então vamos ficar, parecemos já os primeiros acordos aqui do palco do Festival Koala. Ficamos com a Ana Franco Elétrico, um bom concerto.

É um prazer estar aqui. Meus melhores públicos têm sido em Portugal. Essa, quem sabe canta e quem não sabe aprende.

Uma música inédita do meu parceiro Vovô Bebê, que está no meu próximo lançamento. O Leão e o Asno.

0: Ana Frango Elétrico, ao vivo na RTP Antena 3. Estamos, Catarina, sensivelmente a meio do concerto Ana Frango Elétrico, com um recinto cada vez mais completo para uma comunhão, diria eu, com a Ana Frango Elétrico, que está no palco nesta altura.
1: Sim, é domingo, está bom tempo aqui.
0: Sol,
1: em Cascais. Sim, como sempre, mas o vento não é

0: Estamos chegando nas últimas três. E essa é a hora que eu conto com vocês. Estão aí pegando sol? Pô, já tá suado, gente. Vamos suar, então.
1: Ana Frango Elétrico,
0: agradecer
1: ao vivo, na RTP Antena 3.
0: Recebendo a gente, a todo mundo que está trabalhando para esse festival acontecer. Uma salva de palmas para toda essa equipe do Koala Festival. Muito obrigada.

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Vou passar uma parte com vocês pra essa última música, pra no final a gente fazer bonito, tá bom?

0: Sou eu, Bola de Fogo. E aí, tá de bobeira hoje?
1: Tô.
0: Vamos dar uma olhada na praia, mó solzão, Praia da Barra.
1: Já é.
0: Então vou aí te buscar, valeu?
1: Valeu.
2: E assim chegou ao final este festão de final tarde no Hipódromo Manuel Pessoa de Ana Frango Elétrico.
3: E acabou da melhor maneira, com tiriri, tiriri, tiriri. Alguém ligou para mim, sou eu, Bola de Fogo, e o calor... Bem...

0: Não, não, vou atolar.
1: Vai me enterrar na areia?
2: Não, não, não, não, não.
1: Tô ficando atoladinha, tô ficando atoladinha, tô ficando.
3: E agora em palco nesta
0: calma,
3: altura.
0: Calma, calma, foguetinha.
3: Ana Aguilera, eu subi. Nesta altura, já houve uma passagem de testemunho para a Adelaia que vai arrancar com o seu DJ set, mas sobre este concerto da Ana Frango Elétrico, foi um festão. Estava aqui a comentar que não se dá grande coisa por ela, ou seja, se eu me cruzasse com ela na rua, não diria, olha, vai ali uma artista, não me captaria a atenção, mas em cima do palco ela transcende-se e capta, aliás, não só vocalmente, mas até na interação, e vimos isso, na interação, por exemplo, com as câmaras que existem ao lado do palco principal, uma forma muito intensa de comunicar com o olhar também, que depois se nota também na relação que ela consegue ter com o seu próprio público.
0: É muito agressivo sem ser violento.
3: Sim, é isso.
0: Sem ser violento, mas é uma agressividade em palco que é muito agradável de ver, porque mesmo que nós não conheçamos a música, nem a Ana Frango Elétrico, certo, no geral, ficamos completamente hipnotizados com tudo o que está a acontecer.
3: Ela é altamente teatral.
0: É, e eu adoro.
3: Sim, sim, sim.
0: Eu adoro,
3: sim.
0: Sou super fã.
3: Ana Frango Elétrico, ela é mais um dos nomes da nova música brasileira, alternativa, a marcar presença neste que é, assumidamente, o primeiro festival de verão europeu, qual a Festival, que volta a contar com o carimbo da RTP Antena 3, uma emissão especial que arrancou às 5 da tarde e que se vai prolongar até às 10 da noite. Um ótimo regresso a casa, se vieram da praia, se estão a regressar a casa depois de um fim de semana prolongado. Parece-me que a banda sonora deste festival casa na perfeição com este final de primavera, início de verão.
0: E com o trânsito.
3: E com o trânsito, onde vocês estão enfiados nesta altura.
0: Lamento imenso, às vezes acontece, pronto, ainda por cima é domingo, estava um tempo, sim, portanto, sim, inevitavelmente vou apanhar carros.
3: Eventualmente.
0: Como vocês, que também decidiram ir aproveitar o domingo. Mas não sei se os outros carros tiveram a brilhante ideia de ligar a Antena 3. Portanto, para já, vocês neste momento estão a ganhar tudo.
3: É isso, pelo menos aí vão à frente. Por falar em frente, julgo que é mais ou menos à frente do palco. Está a nossa repórter de serviço.
4: Valentina Jesus, pelos cantos.
5: É mesmo, Santa Asgrado, André e Catarina.
3: Então.
5: A verdade é que ninguém conseguiu ficar indiferente ao concerto Ana Frango Elétrico e depois com esta entrada em grande playa. Bem, eu na verdade não só estou na frente do palco, como estou a dançar aqui com o pessoal. Pronto, é impossível ficar indiferente. Quero saber o que é que acharam do concerto Ana Frango Elétrico. Onde é que foi? Onde é que foi Ana Frango Elétrico?
6: Foi incrível, muito bom.
5: Como é que está a ser este Koala Festival? Como é que está a ser o festival?
6: Festival incrível, estrutura incrível, tudo muito bom.
5: Com sol a ajudar também à festa. Calor?
6: O calor, eu sou de Pernambuco, Recife, então para mim o calor é muito comum, normal, então estou amando.
5: É como estar em casa. É como estar em casa.
6: É como estar em casa, é sim, com certeza.
5: Obrigada.
0: Bem, olha,
5: e todas
0: por mim era isto até às 10 da noite.
5: É, não é? Eu tenho que me afastar um pouco ali da frente do palco.
3: Muito
5: bem, estou a ver aqui bailarinos exímios.
0: Uhul!
5: 10 pontos para a dança. Como é que está a ser a escola?
7: Está maravilhoso. Tinha que pegar o público aqui, ó, essa turminha aqui. Ó.
5: Vamos ver, vamos
7: aqui,
5: ver.
7: Aqui, ó.
5: Eu quero saber como é que está a ser esta edição do Koala e como é que foi o concerto Ana Frango Elétrico. Como é que foi o concerto Ana Frango Elétrico?
7: Ah, o concerto Ana foi incrível. Ela é maravilhosa. Para mim é das mais jovens músicas que está a fazer uma carreira diferente e arrisca, eu acho incrível, foi cheio de energia e boa onda.
5: Tivemos também já Zé Embata, teve a oportunidade de vencer.
7: Sim, foi lindo, foi lindo. Ele tem aquela voz de sonho e as músicas têm as letras muito bem construídas.
5: Quer saber se já estava cá no dia de ontem?
7: Estava.
5: Então, highlights da tarde, noite?
7: Caetano.
5: Não é história, não é?
7: Caetano, Bonga foi muito divertido, foi também divertido só o DJ, mas Caetano, uma hora e meia de Caetano é impensável.
5: Hoje ainda vamos ter mais alguns concertos, quais é que são as expectativas para o que ainda resta do dia de hoje?
7: Estou curiosa de ouvir Marina Sena, que não conheço bem a discografia, João Gomes também, Lulu Santos não conheço tão bem, mas pode ser divertido.
5: Para quem não está neste momento aqui, estamos a ouvir através da RTP Antena 3, que forma é que descreve o festival onde estamos nesta tarde?
7: É um festival feliz, as pessoas usam muitas cores, há pessoas de todas as idades, já vi crianças de 3 anos, tem pessoas mais velhas, é um pesado muito LGBTQI friendly, as pessoas sentem-se bem, é um lugar onde temos liberdade de corpo, de ser e de dançar.
5: É um festival de liberdade e de justiça. Obrigada. É muito isto, André e Catarina. Uhum. Um festival de muitas cores, pessoas. Eu nunca vi pessoas tão felizes como na tarde de hoje, na verdade.
0: Ai, eu sei.
5: É tantos sorrisos, tantas pessoas a dançar. Adoro. É absolutamente contagiante.
0: É tão feliz. É mesmo um festival onde as pessoas descalçam os sapatos porque querem.
3: Sim.
0: Não é porque
3: sim,
0: têm.
3: Sim. Não, não é, é algo natural. E, aliás, acho que o som desta reportagem da Valentina Jesus transparecia isso também. Há felicidade no ar aqui no Hipódromo Manuel Pessoa.
0: Bem, eu também gostava de estar tão feliz ali. Neste momento estamos...
3: com DJ Set da Blaia.
0: Exatamente.
3: Ela que, antes de subir a palco, conversou com a nossa Marta Rocha, justamente a propósito desta sua aparição neste festival, que é uma ode à lusofonia, cruzando a música do Brasil, de Portugal e também de África. Falou assim Blaia antes de subir ao palco.
2: Blaia, estás aqui no Koala e vais ter um papel um bocadinho diferente do que estamos habituadas a ver-te. Vais ser DJ, não é? Como é que vai ser essa experiência?
8: Olha, é assim, primeiro, para começar, eu comecei esta experiência quando o Progressivo me convidou para ir ao Music Box e disse, epá, vais lá, vais tocar e vai ser fixe, e eu, ok. Entrei em pânico, estive durante um mês a ensaiar, mas correu tão bem. Depois eu continuei assim a tocar em alguns sítios. Hoje é muito especial, ainda por cima vou tocar no Changeover de Ana Franga Elétrica e Marina Sena. São duas artistas que eu admiro muito. Tentei fazer um set mais calmo, mas não sei. Mas acho que não.
2: A tua calma não é bem o que não, não é bem a nossa calma.
8: Exatamente. Vocês já sabem que eu sou uma pessoa muito com muita energia, muito elétrica, e tentei fazer assim um set para o pessoal dançar e um aquecimento bom para o concerto da Marina Sena. E é muito especial para mim estar aqui no meio de pessoas incríveis, de artistas tão bons e tão boas.
2: Blaia, olhando um bocadinho para o que andas a fazer, porque tu andas a lançar música, acabaste de lançar um dueto com a Maria João, que a nossa Catarina Palma define como um dos mais improváveis de sempre, e é, porque são dois géneros musicais muito diferentes, muito distintos. Como é que surgiu esta ideia?
8: Olha, eu já tinha o Biri Bam Bam, que não se chamava Biri Bam Bam, era outro nome, mas eu já tinha aqui na minha cabeça, já tinha escrito algumas coisas. Era para ser meio um samba, começou como sendo um samba, e depois de repente, à medida que eu também fui aumentando a escrita e percebendo a direção para onde queria ir, percebi, ok, bora juntar um forró, um dancehall, começou a ficar mais tribal e eu comecei a pensar, ok, e agora qual é que é o artista ou a artista que eu posso convidar para trazer esta coisa mais ancestral, mais de dor, mas ao mesmo tempo de vencer, porque a música basicamente é mesmo isso, fala, aborda o tema da imigração, quando alguém sai do seu ninho para outro sítio e tem que lutar, tem que fazer coisas diferentes, sair ao pé da sua família e dos seus amigos, e é basicamente foi os meus pais, não é, que vieram para Portugal, e nós temos isso em comum, eu e a Maria João, que estamos aqui em Portugal, somos uns convidados, entre aspas, e fazemos música do mundo para o mundo. E eu já tinha conhecido a Maria João nos Prémios Play, e depois voltei a encontrar num projeto que nós estamos as duas e pensei, ok, genial, isto é super improvável, vou convidá-la. Convidei-a, ela aceitou logo de imediato. Pá, e depois criámos aquela fusão que deu super certo. Ela traz mesmo aquele poder, aquela energia que a música precisava, entendes? De ok, eu, por mais difícil que as coisas estejam, eu continuo, e ela traz esse tom, entendes, para a música. Por isso, apesar de ser improvável, acho que combina super bem.
2: Faz super sentido com o tema da música, porque no fundo é música sem fronteiras que estamos aqui a falar, não é?
8: Exatamente, é uma brasileira como uma moçambicana aqui em Portugal, que fazemos música para um mundo dançável, e pá, estamos as duas muito contentes por termos alinhado uma com a outra.
2: E o que é que vem a seguir, Blaia, depois deste single?
8: Olha, a seguir espero conseguir tocar a próxima música que ainda não foi lançada, mas quero muito tocar, vamos ver se eu tenho tempo ou não, mas é só para ficarem atentos, se por acaso ouvirem uma coisa que ainda não ouviram, então será essa música, mas vai ser super mexida, e então vou trazer assim mais, cada vez mais essa parte, eu já trago, não é? Mas um bocado tribal, um pouco mais tribal.
2: Fica então o suspense, fica a dica, o teaser para o que vem. Blaia, muito obrigada e bom set todos.
8: Obrigada eu. Beijinhos.
3: Aí está a nossa Marta Rocha, a conversa com a Blaia nesta edição do Coala
0: Agora fiquei
3: Festival.
0: Muito, muito curiosa. Agora tenho que ir para a frontline do DJ set da Blaia tentar perceber qual é que é a música que ainda não lançou.
3: Sabes que mais? Nem é preciso. Estala os dedos. Estala assim. Blaia, ao vivo agora.

0: É este o ambiente, nesta altura.
1: Não. Não é este o ambiente. Não podes dizer, okay. É este o ambiente. Black acabou de sair da mesa de DJ e acabou de dar uma sentadinha no meio do palco. É assim, esta mulher é uma rainha. Quem me dera não estar a trabalhar neste momento e estar ali na frontline também. Não, porque era uma vergonha que eu estava a fazer aqui. Porque não tenho nem metade daquilo que a Blay tem, mas eu adorava. Bem, se tiverem a oportunidade, passem por aqui, porque eu acho que o vosso domingo vai melhorar muito.
0: Catarina Palma está emocionada. Porquê? Eu gostava de perceber isto.
1: É festa.
0: É festa, ok.
1: É festa do verão. É Blaya.
0: É Catarina Palma. É qual a Festival e a RTP Antena 3.
1: Exatamente.
0: Pronto, picámos um bocadinho da atuação da Blay, ela em modo DJ set nesta tarde de verão aqui no qual a Festival em Cascais. Recordo que é o segundo dia desta que é a terceira edição do festival que, recordo, migrou para o nosso país. Um festival que nasceu em São Paulo e que trouxe, no fundo, esse cheiro e esse perfume da música brasileira também para o nosso país, cruzando nesta edição em particular as vozes também da lusofonia, com música portuguesa, com música africana. Ontem, por exemplo, tivemos o concerto de Bonga, que havemos de recuperar mais à frente, mas tivemos mais. Tivemos Slow J, tivemos Caetano Veloso e tivemos também por cá o Branco, que trouxe para o palco os brasileiros Tuyo, com quem, de resto, ele mantém uma estreita proximidade e alguma colaboração também. Há algumas canções que, de resto, também já passaram pela nossa rádio. A conversa com o Branco aconteceu. Nós estivemos lá com a nossa Marta Rocha e é justamente
1: essa
0: conversa...
1: Bem, a Marta esteve mesmo em todos.
0: A Marta Rocha está em tudo, em princípio. E é justamente essa conversa que recuperamos agora mesmo aqui na RTP Antena 3, nesta tarde de domingo.
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3: Alô, alô, quem vos fala é a Marta do passado, a Marta de sábado, que está com uma pessoa que acabou de atuar. Eu estou com o Branco, que atuou no Koala Festival durante a tarde de sábado. Atuou um concerto um bocadinho especial com o Tuyo, também a fazer aqui uma participação. A primeira pergunta é aquela óbvia, que é: como é que foi este concerto para ti?
4: Olha, foi, acho que, o cumprir de um sonho, acima de tudo. Não só por tocar no Koala, que é um festival que eu já sigo dos tempos de São Paulo, que agora aterrou aqui em Cascais para... Tipo, com uma proposta que acho que ainda acrescenta mais uma camada ao festival, que é esta ideia de celebrar a música toda em português e aquilo que Lisboa também acaba por fazer enquanto ponto de encontro. E depois o facto de ter, tipo, eu quando disse em palco, anunciei-os como a minha banda favorita, a realidade é que aquelas coisas, quando dizem o que é que mais ouviste no teu, eu não vou dizer o nome de nenhum deles, mas no teu DSP favorito, a realidade é que a mim já 2 anos seguidos que me calhou Tuyo, porque eu gosto mesmo muito da voz, das vozes, do cruzamento, da atitude, da produção, de tudo. Sou muito fã e é obviamente ótimo ter feito os cruzamentos que fizemos em estúdio até agora e de repente soltar essa energia num palco acaba por ser super o cumprir de um sonho, nesse sentido, e de largar finalmente essa energia e deixar tudo em palco.
3: Momentos como este, em que tu tens aquela que tu dizes que é a tua banda preferida em palco a tocar contigo, fazem-te olhar assim um bocadinho para trás para o teu percurso todo e pensar, olha que fixe eu estar aqui num sítio que me permite estar a trabalhar com a banda que eu mais gosto.
4: Completamente, tipo, e acho que meio até colocar em perspectiva tudo e numa fase em que, tipo, a música acontece de uma forma tão automatizada quase, não é? Entre algoritmos, inteligências artificiais e coisas, tipo, juntar assim, tipo, eu vou dizer vozes, não que eu cante, mas duas vozes, duas em palco desta forma, eu acho que acaba sempre por gerar alguma coisa. Eu acho que a música no futuro vai passar muito por aqui, vai passar muito por este desafio, por esta coisa de fazer uma coisa que não estava bem planeada e que acontece, e essa espontaneidade vai ter que ser muito a linguagem que a música vai ter que usar para voltar a ser emocionante outra vez. E então fico muito feliz de poder participar neste tipo, não é? Neste tipo de ação, e ainda para mais no Koala. Pronto.
3: E numa altura em que se fala dos perigos da inteligência artificial para a música, né, toda essa automatização, o segredo está nessa genuinidade, nessa coisa orgânica de trabalhar com quem se gosta e fazer o que se gosta?
4: Acho que sim, acho que é não é? É muito interessante, vivemos numa era de artistas a solo, não é? Em que os artistas a solo meio que dominam tudo. Mas eu acho que mesmo enquanto artista a solo, e eu insiro-me se calhar nesse plano de artista a solo, mas a forma como tento abordar o estúdio e os momentos de estúdio são sempre com convites, com colaborações, com coisas, tipo, se calhar meio que surpresas, e tentar meio que criar esse desafio e construir essa coisa de trabalhar com artistas que todo mundo tenha que dar um passo numa direção um pouquinho diferente daquilo que se calhar fazem no seu dia-a-dia. Eu acho que esse desafio é exatamente a forma de eu no meu dia-a-dia não penso muito nisso, porque exatamente a minha forma de criar é muito essa. É muito social, é muito pessoal, é muito humana, é muito de desafio, é muito de ter que ser educado, mas às vezes também ter que dizer uma verdade sobre, esse verso se calhar não é assim tão giro, se já temos que gravar outra vez. E então essa honestidade, quase essa pureza humana, para mim é a chave da música.
3: Falando também aqui sobre o Koala, que tem também muito dessa mistura, falavas dessa ideia da música em língua portuguesa, da lusofonia que está aqui, sentes também em casa com isso, certo? Porque a tua música também teve sempre muito disso.
4: Super, acho que desde 2006, desde o IA, quando lançámos o From Buraco to Rock, a nossa música já era exatamente isso, já era uma ponta obviamente aí mais direta com Angola, com o Kuduro. Mas o meu trabalho desde o Atlas até ao nosso, a relação com o Dino Santiago, tudo isso tem sido essa afirmação desta ideia de que se calhar há aqui um cordão umbilical que junta um pouco este tecido cultural. E agora mais ainda com o Brasil e com as últimas coisas que fiz com o Brasil, em relação com grupos como Baiana System, etc., que acabaram por trazer também uma layer, uma camada toda nova, tipo, ao meu universo musical, e que eu estou e fico super grato por isso.
3: Branco, falaste do IA, portanto temos que ir à pergunta, não é? Antes de irmos embora, Buraco Azul Sistema estão quase a subir ao palco do Nós Alive, falta um bocadinho mais do que um mês. Como é que estão esses preparativos? Ouvimos aqui o Wege Wege, a pista ardeu assim que ele tocou. Como é que estão os preparativos?
4: Eu tenho estado para aí há uns 6, 7 meses para cá, sempre que faço um espetáculo, algum mundo DJ set, tenho estado a meter o Kalemba para sentir um bocadinho essa coisa, não é? Porque acho que desde que se anunciou o ano passado que ficou esse burburinho e essa energia assim no ar, então tenho sentido que agora é o timing certo para fazer isso. E a reação é sempre incrível. Então, cada vez que toco, cada vez que tenho essa reação, penso ainda mais que vai ser mais fixe ainda do que aquilo que eu já acho que vai ser. Mas acima de tudo, tem estado a ser incrível estar de volta com os meus amigos em salas de ensaio e a trocar ideias e a rir e a dizer aquelas palhaçadas que têm só iguaizinhas desde 2006 até 2026, e acima de tudo estamos ansiosos para conseguir soltar essa energia toda em palco.
3: Voltamos àquela ideia da pureza humana que nos faz criar, não é verdade? Obrigada, Branco. Branco, um dos artistas que esteve neste primeiro dia de Koala Festival, por onde nós vamos continuar a andar. Até já, beijinhos.
0: Até já.
1: Voltamos. Até já, Marta do Passado.
0: É isso, Marta do Passado, aqui à conversa com o Branco, ele que ontem esteve por cá. De resto, já hoje também me cruzei com ele aqui no backstage, veio também assistir a esta segunda rodada, digamos, do Koala Festival. Ele que atuou, há pouco falávamos sobre isso, atuou justamente, por exemplo, com os brasileiros de Estúdio, com quem já colaborou em disco, mas esse encontro aconteceu também em palco, e é parte desse concerto e parte desse encontro também que temos a oportunidade agora de recuperar nesta emissão.
1: Vamos fazer uma viagem no tempo, é isso que tu me estás a dizer, André?
0: Oh, Catarina Palma, sabes uma coisa? Diga-me. Eu não diria melhor, é exatamente isso que vai acontecer.
1: E que...
0: Queres contar? Em 3?
1: Em 2?
0: 2?
1: Em 1?
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5: Muito barulho para tu, Koala. Como é que se estão a sentir? Tudo bem? Está bom aí fora? O som está bom? A energia está boa? Aqui em cima está. Estamos a sentir muito bem. Está muito bonito daqui para cima. Queria introduzir também, todo mundo está aqui em palco agora, obviamente o Estúdio, já conhecem, grupão. Milton Gully, Bocor, Inia, Ola Mecklenburg. Temos pouco tempo, por isso o mais importante é a música, não é? Seguimos. Muito obrigado também ao Koala pelo convite, pela participação. É obviamente incrível fazer parte desse sonho em português, e uma coisa que começou em São Paulo, agora ganhar aqui uma casa em Cascais é incrível também.

E agora a música que foi a razão de tudo isso estar a acontecer. Para o mundo ouvir, tu e eu com a minha participação, para encerrar aqui este momento incrível. Muito obrigado. Barulho para vocês, barulho para tu e barulho para todo mundo.

0: Branco e os Tuyo ao vivo ontem mesmo aqui no Capitólio. Porquê no Capitólio? No Hipódromo Manuel Pessoa em Cascais. Porquê? Estamos em direto do Koala Festival.
1: Não podia
0: dia.
1: Ser mais o oposto do Capitólio. Capitólio que é quase uma black box. Neste momento nós estamos a céu aberto, num hipódromo, é domingo, está sol, as pessoas estão felizes.
0: E eu, Capitólio.
1: E muito graças a Ana Frango Elétrico. É Ana Frango Elétrico, desculpa, podes pôr os fones e o microfone. Convém, porque senão daqui não saímos. Olá.
2: Olá, gente. Muito prazer estar aqui com vocês.
1: Como estás?
2: Melhor agora.
1: Melhor agora, melhor.
0: Do que em palco?
1: É assim, devido muito.
2: Desculpa?
1: Do que em palco? Não, nós temos de falar mais devagar. Nós falamos muito rápido, isto assim
2: desculpa,
1: não dá.
2: Gente.
1: Como é que foi o concerto? É assim, de baixo foi ótimo.
2: Que bom, que foi ótimo para vocês. É sempre um prazer tocar em Portugal. Com certeza acho que é o palco que fora do Brasil é mais confortável de estar se apresentando.
0: É mais casa.
2: Com certeza, mas caso acho que essa. Eu vim da poesia, então acho que ser pelo menos um pouco mais compreendida na minha poética, nas letras, é fundamental, eu acho que, para minha performance mesmo, né? De conseguir me comunicar e cantar pensando na letra, interpretar.
1: Sim, sim, e este público tem muitas pessoas portuguesas, mas tem muitas pessoas brasileiras, tem muitas pessoas de muito, muito lado que estão muito dispostas a receber a tua arte. A receber a tua energia, a receber a tua expressão, portanto é mesmo muito bom e obrigada por isso, foi incrível, foi uma ótima maneira de...
2: A gente vende aqui o show.
1: Só vou contextualizar um bocadinho, nós estamos aqui numa tenda atrás do palco e de repente, em cima do palco, acaba de subir a próxima artista. E portanto nós estamos aqui a ver na televisão e estamos um bocadinho distraídas.
2: Estamos sendo cooptados aqui.
1: Exatamente.
2: Presença estonteante de Mariana
0: Sena. A Mariana Sena que não temos autorização para transmitir o concerto.
1: Portanto, olha, venham.
0: Portanto, temos uma belíssima conversa ainda bem.
1: De qualquer das maneiras, tu costumas atuar à tarde?
2: De noite, não muito, mas eu gosto. Estava pensando sobre isso, adoro. É um show que ele é bastante da noite, a gente tem muito a luz, tem muita convenção, que pisca e tal, mas foi muito bom, eu gosto desse clima diurno.
1: Sim, sim, sim, dá para ver mais. Dá para ver mais de ti, isso é muito... Tu também se calhar consegues ver mais as pessoas que estão no
2: sim,
1: público.
2: Com certeza,
1: É confortável?
2: É super confortável. Depende, acho que tem umas músicas que começa confortável, aí você se distrai um pouco e depois volta a tomar as rédeas. Acho que distrai um pouco mais,
1: sim,
2: pra mim.
1: Sim, claro, claro,
2: realmente.
1: Eu percebo.
0: Consegues divertir-te em palco?
2: Sempre. Senão não fazia isso.
0: Uou. Disseste, fiquei com essa, disseste que vens da poesia, já

0: modo operandi de vocês mesmo, né? Sim. Falarem e os nomes das ruas, eu acho que eles já evocam uma poesia diferente que me encanta muito.
1: Uou. É porque é diferente, é como para nós a poesia brasileira, não é?
2: Sim, sim.
1: Vocês do Brasil toca-nos de maneira diferente, que se calhar estamos um bocadinho mais atentos porque não é a nossa língua do cotidiano. Isso é bom. Ana Franca Elétrico, muito obrigada por teres passado por cá. Nós vamos poder ver-te mais vezes em Portugal este
0: bom,
1: ano.
0: Com certeza, esse ano estou voltando em agosto.
1: Mais para o norte do país,
0: exatamente,
1: não é?
0: Exatamente, Porto e Braga. Em breve vamos divulgar aí festivais que vamos aparecer nesse verão.
2: E nesse, nos maravilha. Entretantos dos concertos, há espaço, há tempo para conhecer, de facto, os sítios?
0: Quase nada, mas a gente
2: isso, é uma chatice, isso não é uma chatice?
0: É uma chatice, gente. Meu Deus do céu. Mas é difícil, né? A gente vindo do Brasil em real, é sempre corrido e caro. Todo dia sem show é um dia com gastos, né? Então sim. A gente tem que realmente, a gente vem pra ralar, mas a gente sempre dá um jeito de conhecer um pouco. Acho que o show é uma grande intimidade já com o local. Acho que a gente conhece um pouco das pessoas e
2: é
0: talvez um pouco mais
2: também,
0: inclusive do que os transeuntes turísticos, assim. Mas é, de fato, eu gosto muito de vir para Portugal, especialmente nessas Eurotours. Com certeza é o lugar favorito de
1: Isso é muito bom, nós também gostamos muito de te receber. E é bom saber que é dos dois lados. Isso. Ainda bem que nós estamos aprovados como público.
0: Muito obrigada. Não, aprovadíssimo, gente. Eu falei ali, dos meus melhores shows hoje em dia são em Portugal. Assim, nesse sentido de interação com o público. Acho que é um público que realmente me entende. É, fico muito, muito feliz dessa relação. Espero vir muito e trocar muito com o público português.
1: Muito obrigada.
2: Tenho uma curiosidade antes de te ires embora, que é... Os artistas nacionais, por norma, fazem uma distinção entre públicos. Há uma ideia de que a Norte é um público mais dado, mais aberto. A zona de Lisboa é um bocadinho mais fechada.
0: Gente, vamos saber.
2: Notas isso? Já notaste isso nos seus concertos?
0: Não, acho que eu deveria ter sido avisada, né?
2: Ah, okay,
0: porque eu acho que eu poderia ter me preparado. Estou descobrindo isso. Paredes de Couro é pra onde?
2: É norte.
0: Gente, porque realmente esse povo é quente. Ó, agora que você tá falando, eu achei super quente e tal, mas realmente o último show que eu fiz em Portugal foi no Vodafone Paredes de Coura. E realmente era um público que foi surpreendente, assim. Nível, acho que assim, maiores shows e desse calor com as... É da minha vida, assim, eu me interesso, a interação com o público. Mas eu sempre acho que o público quente. Que bom que eu não sabia disso, porque aí eu fui botando...
2: Ok. Então pronto, olha, fica
0: fui botando a galera para cantar, não tem essa.
1: Sim. Isso, mas cantam. Não interessa. Há uns que são mais quentes do que outros, mas somos todos quentinhos, no fundo. Isso é o que
0: cantante,
1: importa.
0: Cantante, um povo cantante.
1: É isso mesmo. Ana Franguilete,
2: muito obrigada.
1: Muito obrigada.
0: Muito obrigada,
1: encontramos
0: gente. É um prazer gigante. Espero voltar e ver vocês.
1: Claro.
0: Grande prazer. Curtam muito o festival, Koala Festival.
1: É isso que nós vamos fazer. Obrigada.
2: Muito obrigada. A Ana Franca Elétrico aqui no nosso estúdio improvisado no Koala Festival. Ontem, por aqui, foram outras as propostas. Ligámos Brasil, Portugal, África e agora vamos justamente até ao continente africano. 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Onde a festa foi garantida por Bonga. Bom, é difícil não utilizar a palavra festa quando falamos de Bonga, Catarina. Já nos cruzámos com ele inúmeras vezes e necessariamente é sinónimo de festa. Foi isso que ele também trouxe aqui ao Hipódromo Manuel Pessoa.
1: Foi um ótimo concerto. Tenho uma lágrima no canto do olho. Eu fui à casa de banho na parte
2: Eu pensava que era a continuação da letra.
1: Não. Houve uma das músicas que eu pensei, tenho mesmo que ir à casa de banho, não estou a aguentar. E depois deu e eu fico muito feliz que nós possamos voltar a ouvir o concerto.
2: Muito bem. Bonga, ao vivo aqui em Cascais, vamos recuperar a passagem do músico ontem pelo Koala Festival nesta reta final de tarde de domingo na RTP Antena 3. Bom fim de semana.
1: Bom fim de semana.
3: Obrigado. Ai, ai, ai. Tá tudo bem? Bem mesmo? E assim eu fico com a lágrima no canto do olho.

Ai, tanta lágrima. A lágrima por causa do amor. A lágrima por causa da amizade. A lágrima por causa do copo. Ai. Ai, essa música é tão antiga e vocês ainda gostam dela assim, tipo... Ai, ai, ai. É. Mas lágrima quando é por causas boas, ai, é ótimo. É ótimo, é. Eu estava ali a dar uma entrevista há bocado e o jornalista que me entrevistava estava com a lágrima no canto do olho, porque era a primeira vez que ele entrevistava o Bonga. E então não queria fazer aquelas perguntas muito complicadas. Eu digo, comigo façam as perguntas que quiserem. Todas elas. Depende da resposta, se eu dou resposta ou não dou. Podem perguntar, à vontade. Yeah. Tudo bem? Bem mesmo? Vou escrever.

0: Ai, eu estou a receber. Ai, eu estou a receber. Ai, eu gosto tanto, tanto. Ai, tanto. Há muitos anos a receber.
1: Beijo de mulher.
0: Há muitos anos a... Ah, não, é fantástico. Obrigado, filha. Foi com muito calor. Eu sinto. Ai, eu sinto esse pulsar, esse bum.
1: É bom. É bom.
0: Ai. Obrigado, filha. Espero que não falte ao teu namorado que me estás a dar a mim. Ai, ela dá com tanta... Toma. Ai. Olha, minhas queridas, é assim que tem que ser. Quando dá, dá mesmo. Não faz que dá, ou não faz de conta. Dá. É um termo bom que no Brasil existe também. Minha querida, se quer dá, dá. Porque tem outro significado, mas é muito bom. Ai. Tá tudo bem? Maravilha. Atenção, olha, eu também falo para os homens. Atenção, homens. Vocês, cuidado. Sempre em cima do acontecimento. Não tenham medo. Elas mudaram, derivado do século, né? Mas vocês não tenham medo, porque cada dia mais homem. E elas gostam, A robustez, estou a falar da robustez. Robustez, olha, ele está a dizer que sim. Olha ele, estão-se a revelar. Ai, o bom, ajuda-nos lá a revelar que elas agora estão muito difíceis, estão muito nhenhenhenhenhenhen, porque não trouxeste, porque não me ofereceste, porque não... Amigo, aqui. Não, olha, o que eu vou fazer.
1: Cada dia mais.
0: Não, porque ele falou, ele fez assim. Mas fez assim com aquela timidez de quem não gosta. Mentira, todo homem gosta. E havia uma publicidade que fazia antigamente, era cada dia mais homem. E as senhoras em casa ficavam à espera que os maridos, quando chegassem, dissessem isso. Ó, filha,
1: cada dia mais homem.
0: E é muito bom. Tudo bem? Bem mesmo. Vai embora, compadre.

0: A Mariquinha de Bonga, ao vivo, no Quala Festival. Estamos a recuperar o concerto que o Bonga deu ontem mesmo aqui em Cascais.
1: Exatamente, portanto, se estão presos no trânsito, Bonga faz-vos companhia no vosso regresso a casa ou no vosso caminho até um jantar fora, porque é domingo e domingo também se vive.
0: Para jantar? Por acaso, domingo é daqueles dias em que...
1: É assim.
0: Não?
1: É domingo. Estamos num festival.
0: Pois é, peço desculpa.
1: Está só. As pessoas estão descalças.
0: Vão jantar, por favor, fora.
1: Sim, sim, sim. E o Bonga continua a acompanhar-vos.
0: É isso. E daqui a pouco há mais música para ouvir ao vivo aqui na RTP Antena 3. Vamos transmitir o concerto de João Gomes ainda nesta emissão, lá mais para a frente. Para já, vamos retomar o Cota Bonga. É ele que nos deu música ontem aqui no Quala Festival. É juntamente com ele que seguimos nesta tarde de domingo. Bom fim de semana.
2: A vivência, a cumplicidade... Ai, ai, ai. Minha. Já? Ela está bebendo sumo de laranja, né, querida? Fui ali dar um toquezinho na água, quando é puro e cristalina, o vinho ainda é melhor, é verdade. Mas não tem vinho ali, não. Não tem. Não, não tem. Olha, está tudo bem. Bem mesmo? Já. Ok. Já foi, Betinho, já foi.

Tchau.

0: Sim, sim. Dispensa apresentações. Ainda assim, todos os locutores de rádio, quando dizem que dispensam apresentações, nomeadamente, acabam por apresentar. É o que vamos fazer agora, com o Bunga. Cota Bunga, ontem ao vivo, no Kuala Festival, na RTP Antena 3, segundo dia deste festival que traz a lusofonia para Cascais. É a partir do Hipódromo Manuel Pessoa que estamos, desde as 5 da tarde, onde vamos ficar até às 10 da noite.
1: Segundo e último.
0: Segundo e último, muito bem. São dois dias deste festival importado do Brasil, que nasceu justamente em São Paulo e que decidiu escolher Portugal e Cascais como, no fundo, o primeiro local para testar o conceito na Europa.
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0: Ora, o Bunga foi um dos momentos da noite de ontem, mas não o único, Catarina.
1: Não, ontem foi... O cartaz estava muito bom no dia de ontem e também no dia de hoje, não é? Ontem tivemos Zeca Veloso, tivemos Branco, tivemos Bunga. Logo a seguir ao Bunga tivemos Slow J, que mais uma vez apresentou Afrofado na perfeição. Foi exímio, foi incrível. As pessoas... E uma amiga minha dizia que é mesmo Afrofado, porque é fado, tem o peso do fado, da melancolia, da dureza. Da emoção com
0: o ritmo certo
1: da afro,
0: o que acaba por casar na perfeição com o tema deste festival, não é?
1: É perfeito, é mesmo perfeito. E depois acabou em grande com o Caetano Veloso. Portanto, vocês estão a pensar, ah, mas ok, eu não se calhar é tarde para ir, não sei se calhar eu vou conseguir. Vocês ainda podem aparecer, até porque os concertos hoje só acabam, tal como ontem, à meia-noite. O último concerto é às 10h30 de Lulu Santos. Às 8h40 temos ainda João Gomes. Portanto, se estiverem aqui por Lisboa, Cascais, arredores, se conseguirem passar pelo Kuala Festival, apareçam aqui no Hipódromo Manuel Pessoa. Manuel Pessoa, é? Pessoa em Cascais, porque vale a pena vir sentir a energia.
0: Um festival que, quando conta com Caetano Veloso, é impossível não ser marcado, claro, pela presença e pelo concerto. Um concerto que soou um pouco a despedida. Ele, de resto, assumiu isso em palco, falou sobre, enfim, o avançar da idade e sobre a possibilidade deste poder vir a ser, fruto mesmo dessa idade, o último concerto que dá em Portugal.
1: É pá, está bem, então, porque a gente precisa de sopas e descanso. Uma tantas, não é? Ai, já chega.
0: Não, e repara que ele, através dos filhos, já tem descendência.
1: Ai,
0: que garanta.
1: Ou são o resto dos Velosos. Eu agora quero estar a apanhar o meu sol, a ler o meu livro.
0: Mas houve um momento...
1: e a ver a minha água de coco.
0: Houve um momento ótimo, que é coisa que não falta aqui no recinto, mas houve um momento ótimo, muito particular e emocionante também para todos aqueles que aqui estiveram, onde o Caetano Veloso já várias vezes veio a Portugal, mas decidiu falar em parte do concerto e dedicá-lo a alguém que o acompanhou nas muitas incursões por Portugal. Ele falou do Diogo, que foi um turista que o acompanhou em inúmeras ocasiões, fez como se fosse uma espécie de guia turístico do nosso país para o Caetano Veloso, já que o conduziu por este país fora nas várias ocasiões em que ele por cá veio. O Diogo, entretanto, morreu, e o Caetano Veloso fez questão de, nesta que poderá ter sido a sua última passagem ao vivo por Portugal, por lhe dedicar um momento desse concerto que achei também particularmente bonito.
1: Olha,
0: uma noite muito, muito emocionante, noite essa que marcou e vai marcar, acredito eu. Esta ainda curta, mas acreditamos nós, futura e futuramente longa passagem do Kuala Festival pelo nosso país.
1: Sim, sim, sim. Espero mesmo que continue, porque eu tenho a dizer, vou dizer isto aqui, está bem? Aqui que ninguém nos ouve. É o meu favorito.
0: É o teu favorito.
1: É mesmo o favorito, porque tem mesmo o tamanho perfeito, não tem?
0: Sim, é verdade. Não é sobredimensionado.
1: Não
0: é sobrelotado.
1: Não há grandes filas para coisas. Será que há grandes filas para comida, por exemplo?
0: Aliás, é um à parte, há poucos dias fomos invadidos por Instagram, vídeos, relatos do concerto do Bad Bunny e vimos, por exemplo, em Barcelona, pessoas completamente estrafegadas na plateia, sem espaço nenhum. Isso não acontece de todo aqui.
1: Não.
0: E não é porque esteja pouca gente, é porque está, de facto, com a capacidade e a medida certa, o peso certo.
1: E está especialmente preparado para receber o qual a festival. Agora, por exemplo, onde é que anda a Valentina Jesus?
0: Olha,
1: Será que anda nas filas da comida?
0: Ou estará a ouvir o concerto da Marina Sena? Não sei, vamos ver.
3: Estou a ouvir a Marina Sena de
0: ao fundo.
3: Fundo,
0: claro.
3: Estou confortavelmente sentada. Como diziam, e bem, há espaço para todos neste festival. E há espaço também para degustar uma refeição entre um concerto e outro. É isso que estão a fazer a Gardénia e o Duarte. Portanto, aqui um encontro de Brasil, Portugal e Itália também, porque estão a comer pizza neste momento.
0: Ora.
3: Exato. Portanto, quer saber primeiro se a pizza está boa. Acho que é a primeira questão que...
4: Está muito boa, está muito estaladiça.
3: Está muito estaladiça, pois. Eu estou cá desde que chegaram com a pizza, portanto estou a levar aqui com o cheiro a pizza e tal. Não, está ótimo. Olha, eu quero saber, bem, este sítio é absolutamente incrível, não é? Ou seja, o sítio que recebe aqui o festival, o Hipódromo Manuel Pessoa, também por isto, porque há espaço para tudo, para relaxar, para ouvir música sem nos sentirmos demasiado apertados, não é?
5: Sim, é um espaço muito agradável para convívio, porque isso tem essa estrutura de gastronomia bem legal, e também um espaço para você poder relaxar se está cansado, deitar um pouquinho na grama. Então, e fora os concertos maravilhosos, que é a razão que a gente está aqui, né?
3: Vocês fugiram do concerto de Marina Sena com medo de filas gigantes no intervalo?
5: Você acertou em cheio, viu, Valentina? Porque, assim, é isso, né? É um momento agora que tá todo mundo lá querendo curtir. Ela é um grande nome, né, da música popular brasileira atual. Então a gente teve essa sacada aí de vamos sair um pouquinho para evitar as filas, porque ontem foi um pouquinho difícil. Né?
3: Pois, vocês já cá estiveram no dia de ontem. Os meus colegas estavam há pouco a falar, a Catarina
1: colegas
3: e o André,
1: e amigos.
3: Que quem está... Colegas e amigos, exatamente, que estão, nós estamos cá com a emissão em direto e ele estava há pouco a dizer que ontem Caetano Veloso foi extraordinário, mas pensar que Zeca Veloso abriu o primeiro dia de festival e Caetano Veloso fechou o primeiro dia de festival, significa que temos assim a continuação da música de Veloso, não é? Bem entregue.
5: Eu nem tinha pensado por essa perspectiva e, de fato, pensar ali que o filho abriu um dia de festival e o pai fechou, e ainda sendo um encerramento dele, de fato, de carreira em Portugal, né? Que ele anunciou durante o concerto que era o último, de fato, e foi muito emocionante. Mas, realmente, foi um ponto bem legal seu de dizer isso, porque é o que está acontecendo. Ele está entregando ali a chave, né? Para o filho agora...
3: Uma chave bem entregue, não é? Está bem entregue.
5: Extremamente bem entregue.
3: Olha, e os concertos de ontem e de hoje, qual é que foi assim o melhor? É difícil dizer o melhor, mas aquele em que dançaram mais, por exemplo.
5: Olha, eu, para ser honesta, eu queria ter visto o Zé Ibarra logo, que foi o primeiro, né, que abriu. Tu viu o Valentina? Eu nem vi, meu amor, porque a gente se atrasou aqui com questão de estacionamento, enfim. Mas eu queria muito ter visto, não vi, infelizmente. Mas assim que eu cheguei, começou a Ana Frango Elétrico, que eu não conhecia. Conheço de nome, mas nunca tinha visto ao vivo. E achei poderosíssima, adorei. Foi muito bom mesmo. Então, como agora eu tô dando um tempo, né, do concerto para comer, eu não tô acompanhando muito bem, mas gostei muito do dela.
3: Vocês achavam que iam comer até eu chegar cá e interromper a vossa refeição, não é?
5: É, Valentina, quer um pedacinho?
3: Obrigada, bom proveito.
0: Está aí, Valéria, as mais simpáticas de sempre.
1: A Gardénia tem mesmo a melhor energia.
3: É uma querida,
1: deste
3: é a maior. Foi mesmo querida, tratou-me meu amor desde o início e aceitou desde logo, disse, olha, vou começar a comer e vamos ficar aqui a conversar.
1: Que grande Gardénia.
3: Espero que não, a primeira adoro o nome.
0: É ótimo,
3: sim, espero
0: é
3: que
0: ótimo.
3: Não interrompa o teu trabalho, espero que não chateie aí na tua reportagem.
1: Bem, queremos
3: claro
1: pessoas,
3: que não, ao contrário.
1: Queremos mais Gardénias na vida.
3: Eu, entretanto, sentei-me numa mesa, não é?
0: Tenho
3: quatro
0: Valentina.
3: Pessoas, que é a Gardénia e o Duarte, o Marcos e a Ana Lúcia.
0: E,
3: portanto, vou falar também com o Marcos e a Ana Lúcia, que não vieram no dia de ontem, estavam-me a dizer, mas como é que está a ser este segundo dia de Koala Festival?
6: Olha, está a ser agradável, Valentina. É a minha primeira vez aqui, gostei do espaço, muito verde, muito bonito, um espaço amplo, gente bonita, gente agradável. Vim por causa do Lulu Santos e do João Gomes, sou fã dos dois. Por acaso, a primeira cantora eu não conhecia, né? Mas ela veio, deu o espetáculo dela, deu o show e foi agradável. Essa também pertence a uma outra geração que não é a minha, mas num todo está sendo muito agradável. Eu estou a gostar de estar aqui.
3: Mas é bonito também ver este encontro de gerações também na música, não é?
6: Isso é importante, né? Ver que gerações que fizeram sucesso e continuam fazendo e abre espaço para novos músicos, né? Uma nova geração de músicos, e que está sendo muito positivo, sabe? Olhar e ver que os jovens sabem cantar as músicas, e isso é muito importante.
3: Eu tenho que dizer que nunca vi tanta gente assim tão feliz como neste festival. Está toda a gente a dançar, feliz. Ana Lúcia também parece-me feliz. Eu tenho que perguntar, Ana Lúcia, qual é a música de Lulu Santos que quer muito ouvir esta noite?
7: Ah, são tantas.
3: São todas, não é?
7: Não, são todas, porque a minha geração é a do Lulu. Eu apaixonei, desapaixonei. E fiquei livre, fiquei presa sempre com o som do Lulu. Não, é... E vim aqui por ele, há também o João Gomes, que é um novo cantor. E como eu sempre gostei da música nordestina. Então, olha, vamos aproveitar.
3: O João Gomes, que ao parece está super apaixonado, tem um novo álbum também. E, portanto, dois espetáculos, espero eu, de muito amor, não é? De Lulu Santos e de João Gomes.
7: Verdade, olha, quem sabe eu não encontro um novo amor aqui também?
1: Oh, não!
7: Com esse clima todo aqui, com essa gente bonita, com certeza é propício a tudo.
3: Ah, parece muitíssimo bem, fazemos já um Tinder Koala.
0: Pá, ótima ideia.
3: Parece ótimo.
0: Ideia
3: parece, é uma boa ideia, não é?
1: Eu adoro quando a Valentina é posta à solta.
0: Boa, Valentina.
1: A Valentina é posta à solta num festival e começa a inventar coisas. De repente já temos um Tinder Koala. Acho ótimo.
3: Não, tenho sim, eu acho que é uma ideia vencedora.
1: Eu também acho sim. Muito obrigada, Valentina.
3: Agora,
1: até já. Será que Marta Rocha
0: vai ter a mesma sorte que teve Valentina nos seus convidados?
1: Sim, sim.
8: Olá! Eu gostava só de dizer que eu gostei muito do momento em que a Valentina, a senhora diz que querem talvez encontre um novo amor.
0: Sim.
8: E eu disse, oh não, não sei, algum trauma aqui, mas tudo bem, eu vou tentar, eu falo com a Valentina, eu vou encontrar pessoas que estão sentadas, mas não a comer, eu estou neste momento no lado direito do palco, enquanto a Marina Sena está a dançar de forma muito sensual, começou a panar.
1: E também muito assustadora.
0: Sim, agora está no momento
8: está um bocadinho, é um momento um bocadinho mais tribal também, digamos assim, acho que se pode dizer. Está mesmo... Muita gente em frente ao palco, tudo de bracinhos no ar e a dançar. Mas, no entanto, há uma bancada aqui deste lado que tem... É uma bancada, parece uma bancada, no fundo, um hipódromo, não é? Porque é o que isto é. Em que as pessoas estão sentadinhas a ver o concerto com mais calma. E eu vou tentar ver se estas pessoas estão com tanta calma que não querem falar comigo ou se estão com calma e querem falar comigo.
3: Olha,
8: não podemos mostrar, pois não? Não podemos passar, mas este momento está a ser incrível de Carnaval do Brasil aqui no palco.
1: Ah, então é isso que está a acontecer.
8: Exatamente.
1: É muito agressivo.
8: Está-se a levantar poeira e eu nem sabia que existia poeira por baixo desta relva. Decidiram vir sentar-se um bocadinho, acalmar um bocadinho.
9: Ela está um bocadinho mal disposta.
8: Ah, isso é que é pior, mas desculpa. Mas de resto, não vou falar com ela porque não vou
1: a pontaria, Marta Rocha.
8: É verdade, eu sou ótima nestas pontarias. Estão a gostar, tirando esta parte.
9: Estamos a gostar muito, está com a ambiente muito tranquilo e muito engraçado. É a primeira vez que estou neste festival.
8: Não vieram ontem e hoje é o primeiro dia?
9: Sim, hoje é o primeiro dia.
8: E quem vieram ver?
9: Viemos ver a Marina Sena.
8: Ok, portanto estão a vê-la de ladinho, mas com sorte vão voltar também a vê-la lá mais para a frente. Esperamos que a vossa amiga fique melhor. Obrigada.
9: Obrigada.
8: Eu vou aqui ver. Está aqui uma espécie de uma... Jesus, agora eu caindo. Está aqui uma espécie de uma zona de... Uma espécie de uma zona VIP improvisada na zona das casas de banho. Há uma varanda e as pessoas que estão na fila vão vendo o concerto e eu vou aqui falar com elas. Está aqui uma senhora que está toda vestida de Brasil, portanto está no sítio certo. Boa tarde. Olá. Que tal está a ser o Koala? Que tal está a ser o Koala?
10: Estou.
8: Estar no Koala.
10: Ah, estou muito.
8: Quem é que vem ver?
10: Todos os nomes de hoje estão incríveis. Eu queria muito ver o Caetano Veloso de ontem, já vi. Agora, hoje eu estou ótima, porque todos são incríveis.
8: Felicidade. Veio ontem também ver o Caetano Veloso e não só. Como é que foi ontem o festival?
10: Foi incrível.
8: O que gostou mais, além do Caetano?
10: Ai, eu gosto muito. Gostei muito do... Quem foi que abriu? Foi o...
1: Zeca.
10: Ah, o Zeca Veloso abriu, claro. O filho do Caetano. E depois os nomes portugueses também estavam muito bons.
0: O Branco, Sol J.
8: O Branco.
10: O Branco também, com Astúrio. Foi incrível, adoro eles.
8: E hoje, além da Marina Sena, vai ficar para João Gomes, para Lulu Santos, vai ser até ao fim?
10: Com certeza. Quero ver o João Gomes, que eu só vi ele com o Projeto Dominguinho. Então eu vou ver ele a solo agora, quer dizer, a solo, mas com banda, sem os outros meninos do Dominguinho. Vai ser giro!
11: vai ser. Obrigada, divirta-se. Obrigada.
1: Meu Deus.
11: Vou aqui deixar lá, pois é.
1: As duas pessoas mais felizes.
12: Eu não posso encontrar-te com a TVI.
11: Ah, ok. Encontrar-te com a TVI. Não me pode falar. Antes disso, o que dizer que tens Jesus na mão com uma outra senhora também uma vez disso. Eu vou tentar encontrar Jesus. Que estou aqui a dançar na fila. Olá. Está a ser bom, não está?
13: Está muito bom. Muito bom mesmo.
11: Gostaram mais até agora? Quem gostaram mais até agora?
13: Neste momento, a Marina Sena. Nós viemos só por ela, mas vamos curtir outros lugares.
11: Não vieram por ela?
13: Viemos só por ela, mas vamos curtir outros lugares, já.
14: Ah, só veio mesmo para ver ela.
11: Ok, mas mesmo assim tiveram que fazer esta pausazinha para a casa de banho, mas não entanto...
13: É muito importante.
11: Muito importante. Além da hidratação...
13: Estar lá. E triste, eu queria estar lá.
11: Mas dá para ver quase dos bastidores, dá para ver aqui de...
13: Daqui a pouco, vamos ver.
11: Obrigado. Essas pessoas estão muito aflitas. Olhem, estás a agora à minha
1: frente. Olha, todas estas interações foram as minhas favoritas.
13: Sim.
11: Obrigada. A próxima pessoa que está aqui é a polícia e eu não vou meter com eles, também. Portanto, eu vou passar para vocês, se puder ser.
1: Sim.
11: Enquanto vamos...
1: Nós agora temos contrato com a RTP, temos de continuar esta emissão. Obrigada, Marta Rocha. Bem, que emoção.
0: Foi dos momentos mais...
1: Isto tudo enquanto estavam batucos de carnaval.
0: Sim, de fundo.
1: De fundo, isto foi das coisas mais intensas do mundo.
0: Eu gostava de imaginar alguém que tenha sintonizado a RTP Antena 3 nos últimos minutos e tenha levado com esta overdose de informação e de depoimentos.
1: Olha, mas uma coisa é certa, tiveram a certeza que as pessoas estão felizes, estão felizes.
0: Sim, sim.
1: E eu não sei o que é que vocês andam à procura, mas se é da felicidade, venham ter ao hipódromo Manuel Pessoa.
0: E tenho a certeza que ninguém mudou. Tu mudavas, estivesse a ouvir.
1: Não.
0: Mudava, ficava a ouvir até perceber onde é que isto ia acabar. Tá,
1: sim, sim. E agora estão todos a perguntar, ai, mas quem é a Marina Sena?
0: Pois é justamente isso que vos vamos dar a conhecer. Ainda que não ao vivo, porque a Marina Sena não autorizou que passássemos o concerto, mas ela, na verdade, é uma das artistas que mais gerou expectativa aqui no público. Temos percebido isso mesmo ao longo desta emissão da RTP Antena 3. Ela vem de uma zona do interior de Minas Gerais, de uma zona chamada Taiobeiras, é uma pequena cidade do interior de Minas Gerais. Ela acabou por integrar uma banda antes de se lançar a solo, mas houve uma canção que ela lançou a solo que acabou por, no fundo, ser o clique para, olha, para que hoje possa estar, por exemplo, aqui connosco no Koala Festival edição de 2026. A canção chama-se Por Supuesto. Sim, com o meu melhor castelhano. Por Supuesto, é uma canção que ganhou primeiro impulso nas redes sociais e só depois acabou a furar nas rádios. É a canção que vamos justamente ouvir agora na RTP Antena 3. Ora, se não conhecem, passem a conhecer. É a brasileira Marina Sena ao vivo.
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0: Entre aspas, na 3.
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0: foi justamente esta canção que deu o clique na carreira de Marina Sena, ela que terminou agora o seu concerto no Festival de Coala.
1: Que concerto!
0: Sim, sim, um festão. Sei, o Carnaval por aqui é, enfim, é em todo lado em Fevereiro, mas na verdade foi transposto para esta reta final de Maio
1: foi
0: em
1: muito,
0: Cascais.
1: Muito intenso. Muito intenso. Porque eu não estava a par das performances da Marina. A Marina tinha assim umas joias vestidas, parecia uma coisa completamente tribal, muito parecia a sensação que me dava é que era uma cascavela a sair daquelas cestas.
0: Ah, sim, sim, sim, sabes? Percebo.
1: Um encantador de serpentes, e ela era a cascavela que encantava
0: certo,
1: toda
0: certo,
1: a gente.
0: Certo, percebo isso, percebo isso.
1: Por isso não sei como é que estão os ânimos agora pós concerto.
0: É o que nos vai dizer a Valentina Jesus. Ela, pelo menos, se já não está onde há pouco encontrou aqueles festivaleiros, Valentina Jesus, nesta altura, presumo que estejas em frente ao palco de onde estava uma autêntica multidão há pouco para assistir esse concerto da brasileira Marina Sena, é assim ou não?
2: Precisamente, é exatamente isso, André. Muita gente para assistir ao concerto de Marina Sena, muita gente a dançar Marina Sena. Como é que foi estar aqui a assistir este concerto?
3: Desculpa, eu não gosto da entrevista.
1: Pronto, olha.
2: Como é que foi? Como é que foi estar a assistir a este concerto de Marina Sena?
4: Mano, muito top! Eu amo ela, ela é maravilhosa, perfeita, linda, tudo de bom, eu amei.
0: Pronto,
2: e assim se despacha uma repórter. É assim que se faz.
1: Sim, sim, sim, sim.
2: Agora, aproveitar que tenho aqui uma pessoa com uma camisola do Brasil. Brasilar, imagino, não é?
1: Sim, sim.
2: Camisola, como é que foi? Assistir ao... Eu vou

0: Rosário, não é? Maravilhosa, maravilhosa, maravilhosa, maravilhosa, perfeita. Foi um show que a gente chorou, tinha até emoção.
1: Já tinha visto o Marina na cena?
0: Nunca tinha visto, não, não. Primeira vez, foi lindo. Foi...
1: Tem ainda um sabor especial, não é?
0: Sim, sim, isso foi incrível. Eu acho que todo mundo saiu impactado desse show. Lindo.
1: E agora quais é que são as expectativas para o que ainda falta da noite?
0: Falta?
1: O que espera dos concertos que ainda estão por vir?
0: Ah, João Gomes, maravilhoso. É ele que falta.
1: O que é que podemos esperar do concerto de João Gomes? O que é que acha que vai acontecer no concerto de João Gomes?
0: Ah, muita dança, muito forró, muito
1: piseiro,
0: tango.
1: É piseiro? Como é que é piseiro?
0: Piseiro.
1: Como é que se dança piseiro?
0: Ah, é só dançando, não dá para explicar muito, mas...
1: Mas podemos tentar fazer, ver se conseguimos. Não dá?
0: É, tipo assim, sei lá.
1: Ah, ok, mexandanca, já percebi.
2: Muito bem.
1: Bem, isto é quase um carnaval... um carnaval europeu, no verão europeu, não é?
0: É a comunidade brasileira sendo representada em Portugal, não é? O que é muito fixe.
1: Okay. Obrigada. E ninguém se perdeu. Ninguém. Eu acompanhei a menina até ao final do recinto.
2: Isso sim, é uma repórter com um R grande, Valentina. Andares atrás das pessoas com quem estás a conversar. Isto, de facto, foi mesmo uma experiência. A Marina Cera foi uma experiência porque... Eu não sei, o que esta rapariga estava a dizer, a Valentina, é que... foi uma experiência transcendental em que... como é que se chama aquele filme que ganhou imensos Oscars? Sabes? Aquele dos zombies vampiros. Como reduzir um filme assim, zombies vampiros?
3: Sim, mas é dos vampiros.
2: Há uma parte desse filme em que o passado, o futuro e o presente se juntam.
3: Se juntam, exatamente.
2: E foi mais ou menos o que esta rapariga esteve...
3: Sinners,
2: exatamente. O que esta rapariga que estava a ser entrevistada pela Valentina estava a dizer, que é uma mistura de várias divas, vários símbolos brasileiros femininos a serem trazidos para o corpo, para a voz e para a performance de Marina Sena, que estava em cima do palco a trazer um elemento de cada artista feminina e a mostrá-la ao mundo, a Portugal e não só, a todas as pessoas que estão ali à frente e a todas as pessoas que a veem, ouvem e seguem também nas redes sociais.
3: Aliás, não deixa de ser curioso que uma das entrevistadas da Valentina falava em alguns nomes da música brasileira que ela como que vislumbrou neste concerto da Marina Sena, falou por exemplo da Rita Lee, da Marisa Monte, da Gal Costa, que são assumidamente inspirações para a Marina Sena. Aliás, a Gal Costa, com quem ela já colaborou numa canção que podemos justamente escutar agora na RTP Antena 3, a seguir já vos dou o contexto da mesma. Ela chama-se Para Lennon e McCartney. Citação: o vento é nem mais nem menos do que Marina Sena e

0: A música é de outro grande embaixador da música brasileira, Milton Nascimento, recriada em 2022, de forma póstuma, mas por é muito... duas vozes que cruzam gerações na música brasileira.
1: Mas é muito interessante porque Gal Costa e Marina Sena escolheram esta música juntas, canto para cantar, e depois, entretanto, Gal Costa morre também em 2022, e a música sai depois. Portanto, é um dueto póstumo, mas que foi escolhido em vida. E a parte engraçada é que as duas, quando se conheceram, sentiram ali uma ligação muito mística.
0: Certo.
1: E depois perceberam que faziam anos no mesmo dia. Dia 26 de setembro.
0: E portanto logo aí.
1: E foi uma conexão espiritual. E tu sabes, André, que eu adoro estas coisas.
0: É verdade,
1: adoro misticismo.
0: Tu as vieste aí como é que era? Era
1: o retorno
0: de Saturno. Explica.
1: Por falar nisso, a Marina Sena também está no seu retorno de Saturno. Porque
0: está a chegar aos 30 anos, não é?
1: Ficam a saber que Saturno demora 30 anos a chegar exatamente ao mesmo ponto. Portanto, quando se faz 30 anos. Normalmente é uma espécie de passagem de maturidade para a vida adulta.
0: Okay.
1: Nós estamos a concretizar a nossa vida, é aqui que nós conseguimos mais certezas, começamos a garantir que o nosso caminho é por algum sítio. Pronto, eu acho que o Saturno de facto tem imensa influência na nossa vida.
0: Aliás, o Saturno tem pelo menos muita influência neste segundo dia do Koala Festival, já que para além da Marina Sena também o Zé Ibarra está a cruzar a barreira dos 30 anos. Ora, a Valentina Jesus há pouco estava à conversa com alguns dos melhores festivaleiros de que há memória nesta estação emissora. Será difícil bater essa fasquia, mas ela vai tentar. Valentina, onde é que tu andas?
2: Vou tentar, eu e me escolhi aqui.
0: No meio da festa, claro.
2: Sim, claro, estou no meio da festa. Estou junto a um grupo que está a dançar, portanto também eu estou a tentar acompanhar o ritmo. E vocês ainda não pararam desde cá chegaram.
3: Não, parar, só quando dormir. Agora é festa, alegria, curtição, porque Koala é sobre isso.
2: Ah, era isso que eu ia perguntar. O Koala é exatamente sobre isso. Muita festa, muita dança, amizade, liberdade.
3: Exatamente, tudo que a gente imaginou e tudo que a vida também há reservada pra gente que a gente nem imagina. E é sentir o flow, sentir a onda sonora, deixa bater, a música entrar, o corpo agir e tudo fluir. É sobre.
2: Eu estava há pouco a pedir para me ensinar alguns passos de dança para poder estar aqui convosco. Qual é que é o segredo para sentir assim o flow como deve ser?
3: O primeira coisa é você sentir a música, a onda, a vibração que vai te levar para algum lugar da memória, da infância, daquele beijo molhado que você deu, daquele abraço apertado que você sentiu, e depois é só deixar o corpo agir. E a música vai te dizer tudo, o seu corpo também vai te dizer tudo, sem medo de ser feliz.
2: Ai, adoro. Olha, os concertos estão ótimos, mas os DJ sets também estão a acompanhar.
3: Exatamente. Estive aqui, inclusive, no Koala nos últimos 2 anos fazendo DJ set.
2: Ah, ótimo.
3: E é sempre bom acompanhar essa vida pulsante do que é não só a noite, mas o dia e as manifestações artísticas por meio da Dance Floor em Portugal.
2: E como é que se prepara um DJ set para o Koala?
3: Também é sentir o flow, mas assim, ter verdade naquilo que você faz, mas atravessando as suas bases de experiências sonoras, experiências afetivas. É trazer suas referências de vida pro palco. E aí todo mundo se emociona.
2: Uma música que não poderia faltar na edição do Koala deste ano.
3: Não pode faltar?
2: Não poderia faltar.
3: Não poderia faltar? Obviamente, Marina Sena, Carnaval. Sem dúvida.
2: Sentimos um carnaval europeu.
3: Sentimos. Carnaval brasileiro na Europa.
2: Exatamente. Obrigada.
3: Beijo.
2: Sentiram?
0: Então não.
1: Sentimos sim, senhor. Eu gostei deste workshop de como sentir a música.
2: Dança não. É porque eu estava literalmente a dançar em frente a este entrevistado.
0: Sim.
2: Porque a sensação... Eu continuo a dançar, atenção, por isso é que parei durante 2 segundos.
0: Eu estava a sentir que o teu compasso a falar, tipo... não estavas parada.
2: Não, estava a dançar, porque é uma coisa que se faz muito aqui, como já perceberam, não é?
1: Dançar,
2: acho
1: não
2: que
1: é?
2: Estas pessoas começaram ontem a dançar. cantar e ainda não pararam.
0: Até
2: é
0: porque
2: ótimo.
0: Há momentos, não há necessariamente pausas neste festival, ou seja, acabam os concertos, entra imediatamente o DJ. Há pouco já tivemos a Blaia, por exemplo, com quem já falámos nesta emissão da RTP Antena 3. Portanto, não há momentos, digamos, mortos nesta edição, apesar de acreditar que muitos tenham aproveitado agora, Valentina, para se dirigirem, sim, enfim, para as zonas de restauração, para aproveitarem para jantar nesta altura.
2: Sim, precisamente houve assim uma debandada geral para a zona da restauração, como disseste bem. Muita gente aproveitou este intervalo até o próximo concerto para ir também picar qualquer coisa, e a oferta é grande, como perceberam também.
0: Aliás, sim, sim, a oferta sim. Adaptada, atenção, porque se estamos num festival que cruza Brasil, Portugal e África, a oferta gastronómica, olha, vai nesse sentido.
1: Tenho a dizer uma coisa.
0: Conta.
1: Parando no bailão. Claro. Há uma coisa que eu adoro, que é, ficam a saber? Eu...

0: bem, Andrés.
1: Podemos voltar.
0: Sim, sim, sim. Vocês dançaram, nós dançámos, nós também temos direito. A Valentina certeza que dançou porque não parou desde que entrou.
1: A Valentina não parou, atenção.
0: Exatamente. Estava a dizer.
2: Olha, mas vocês estavam a falar da alimentação, da questão da adoção das duas culturas. Uma coisa absolutamente fantástica.
1: Já vi água de coco.
2: Foi ver pessoas.
1: Já vi por aí água de coco, já vi.
2: Sim, mas vi coxinhas a serem vendidas no público. E pão de queijo.
0: Pão de queijo,
2: passou há pouco, pão de queijo. Portanto,
0: bem, eu adoro pão de queijo.
2: Fico sempre muito fascinada.
0: Há uma coisa ótima. Que
2: queres um pãozinho de queijo, Catarina?
0: Se
2: conseguiste
0: trazer, eu agradecia mesmo bastante. Eu agradecia-te muito, Valentina, a sério.
1: Ela está a implorar quase, Valentina.
2: Sim, já percebi.
0: Há uma coisa engraçada que eu adoro e fiquei completamente fã. Eu ontem vim, portanto, vim para aproveitar e sentir a energia aqui do Koala. E como há pessoas que vendem bebidas alcoólicas, cerveja, nestes festivais, há também um senhor ou uma senhora que estão a vender batata frita. Batatas fritas caseiras num...
1: Em cartuchos, não é?
0: É naqueles cornos das castanhas,
1: certo,
0: só que em vez de castanhas tem batatas fritas, que na minha opinião é muito melhor.
1: É muito melhor, ok.
0: Portanto, se dá um bocadinho de fome a meio de um concerto e não nos apetece ir para a fila, de repente aparece uma senhora com batatas fritas, se isto não é uma invenção do céu.
1: Catarina Palma quer então um bocadinho de batatas fritas e um pão de queijo, Valentina.
0: Obrigada,
2: estou a tomar nota.
1: Fica essa nota. Olha, daqui a pouco vamos voltar aos concertos. Eu recordo que ainda nesta noite vamos transmitir João Gomes ao vivo, em direto aqui na RTP Antena 3. Este é um festival por onde já passaram alguns dos maiores nomes da música brasileira. Estamos na terceira edição, por aqui já passaram nomes como Gilberto Gil, Jorge Benjor, Ney Mato Grosso, e ontem é impossível fugir ao concerto de Caetano Veloso, ele que assumiu que pode muito bem ter sido o seu último concerto no nosso país. É justamente uma canção de Caetano Veloso que nos vai fazer seguir nesta emissão da 3. Não é um registro ao vivo aqui no
0: Palmeiras.
1: Mas
0: também, olha, pouco importa.
1: Mas também pouco importa, é o Caetano.
0: Calha sempre bem.
1: Siga, vamos a isso.
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0: Ah, um sambinha de verão para o fecho.
1: É assim, eu sinto que Caetano Veloso dá... dá festinhas no...
0: Sim. Faz assim uma...
1: internas.
0: Passa a mão assim pela, pelo braço.
1: Está tudo bem?
0: Sim.
1: Eu estou bem.
0: Ficou Zé neste momento agora.
1: Sim.
0: Caetano Veloso, nome que marca esta terceira edição do Festival Koala, de onde estamos em direto, e Padre Manuel Pessoa, Cascais, RTP 83, cá estamos, eu, André Santos, Catarina Palma, também Marta Rocha, e eventualmente Valentina Jesus. Ainda que, atenção, Palma, eu acho que estamos a empurrar a nossa Valentina lá para fora.
1: Sim, nós estamos aqui num momento super zen, Caetano Veloso, mas Valentina Jesus está sempre no meio da festa, portanto eu de certeza que a Valentina encontrou a festa fora do festival.
0: Eu acho que sim, Valentina.
2: Não exatamente.
0: Não.
2: Encontrei sons da natureza, estava a ouvir galos,
0: olha,
2: que é uma coisa que também se pode ver aqui neste recinto. E na verdade está tudo assim bem calmo junto à entrada. Ainda existem algumas pessoas.
0: Há pessoas a entrar a esta hora, não?
2: Há pessoas a entrar a esta
1: hora.
2: Claro.
0: Ok.
2: Ah, claro que sim. Que eu vou tentar apanhar entretanto.
0: É isso.
2: Tu.
1: Parece que está a fazer o seu joguinho da tarde. Vim aqui correr para o perdão, adorei. É o meu domingo, o meu exercício de domingo.
2: É o meu joguinho, o meu joguinzinho de domingo.
0: Olha.
2: Sim. Olha. Continuo aqui a andar, a ver se ninguém bloqueia a minha entrada, não é?
0: Sim, muita gente para entrar, há algumas pessoas a sair.
2: Algumas pessoas a entrar, vou tentar apanhar algumas destas pessoas.
0: Bora, Valentina.
1: Nós e Portugal estamos à espera que tu encontres alguém.
2: 2 segundos.
1: Não sentes pressão,
2: olá.
1: Então.
2: Olá, tudo bem? Bem dispostos? Sim. Foram apanhados para a Antena 3. Sim, diga-me uma coisa, vocês são só chegar agora para
3: só.
2: O qual?
3: Só agora.
2: Porquê só agora?
3: Porque viemos só ver João Gomes.
2: Ok, portanto esse é o vosso objetivo para o dia de hoje.
3: Literalmente o nosso objetivo.
2: Ok, eu vou-vos acompanhar, não é?
4: Okay.
2: Vieram no dia de ontem?
4: Não, primeiro dia.
2: Ok, primeiro só vem mesmo para João Gomes. Expliquem-me o fenómeno.
4: De João Gomes? Talvez por não conseguirmos explicar é que é tão bom. Mas a culpa é dele, ele é que me pôs a ouvir, okay. João Gomes, a verdade
2: então,
4: é essa.
2: Ok. João Gomes foi a banda sonora para convencer aqui
3: a namorada.
2: A namorada, sim.
3: Foi. Teve que ser, se ela não concordasse.
2: Foi a música do Engate, era isto que eu queria perguntar.
3: foi na altura?
2: Talvez,
3: pode ter sido.
2: É sério? Faz parte, ou seja, a banda sonora faz parte. João Gomes faz parte da vossa banda sonora, era isto?
3: Perfeito. A altura de ouvir João Gomes começou na altura do namoro.
2: Ok.
3: Do Engate,
2: o que é que João Gomes canta? Que convence, não é?
3: Não sei, acho que é só a forma mesmo de um contrato descontraída.
1: Bem, eu estou mesmo curiosa com o João Gomes.
3: Sei lá, e a voz dele é, para mim, encantadora. Exato.
2: Ai, e vão ficar também para Lulu Santos?
3: Acho que não, logo se vê. Depende se tiver sido muito bom.
2: Ok, então pronto, têm um objetivo e vão cumprir esse objetivo.
3: Sempre mesmo. Só João Gomes, estava tudo bem.
2: Ok, muito bem. Bom festival para vocês, ou bom concerto, no caso. Obrigada.
1: Obrigada. Eu acho isto muito engraçado, porque é muito raro as pessoas virem um festival só para um concerto. Não quero saber de mais nada, eu vou e venho. É domingo.
2: E acabaram de se aperceber que é a banda sonora da relação deles a João Gomes.
1: Sim, eu estou muito curiosa para João Gomes.
2: Fiquei mesmo muito, muito curiosa.
1: Tal como Marina Sena, são um fenómeno. E às vezes estes fenómenos passam, se calhar há muita gente que está a ouvir neste momento
0: a nossa emissão.
1: A nossa emissão, e está a pensar
2: assim. Vocês queriam pessoas que iam embora também?
0: Sim.
2: Vocês vão embora porquê? A festa ainda falta tanto para a festa acabar.
5: Já estou tão pouco, eu não sei se aguento mais.
2: Como é que ficaste assim? Conta-me lá.
5: Marina.
0: Então, o Marina foi tão trêmulo.
5: Ana Frango Elétrico, Zé Barra.
2: E agora o João Gomes, não, já não vai.
5: Assim eu iria, mas... já não dá.
1: Olha,
5: mais.
1: O corpo é que paga, já diria.
0: Isso. Ele não está capaz.
2: Mas valeu a pena.
5: Muito. Eu, assim, amei. Acho que toda a gente tem de vir.
2: Obrigada.
1: Olha, eu gostei, foi sincero. Foi sincero e foi completamente...
2: Foi sincero, foi.
1: Estava destruído. E foi vencido foi vencido pela arte.
2: Vencido pela música, pela
1: vencido
2: arte,
1: pela
2: exatamente.
1: Pela música. Mas há muita gente que deve estar a ouvir neste momento esta emissão e está a pensar, quem é a Marina Sena? Quem é o João Gomes? Porquê é que estes fenómenos nos passaram ao lado?
0: Uhum.
1: Eu acho que às vezes isso acontece. Há muita coisa que também me passou ao lado, que há muita gente que vive e vibra.
0: Certo.
1: E eu fiquei, eu
0: não estava a par.
1: Não estava a par.
0: Não tinha estudos.
1: Exatamente.
0: Para isto, sim.
1: Portanto, eu já tinha ouvido falar de Marina Sena, mas não tinha noção do que estava a acontecer. E agora vai ser a mesma coisa com João Gomes. E há uma coisa com João Gomes que nós podemos oferecer.
0: Sim, dentro de alguns minutos vamos ter a conversa da Marta Rocha com o João Gomes. Ele, a verdade é esta, ele chegou em cima do concerto.
1: Sim.
0: Chegou há pouquíssimo tempo, a nossa Marta Rocha foi a correr para lá tentar roubar-lhe algumas palavras, porque ele dentro de instantes, nesta altura ainda estamos em modo DJ set, nesta edição do Koala Festival, mas logo depois é o João Gomes quem vai tomar conta do palco principal. E justamente antes desse concerto, vamos ouvir a Marta Rocha conversar com o João Gomes. Aliás, a Marta Rocha, eu tinha indicação de que ela tinha ido para lá, mas na verdade, vocês espantem-se, ela está aqui connosco.
6: Olá, boa tarde.
0: Cá está ela.
6: Estás aqui, Marta? É verdade. Posso contar a minha experiência?
0: Conta lá.
6: Eu fui esperar João Gomes e comecei a ver as horas a passar. Sim. E a pensar, ele toca às 8h40.
0: São, portanto, nesta altura,
6: 8h34.
0: Sim.
6: E eu comecei a pensar, será que ele vai falar comigo?
1: Será que ele vem?
6: Até que para um carro, vem assim um monte de gente, mas certo. Quando eu digo, é tipo, eu senti-me observada, senti que era eu que estava a dar uma conferência de imprensa,
0: okay.
6: Vem assim uma multidão de gente e vem no meio.
1: Ter contigo?
6: Também, não okay. Só, posso dizer.
0: Podias ter dito, era o teu momento.
6: Ele vai dar um concerto,
0: okay,
6: né?
0: Okay.
6: Houve essa parte, ele vir dar um concerto, mas antes foi falar comigo sim, e com sim. Mais pessoas, com mais colegas.
0: Ele também veio dar um concerto.
6: Também vai dar, sim. Ele disse às pessoas, olha, eu tenho que chegar porque eu tenho que ir falar com o Marta
0: Rocha.
6: E depois posso falar com os outros.
0: Acontece
6: e posso dar um concerto também. E aparecem vestidos com a t-shirt da seleção brasileira, okay. Cedar Narinha, que já estão em modo Copa.
0: Mundial, vem aí, não é? Sim.
6: Copa, perceberam?
0: Porque sim, sim,
6: Brasil.
0: Sim.
6: E então chegam e prontos a falar. Só que eu percebi que havia mais pessoas também para falar com ele e pensei...
0: Tiraste a senha.
6: Vai ser... Foi quase, fomos primeiros. Estamos aqui, estivemos em primeiro lugar. Mas eu percebi que ia ser tudo muito, muito, muito rápido. E assim foi. Muito rápido. Foi uma conversa.
1: Às vezes mais vale rápido
6: com João Gomes.
1: Bom e bom do que longo e nunca mais acaba.
6: Olha, fiquem com esta.
0: Muito bem. É uma conversa que querem ouvir agora?
1: Adorava.
0: Pronto, então ok. Eu não tinha isso necessariamente programado.
1: Ah, não?
0: Não.
1: Eu já estava a fazer assim.
0: Não estava.
1: Em 3, 2, 1.
0: Mas pode ser, em 3, 2, 1. Querem ouvir João Gomes e Marta Rocha na antecâmara do concerto? Então é isso que oferecemos.
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8: João, bem-vindo ao Koala. Acabou de estrear aqui umas nossas festas juninas no Porto, no São João do Porto, passou a ser São João Gomes, não é? Como é que está a ser esta experiência, trazer também a música do Nordeste ao nosso país?
9: Ah, eu acho que para nós é uma bênção, como na foto que eu postei, é a continuação de um sonho, aquela música do BK que ele fala sobre isso. A gente só dá continuidade a um sonho que nasceu... Talvez muito arriscado, talvez quando o Luiz Gonzaga foi ao Rio de Janeiro e fez a galera dançar baião, acho que não imaginou que por tantas gerações aquilo ia se espalhar. Então, que a gente possa trazer um pouquinho da nossa festa junina para esse palco também no Koala, que a galera dance muito a nossa música e que a gente se divirta mais ainda.
8: Há muita gente que veio do Brasil aqui no Festival Koala, que é um festival também do Brasil e que trouxe vários artistas de vários géneros. As pessoas estão muito ansiosas também por ver a música delas aqui representada. Sente essa responsabilidade?
9: Claro. A gente vem com um repertório cheio de cultura e acho que a beleza do nosso país é que a gente é misturado com todo mundo. Né? Então tem, por exemplo, num lugar... Numa sala de aula lá, você vai ver o menino puxado por japonês, aí um que parece que é indiano e tal, e todo mundo é brasileiro, todo mundo é essa mistura. Então, que a gente possa se misturar com esse pessoal daqui de Portugal, trazer alegria.
8: É. Muito obrigada.
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0: Ora, cá está, à boca do concerto, a nossa Marta Rocha, a conversa com João Gomes. Ele é um dos nomes mais desejados desta edição do Koala Festival.
1: É sim, eu estou um bocadinho desiludida com a Marta Rocha.
0: Então porquê?
1: Porque a Marta não perguntou o que é que o João andava a fazer...
0: No Colombo, não é? No Colombo, é verdade.
1: Desculpa, Marta, para... Tens aqui o microfone, não tiveste o quê?
6: Desculpa, esqueci-me como é que funcionava na rádio.
0: Exato,
6: não tive
0: em princípio.
6: Tempo, desculpem.
1: Porque
6: era a pergunta que eu tinha, mas estava-me a dizer que ele tinha que despachar para ir para o concerto, enfim, coisas.
0: Temos que explicar, porque João Gomes publicou nas redes sociais uma passagem pelo Centro Comercial Colombo.
1: É que é mesmo ao pé de minha casa. Colombo é o meu centro. Certo. Eu às vezes vou lá.
0: Obrigado por essa informação, Catarina Palma.
6: É um ótimo centro comercial.
1: Há pessoas que não gostam, eu gosto bastante do Colombo. E pronto, e o João Gomes, eu adoro artistas que vêm atuar aqui em Portugal. Mas que fazem turismo, certo. E de repente e não têm medo e tiram fotografias na Praça do Comércio, que foi o que aconteceu com João,
0: com João Gomes. Sim.
1: O quê?
6: Desculpa. Na Praça do Comércio, eu achei que era na Praça
0: da Alimentação do Clube, exato.
1: Também. Correto.
0: Mas não deixa de ser curioso, porque há pouco julgo que era, não sei se era o Zé Ibarra, se era a Ana Franguilé, que dizia que não tinha tempo para nada.
1: Era caro, cada dia que ficava num sítio sem show.
0: Mas o Clube não é necessariamente caro.
1: Não. Não, não é isso, mas era caro ficar, não é?
6: Claro, mas pode ser, há lojas muito caras no Colombo.
1: Sim.
6: Desculpem, porque é que estamos a seguir.
0: Se calhar nesta altura cortamos este momento. Vamos lá.
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0: Ora, daqui a nada, acreditamos nós, vamos transmitir o concerto de João Gomes nesta emissão da RTP Antena 3. Já o ouvimos aqui a conversar com a Marta Rocha. Enquanto isso não acontece, parece-me que o melhor será mesmo aquecermos os motores com uma das canções de João Gomes. Esta chama-se Lembrei de Nós e é justamente com ela que seguimos agora nesta emissão da RTP Antena 3. Estamos no Koala Festival, terceira edição de 2026. Por cá, até às 10.

0: data. Aí está o Slow J na RTP Antena 3. Ele foi um dos nomes que marcou esta edição. Atuou por cá na noite de ontem. E notícia de última hora, Catarina Palma.
1: João Gomes.
0: Não autorizou o seu concerto na RTP Antena 3.
1: Oh, não!
0: Não é possível. Contrariamente a tudo aquilo que tínhamos programado, João Gomes acaba de dizer que não autoriza a transmissão do seu concerto.
1: Mas olha, está muito feliz com a sua camisola amarela.
0: Sim, Brasil, da Seleção Brasileira.
1: Da Seleção Brasileira. Só se vê telemóveis no público, uma coisa que ontem, no Caetano Veloso, não se viu. Não se viu telemóveis na plateia, enquanto o Caetano Veloso estava
0: a atuar.
1: Estava a atuar, exatamente. Estava a olhar para a Marta Rocha, porque achava que tinha sido a Marta Rocha com quem eu conversei sobre isto, mas afinal não.
0: Não foi com a Marta Rocha. Também o adiantar da hora já não me permitia ter grande discernimento.
1: Não. É. 10:30.
0: 10:30. Catarina Palma, a que horas tu acordas habitualmente?
1: 6:30.
0: Pois é.
1: 10:30 para mim são 4:30. Estava a dizer que ontem, no concerto de Caetano Veloso, não havia telemóveis na plateia.
2: Havia muito menos, sim.
1: Havia muito menos.
2: Houve assim aqueles momentos tipo do sozinho.
1: Claro.
2: Houve telemóveis e também muitos amassos. Muitas pessoas muito apaixonadas.
1: Bem, tanto beijo.
2: Pessoas a beijar e pessoas a chorar. São os dois tipos de pessoas que existem.
1: Às vezes,
2: a reagir ao sozinho.
1: Pessoas a beijar na boca enquanto choravam também.
2: Menos, mas sim. Sim.
0: Um pouco gráfico
2: é muito
0: agora,
2: intenso,
0: mas...
2: Sim.
1: E nós não gostamos de grafismo?
2: Sim, eu adoro design. Certo. Eu amo mesmo.
0: Bom,
1: eu adoro dizer.
0: Vamos lá, ponto de ordem aqui na casa. Estamos a 14 minutos das 9 da noite. A RTP Antena 3, a partir do Hipódromo Manuel Pessoa, em Cascais. É a terceira edição do Koala Festival. Recordo que por aqui já transmitimos o concerto de Zé Ibarra. Um grande, grande concerto de Zé Ibarra. Também um belíssimo concerto, mais energético, diria eu, da Ana Frango Elétrico.
1: Foi
0: um furacão que por aqui passou. Numa noite que contou também com a Marina Sena, que está, nesta altura, a trazer o João Gomes e que vai... E este é também o espírito.
2: Parecia que a Marina Sena estava a trazer o João Gomes.
0: Exato,
2: fiquei um bocadinho
0: exato,
2: a questionar o que é que estamos a falar, mas sim.
1: Carrinho de mão. Sim. Também conseguiram ouvir o concerto de Bonga, que aconteceu ontem aqui no Koala Festival. E, portanto, sabem uma coisa que é muito interessante que acontece aqui nas rádios da RTP, é que se vocês forem ao site, podem dar um bocadinho para trás e, com sorte, conseguem ouvir aquilo que aconteceu na emissão de hoje. Portanto, se quiserem voltar a reviver um concerto ou outro, podem, meus queridos.
2: E sorte é mesmo o termo que nós temos para vocês por poderem ouvir esta emissão.
0: Justamente, Marta Rocha. Ora, esta noite vai terminar, já falámos aqui de várias gerações, meramente de gerações mais recentes da música brasileira, mas vai terminar com um catedrático da música brasileira. Falamos de Lulu Santos, ele é um ícone do pop rock brasileiro, desde os anos 80 vai somando sucessos e um deles acho que faz parte do imaginário de todos aqueles que viam telenovelas da Globo na SIC.
1: Qual era?
0: Catarina Palma, eis uma canção que eu tenho a certeza que tu vais começar a cantarolar agora mesmo na RTP Antena 3. Mas eu vou deixar-te assim em suspense. E vou desligar os microfones. E tu depois vais lá chegar.
1: Ok.
0: Bora lá.

0: Ora, aí está ele, justamente a canção de Lulu Santos. Ele é um dos nomes que vai marcar presença ainda hoje aqui no Qual a Festival. E esta canção que faz parte de uma novela que tocou no arranque deste século, acho que muitas pessoas a reconheceram, uma novela da Globo, de seu nome, justamente, Como Uma Onda. A ver, vamos, se esta é uma das canções que ele vai trazer a palco nesta reta final de Qual a Festival, terceira edição, aqui em Cascais, no Hipódromo Manuel Pessoa. Estamos a 8 minutos das 9 da manhã e... às 9 da noite. E a verdade é que, tendo em conta que João Gomes não autorizou a transmissão do concerto, esta emissão vai, no fundo, encurtar, Catarina Palma.
1: É verdade.
0: É um alerta a três.
1: É um alerta a três. Vamos abalar um pouco mais cedo, uma hora mais cedo do que supostamente iríamos.
0: Certo.
1: Mas está tudo bem. Nós vamos fazer o quê? Viver o resto do Koala.
0: É isso.
1: Portanto, se vocês quiserem viver o resto do Koala, podem vivê-lo.
0: Façam como aqueles festivaleiros que ouvíamos há pouco. Comprem o bilhete só para...
1: Venham só viver Lulu Santos. Venham ver Lulu Santos. Ou venham dançar. Deem um último pezinho de domingo. Não vos apetece ir para casa porque tiveram um fim de semana de calor, de sol. Não sei se vocês estiverem muito longe aqui do Hipódromo Manuel Pessoa, podem fazer a vossa festa em casa. Podem honrar a cultura brasileira e fazer pão de queijo em casa.
0: Exato. Porque a Valentina não trouxe, é importante dizer.
2: Não encontrei.
0: Não encontrou.
2: Não encontrei.
0: Desculpas.
2: Era uma pessoa que andava com pão de queijo, portanto, eu não vi a pessoa. Não
1: está bem, Valentina, estás perdoada.
0: Ainda vais ter tempo
2: para
0: isso.
2: Vamos lá,
1: até porque há bocado fizeste uma bela caminhada e uma corrida enquanto conversávamos.
2: Um joguinhozinho.
1: Foi muito divertido.
2: Se não for assim, também.
1: Gostei muito.
0: Estamos agora a 7 minutos das 9. Ainda não nos despedimos. Vamos ouvir a Ana Frango Elétrico, que marca esta edição. Uma das canções da Ana Frango Elétrico.
1: Não se esqueçam, podem ver tudo o que aconteceu hoje nas redes sociais. Passem por lá. Uma entrevista com, por exemplo, o Zé Ibarra, que nos contou sobre um possível novo álbum.
0: Vai acontecer.
2: Maio do próximo ano.
0: Inside, portanto, information.
1: Foi ele que disse, no ar, portanto nós não estamos aqui a mentir.
0: Muito bem. Numa altura em que vamos ouvir a Ana Frango Elétrico e depois voltamos para as despedidas. Reta final de fim de semana. Obrigado por estarem com a RTP Antena 3.

0: chama-se Insista em Mim. É a Ana Frango Elétrico na RTP Antena 3, nome que marca também a edição deste ano, do qual a Festival que está a chegar ao fim nesta transmissão da RTP Antena 3. Palma.
1: Olha que pena. É verdade, mais um fim de semana bem passado aqui no Hipódromo Manuel Pessoa. Mais um ano concluído.
0: Mais um fim de semana bem passado. Olha, estou-te aqui muito bem. É que vocês não estão a ver, mas a Catarina Palma, quando disse isto, pôs as mãos assim na anca e disse: olha que bem, teve-se bem
1: este
0: aqui.
1: Este festival deixa-me tão feliz. É mesmo uma boa vinda, umas boas-vindas ao verão, ao sol, à boa vida também. Eu romantizei, tenho a dizer.
0: Sim.
1: Fazer ir à casa de banho de cócoras, sabes? Okay. Não é de cócoras, mas é nas casas de banho de portáteis.
0: Certo, romantizaste.
1: Romantizei, pensei que saudades. Que saudades que eu tinha. Porque é boa vida. É boa vida. A Marta Rocha tem que me acompanhar aqui. Eu acho que a Marta vai perceber.
0: A Marta Rocha, não consigo compreender.
1: É porque tu és homem, tu não percebes.
0: Este fascínio por casas de banho portáteis.
1: Eu disse assim, eu até consegui romantizar a ida à casa de banho portátil. Até consegui romantizar.
0: Não, ela não está.
2: Eu queria
0: contigo.
2: Estar muito do teu lado.
1: Não, é porque tinha tantas saudades de um festival.
2: Entendo, isso eu consigo entender. Sim. Mas é que nem tem sítio para lavar as mãos. Foi muito triste.
1: Sim, mas
2: eu consigo entender-te, Catarina.
0: É uma boa imagem para o fecho desta
2: emissão. Eu consigo entender, porque eu hoje entrei assim e pensei...
1: Bem, há tanto tempo que eu não estava nesta situação.
2: E porquê é que eu escolho passar a minha vida de sol, que eu podia estar na praia, a trabalhar num festival? Porque amo.
1: É isso. E mesmo assim as pessoas vêm aos festivais e esta parte é super infeliz, principalmente se não forem homens.
2: Ok.
0: Estou a adorar... só perceber como é que ela se vai safar disto. Vamos continuar. Catarina Palma, continua. Estou a adorar. É rumo ao precipício, estás a ver? Palma, bora.
1: Porque, pronto, e tinha só as fazer xixi de cócoras.
2: Desculpa. Desculpa, eu não estava à espera.
0: É mais uma tirada.
2: Pronto, não estava à espera.
0: Olha, Guina, queres acertar alguma coisa?
2: Fazer xixi de cócoras.
1: Mas é só porque boa vida, festivais, e às vezes os festivais vêm com estas casas de banho. E as casas de banho nunca são boas, mas... É como...
0: Palma, quando nós nos estamos a encerrar, melhor é ponto final. Olha, não avançar.
2: É pôr aquele líquido que aparece aqui, aquele líquido azul, não é? Para desinfetar-se no corpo.
0: Bom, ficha técnica, por que não? Bora, dizer que em estúdio, no estúdio da RTP Antena 3, esteve o Nuno Calado e o Rui Estevão, mas nas redes sociais e em tudo aquilo que vos chegou visualmente, estiveram muitas outras pessoas.
1: É verdade, Catarina Fernandes, Fia Vicente, Jorge Carmona, Fábio Fernandes, muito obrigada.
0: É isso, o som que vos chegou, e muito bem, foi pelo nosso Rei Francisco, João foi pelo nosso Rei Francisco, João Francisco, e também pelo nosso elemento safridu do som da RTP Antena 3, é o Gonçalo Lopes, foi ele que esteve aos comandos desta edição sonora do Qual a Festival. Na reportagem, belíssimos momentos tivemos aqui, os meus parabéns à nossa Valentina Jesus e à nossa Marta Rocha, estiveram extraordinárias. A produção foi da Cristina Condinho.
1: Cristina!
0: A pessoa que se enterrou há 2 minutos atrás foi Catarina Palma.
1: Quem esteve a comandar esta emissão foi André Santos.
0: É isso, e a emissão do Festival Qual a despede-se e promete voltar para o ano. Esperemos nós. Depois disto, não sei bem. Adeus. Tchau.
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Hoje a Floresta Encantada vai assinalar os 100 anos de Miles Davis, o lendário músico, compositor, também líder de banda. Vamos olhar um pouco para a sua fase elétrica e de fusão. Ele que nasceu a 26 de maio de 1926, mas já lá vamos. Aproveitamos também o programa para olhar para outros momentos de fusão, alguns momentos até que viriam a inspirar Miles Davis. E começámos o programa de hoje com os Funkadelic, banda de Nova Jersey, formada em 1968, e um dos dois grupos de George Clinton, juntamente com os Parliament, mais tarde chamado simplesmente Parliament. E os Funkadelic, uma banda que cruzava o funk e a soul com um rock e rock psicadélico até um pouco mais pesado, mais hard. Estivemos no disco Maggot Brain, no terceiro dos Funkadelic, lançado em 1971, e na abertura da Floresta Encantada de hoje escutámos uma das suas músicas mais reconhecíveis, Super Stupid, de Funkadelic. Como disse, é um programa tudo ele dedicado à fusão de referências do psicadelismo, texturas do psicadelismo, e não só com o jazz, também com o funk, como acabámos de escutar, com o soul, com o rock e até com ritmos afro.

Chega, vai!

A Floresta Encantada e com dois momentos ao vivo para este programa que ainda vai chegar à celebração dos 100 anos de Miles Davis, mas até lá estamos aqui a recuperar alguns momentos de fusão, as texturas do psicadelismo juntamente com as linguagens da soul, do funk ou do rock. Primeiro estivemos com Sly and the Family Stone ao vivo no Festival de Woodstock em 1969. Escutámos para essa atuação a faixa My Lady, na verdade o tema que abriu a atuação de Sly Stone no Festival de Woodstock. E entretanto, estivemos com uma das músicas de Band of Gypsies, o álbum ao vivo de Jimi Hendrix, o último álbum que Hendrix editou em vida. Este registro saiu 25 de março de 1970 e foi gravado no primeiro dia do ano de 1970, a 1 de janeiro, na sala Fillmore East em Nova York. Aqui Jimi Hendrix com uma banda renovada na bateria, o emblemático Buddy Miles, que também canta aqui neste registro, também no baixo Billy Cox. E é um álbum influente porque mostrou as possibilidades do rock e da soul e do funk pela forma de Hendrix tocar e também pela forma de abordar estas canções que aqui encontramos em Band of Gypsies, com longas sequências de improviso. Escutámos para este álbum de Jimi Hendrix a faixa Message to Love, é um dos temas para Band of Gypsies, álbum ao vivo de Hendrix e o último que Hendrix editou em vida. E vamos seguir para outro momento em concerto e agora vamos aliar o rock a ritmos mais relacionados com os ritmos africanos, com o Afrobeat, e neste caso um dos maiores impulsionadores a nível europeu, precisamente do Afrobeat, é Ginger Baker, o baterista de Cream, ele que ajudou ao desenvolvimento do Afrobeat na Nigéria, porque construiu lá um estúdio de gravação e acolheu, por exemplo, Fela Kuti, antes de Fela Kuti se disseminar pelo mundo inteiro. Esta banda, Ginger Baker's Air Force, surge após o fim de Blind Faith, outro grupo de rock por parte de Ginger Baker. Este supergrupo terminou em 1969, mas Ginger Baker avançou para um outro projeto com muitos músicos, mas mantendo, por exemplo, Steve Winwood nos teclados e na voz, ele que vinha também dos Blind Faith. E aqui Ginger Baker, a ideia era de facto cruzar as referências do rock com outros elementos, especialmente os ritmos que vinham de África. E o resultado, o primeiro resultado desta super banda Ginger Baker's Air Force, é um álbum ao vivo, gravado no Royal Albert Hall em Londres, em 1970. Um álbum que na altura, quando saiu, foi algo criticado, não só pelo som da gravação, mas também pelos temas longos e que supostamente não iam a sítio nenhum, mas algo que Ginger Baker percebeu é que os sons africanos e os ritmos africanos têm esse lado hipnótico, muito circular, e é isso que podemos encontrar aqui neste disco, o primeiro de Ginger Baker's Air Force, um álbum gravado ao vivo com o ex-baterista de Cream. Deste álbum, captado em 1970 e que funde o rock e o jazz e os ritmos africanos, vamos ouvir Da Da Man. É Ginger Baker's Air Force ao vivo em 1970 e agora na Floresta Encantada.

A Floresta Encantada na RTP Antena 13 e primeiro com o baterista de Cream, noutro super grupo, os Ginger Baker's Air Force, uma banda fundada em 1969, e estivemos no primeiro álbum deste grupo. É um álbum captado ao vivo num concerto que aconteceu em 1970 na sala Royal Albert Hall em Londres, e deste registro escutámos Da Man. E entretanto, Miles Davis na Floresta Encantada, o lendário músico de jazz, nasceu a 26 de maio de 1926. Assinalamos os 100 anos deste compositor lendário do jazz, e na Floresta Encantada destaque à sua fase elétrica, um período que arrancou em 1969 com a edição do disco In a Silent Way, um álbum em que Miles Davis incluiu entre os seus músicos, precisamente músicos com instrumentos elétricos, como por exemplo o piano elétrico de Chick Corea. Este disco In a Silent Way foi gravado numa única sessão a 18 de fevereiro de 1969 em Nova York, e depois o produtor Theo Massero ficou encarregue de editar, cortar e colar diferentes momentos desta sessão para assim construir o álbum. In a Silent Way, um disco marcante, criticado na época especialmente pelos puristas do jazz, mas mostra Miles Davis em busca de sons diferentes e até inspirado por todos os sons que estavam à sua volta e da própria revolução psicadélica, que buscava igualmente sons diferentes, sons estranhos, a utilização do estúdio enquanto um próprio instrumento, e Miles Davis tem aqui esse primeiro momento de In a Silent Way. Escutámos na Floresta Encantada de hoje a faixa que abre o registro, simplesmente ou seja, S-H-H-H, Miles Davis na Floresta Encantada. E agora passamos para aquela que é a obra-prima deste período, Beaches Brew, o álbum seguinte, é de 1970, e mostra Miles Davis completamente à vontade nesta nova fase mais elétrica, preocupado sim em conduzir a banda, deixar o trompete aparecer quando realmente era necessário, e Miles Davis aqui a ditar as regras numa super banda que, para além do músico que referi, entre outros, há também, por exemplo, a guitarra de John McLaughlin, ele que viria a fundar os Mahavishnu Orchestra, e nota-se bem a guitarra de John McLaughlin. Beaches Brew é um álbum também marcante pela produção, mais uma vez com o corta e cola de várias gravações por parte da banda de Miles Davis, e há aqui também uma ideia não só psicadélica, mas afrofuturista, com uma série de ritmos que vão beber à cultura africana. É um álbum essencial, Beaches Brew, passa hoje na Floresta Encantada, neste programa que assinala os 100 anos de Miles Davis. De Beaches Brew vamos passar um tema algo longo, chama-se Miles Runs the Voodoo Down. Miles Davis na Floresta Encantada de hoje.

A Floresta Encantada esta semana a assinalar os 100 anos de Miles Davis, ele que nasceu a 26 de maio de 1926, um programa onde também aproveitámos para passar alguns elementos de fusão, não só com o jazz, mas também com outros géneros, como a soul, o funk ou o rock e até o afrobeat. Estivemos com um dos momentos essenciais de Beaches Brew de 1970, Miles Runs the Voodoo Down, e para fechar a Floresta Encantada de hoje fica um tema ao vivo, porque era realmente ao vivo que toda esta ideia elétrica e difusão de Miles Davis se expandia em pleno. Vamos até ao disco Agartha, lançado em 1975, foi gravado 1 de fevereiro desse ano num festival em Osaka, no Japão. Na verdade, Miles Davis deu 2 concertos neste festival, um deles resultou no álbum Agartha e o outro resultou no disco Pangea, lançado em 1976. De Agartha, e para fecharmos a Floresta Encantada de hoje, neste momento dedicado a Miles Davis, fica Prelude Part 2. É Miles Davis ao vivo em Osaka, no Japão, num álbum lançado em 1975, a fechar a Floresta Encantada desta semana, em que assinalamos os 100 anos de Miles Davis.

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Última emissão de maio, coleção Primavera-Verão de 2026, no eixo Londres-Detroit, do lado do Linear. É uma espécie de baú, Flowers, Andrew Ashton e Theo Parrish. E novas também para os britânicos Salt. Depois dos números 5 e 7 das duas coleções Untitled. Depois de Air, abre-se um novo capítulo. Este é o primeiro, selo 026. Dean Josiah Cover, Cleo Soul, Kid Sister. Começamos com esta, God Protect Me From My Enemies. Pedro Costa, até às 11, deste lado, RTP, Antena 3, Sinais de Fumo. Hoje é em formato de hora única.

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0: 7 polegadas é o popular compacto.
1: Ah, sim. Ele tem um palmo. Ou 7 polegadas. É tão importante quanto a música. Já entendi que é um vinil, querido. Já entendi.
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0: Para entortar a cabeça, a alma e o coração e os tímpanos de todos interessados em música. Parece um tucano, né? Será que é o John Peel aqui? O
1: tucano. Tucano.
0: Esse compacto foi lançado em 1972.
1: Você quer entender? Você quer entender o contexto?
0: Não, eu não tô querendo entender nada, não.
1: Não, você precisa entender o contexto.
0: Ah, o contexto eu quero.
1: Eu posso?
0: Pode.
1: Quer dizer, na verdade nem serei eu a explicar, tá?
0: Tá.
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0: Enfim, se cruzar, leva, filho.
2: Sinais de fumo, noites de domingo, madrugadas de sexta, ecletismo sonoro noturno, uma espécie de destilação do último Salt, Chapter 1, 026, Kid Sister, Cleo Soul e Inflow, por ordem de entrada, God Protect Me From My Enemies, Puppet, Love Does Not Equal Pain, e este é o tema título, Chapter 1, Salt.

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1: Ecletismo noturno nas noites da Antena 3, RTP Antena 3, ainda com o último título do último solte deste ano, Chapter 1. E incursão ao underground húngaro da década de 80, coleções Trabant, 24, 25, 1 e 2, o projeto de Gábor Luquin e Marieta Mias. Dois temas, já ouvimos Red Letter Days, já em fundo o Snake, da primeira coleção de 2024.

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2: Continuamos com a experimentação artesanal dos Trabant, underground húngaro do início da década de 80, projeto de Gábor Lukin e Maria Tamias, incursão a Trabant 2, coleção 2025 com Lilon. E esta que já está em fundo, Canaan.

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0: Trabante atrás nesta emissão de Sinais de Fumo. Culto ganho no passa-palavra e também no formato K7. As duas coleções 2024 e 2025, Trabante 1 e 2. Canaan, a última que ouvimos com a voz de Maria Tamias. É quase impossível ouvê-la e não pensarmos em Nico.
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0: Nico, 1974, cantando Jim Morrison. Final desta última emissão de maio, profecia do Duque e Portugal, e a seguir à hora, conforme o original da repetição, SF Over and Out, até para a semana.

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Boa noite. Natureza, tradição, memória dos contos de terror, tudo em contexto eletrónico. Assim se constrói a arte do músico japonês Meitei. Ainda pé ante pé, vamos ao encontro de Ciola Jordan.

Na profecia do Duque, Ciola Jordan, ouvimos Jasmine do EP Ladybug. Entretanto, saiu um novo disco de Anadol, de Turquia, mas como toda a gente, ao que parece, radicada em Berlim, nossa visita frequente em tempos pré-pandémicos e agora de regresso com Marie Cloque.

Na RTP Antena 3, a profecia do Duque, domingos das 11 à meia-noite. Ouvimos Magnitude 6.3, em alusão ao lado mais instável da vida na Turquia. Faixa que faz parte de Manivelle, segundo álbum gravado em conjunto por Anadol e Marie Cloque, compositora e jornalista francesa.

Yaya Bey em dose dupla, já que tem andado um pouco esquecida, apesar de mais um excelente álbum que este ano juntou à sua coleção. Chama-se Fidelity e dele ouvimos 40 Days e Blue. 40 anos depois, uma pérola regressa ao mercado.

Security Polity, grupo de Cardiff, superiormente comandado por Green Guardside. Miles Davis era seu fã e com eles gravou nesta fase. Agora mesmo reeditado, o álbum Cupid and Psyche 85, produzido por Arif Mardin, a convite do devoto de Aretha Franklin, à qual dedicou Woodbees.

Keep Going On, por South Bay James, entre as realizações mais recentes de José Salvador, a produção do Duque na RTP Antena 3.

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1: Na profecia do Duke, Vibrate Higher plus Irreversible Entanglements e Say It With Your Chest por Aja Monet, do novo álbum The Color of Rain. Chegam os Moonchild.

De um álbum intitulado Waves, ouvimos Ride the Wave, Moonchild, com a presença de Austin Turr.

Foi visita certa da profecia do Duque há uns anos e esta noite resolveu fazer uma aparição o coletivo britânico Qualia do álbum Sound and Reason. Fim desta sessão na RTP Antena 3. Assistência técnica e edição de Leon Matos. Boa noite e até domingo.

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Alta atenção, RTP Antena 3, aqui está o regresso de uma banda nacional, os Exhausted. Eles gravaram duas demos na década de 90, em 92 e 96, depois desistiram, entretanto regressaram este ano. Eles vão publicar um EP intitulado The End of the Sun Season. Foi precisamente aí que retiramos a Silent State. E cabe-lhes a eles a honra de abrir o segundo dia do Under the Dome, a realizar em setembro, dia 26. Neste caso é o dia dos Exhausted. Lisboa ao vivo, a não perder. Dia 26 de setembro, os Exhausted serão a banda de abertura do festival. Prosseguimos agora também com um regresso, neste caso do vocalista original dos Lalu, o Sr. Martin Lemar. Ele pertenceu aos Mekan Delta e nos últimos anos, ou seja, desde 2020 exatamente, Damian Wilson, que parece ser o homem que vai a todas, teve a substituir o Sr. Lemar. Damian Wilson está associado aos Headspace, já trabalhou com Threshold, trabalhou com o maestro Rick Wakeman, Maiden United e muitas outras propostas. Bom, a boa notícia é que o Sr. Lemar está de regresso, com ele também Simon Phillips, o famosíssimo baterista de estúdio que já trabalhou com Judas Priest, Toto e tantos outros, Protocol, para nomear apenas alguns. Aí vem novo álbum, intitula-se Mythmakers Demise. Estes são os Lalu, uma proposta da Frontiers Music. O álbum sai no dia 31 de julho. Aí fica Prince with a Swift Warning. Eu avanço para The Mythmakers Demise, Lalu.

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Paragzinha, este é o nome de um projeto assinado pelo Sr. Jericho Biagiotti, guitarrista, também baixista, dos SRL, se preferirem. Ele tem vindo a editar singles desde 2024, este é o primeiro para 2026, intitula-se Train to Ignore e, claro está, isto resultará num álbum, eventualmente. Paragzinia, Train to Ignore. No início da sequência, mudanças na formação dos Lalu. Os franceses têm novo álbum a sair no final do mês de julho, a Meatmakers Demise. Contacto na hora mais pesada da 3 através de Prince with a Swift Warning. Lalu com o regresso do seu vocalista original, o senhor Martin Lemar, que assim substitui Damien Wilson, o inglês do Zed Space, que lá estava a fazer às vezes dele. Pelo meio, Terra Maze, diretamente da Austrália, já tem uma longa carreira. O primeiro álbum foi editado em 1995 e agora, este ano de 2026, The Silent Architect é o nome da proposta. The Invisible Countdown foi o tema que escolhemos. E aí temos a sugestão de peso para este fim de semana no pavilhão multiusos de Vale de Figueira, nos próximos dias 6 e 7 de junho, precisamente sábado e domingo. E com a entrada livre temos Setejo Acontece, Summerfest. No sábado temos a atuação dos Contrasenso, Albert Fish, Acromaníacos e os Sacred Scene, que vão dar com certeza um excelente espetáculo. No domingo estarão por lá também One Vision, homenagem aos Queen, Seca Adegas, João Pedro e os Almendras e Artigo 21. Não se esqueçam que os eventos iniciam-se às 17 horas, a entrada é livre. Eu próprio estarei por lá a apresentar as bandas e a passar algum som nos momentos mais convenientes. Portanto, estão desde já convidados. Setejo Acontece é este fim de semana, sábado e domingo, no pavilhão multiusos de Val de Figueira. Não perder. É uma organização da Freguesia de Santa Iria da Azóia, São João da Talha e Bobadela. Setejo está ao convite feito. Os Sacred Scene é muito provável que toquem este Storms Over the Dying World.

Está o convite feito, Sacred Scene ao vivo este sábado dia 7 no Cetejo acontece Summerfest, pavilhão multiusos de Val de Figueira. Sacred Scene com a Cromania, com os Alberto Fisch e Contrasenso. Início às 17 horas, a entrada é livre. Eu estarei por lá também a passar som a seguir aos Sacred Scene e não só. No domingo será a vez de One Vision, o tributo aos Queen, Seca Adega, João Pedro e os Almendras e artigo 21. A não perder, Cetejo Summerfest. A entrada é gratuita no pavilhão multiusos de Val Figueira. Os Sacred Scene estiveram por aqui com Storms Over the Dying World. Prosseguimos com os franceses Deliverance, fundados em 2012. Apresentam-nos este ano o seu terceiro longa duração, da Voyager Golden Banquet. Headspace Collapse é o nome do tema.

Estes são os suíços As the Sun Falls. E este é o terceiro álbum de estúdio, Songs from the Vale. Um pouco mais ao lado, na Europa, de França, os Deliverance apresentam The Voyager Golden Banquet, Headspace Collapse, o contacto na hora mais pesada da 3. Finalizamos esta primeira hora com a novidade Witching Hour. Os germânicos regressam com um novo álbum de estúdio. Já não editavam desde 2018. O novo intitula-se Descending, Where Time Has Ceased to Exist. Eles circulam dentro do heavy metal com alguns traços de trash e também a black, fundados em 2006 em Saarland, Alemanha. Aí fica até a hora certa os Witching Hour, o tema A Night Under a Crimson Moon's Lament, Descending Where Time Has Ceased to Exist, o nome do disco.

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